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2: 4 horas e 21 minutos.

0: 4:34.
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3: Quem vai votar nas eleições de 2026 pode verificar pelo celular se o título está regular. A consulta pode ser feita pelo autoatendimento eleitoral, Título Net ou pelo aplicativo e-Título. No portal basta acessar consultas e depois situação do título. O sistema informa se a inscrição eleitoral está apta para a votação

0: e para outros serviços. A Justiça Eleitoral alerta que título regular não significa necessariamente ausência de débitos. Multas e outras pendências podem ser consultadas separadamente no e-título ou no próprio autoatendimento. Quem estiver com o título suspenso ou cancelado pode ficar impedido de votar. O IMET mantém praticamente todo o Paraná sob alerta amarelo para tempestades até esta terça-feira, dia 29. A previsão de chuva de até 50 milímetros por dia, rajadas de vento de até 60 quilômetros por hora e possibilidade de granizo. O aviso inclui Curitiba e região metropolitana, além de várias regiões do estado. Ao mesmo tempo, segue válido até quarta-feira, dia 30, o alerta vermelho para onda de calor, emitido quando as temperaturas ficam cerca de 5 graus acima da média por vários dias. No último domingo, algumas cidades do interior chegaram perto dos 40 graus Celsius. Repórter Flávia Consoli.
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2: Coceira persistente, pele seca e lesões avermelhadas que insistem em voltar. O que para muitos pode parecer uma simples alergia temporária ou uma irritação passageira é, na verdade, uma doença inflamatória, crônica e recorrente que afeta até 20% das crianças, a dermatite atópica. O alerta é da Secretaria de Estado da Saúde, que reforça a importância do diagnóstico correto e que tem o Hospital de Dermatologia Sanitária do Paraná em Piraquara, na região metropolitana de Curitiba, como uma estrutura especializada para o atendimento de casos moderados e graves no SUS. A dermatite atópica é uma doença predominantemente pediátrica, na qual cerca de 90% dos casos se manifestam antes dos 5 anos de idade. No entanto, o problema pode surgir em qualquer fase da vida, inclusive na terceira idade. A coceira é o sintoma-chave da condição. Pela semelhança das lesões, a dermatite atópica costuma ser frequentemente confundida com outras afecções da pele, como dermatite de contato, dermatite seborreica, psoríase, escabiose, micoses e ictioses. Em bebês com quadros graves, infecções recorrentes e ganho de peso inadequado, a investigação deve incluir ainda possíveis erros inatos da imunidade e doenças genéticas raras. O diagnóstico é estritamente clínico, baseado no histórico do paciente, no exame físico, na morfologia das lesões e na presença marcante do prurido. O Hospital de Dermatologia Sanitária do Paraná adota diretrizes internacionais de conduta. A base do tratamento para todos os níveis de gravidade envolve ações de educação sobre a doença, uso diário de emolientes, corticosteroides tópicos e inibidores da calcineurina. Os atendimentos no hospital são sempre agendados diretamente pelos municípios. A recomendação, portanto, é sempre seguir a orientação de buscar atendimento primeiro na unidade básica de saúde mais próxima. Repórter Gustavo Vaz.
3: O Departamento de Estradas de Rodagem do Paraná informa que, nesta semana, rodovias em várias regiões do estado terão tráfego alterado ou temporariamente interditado em trechos específicos. Os motoristas devem ficar atentos à programação para evitar filas, respeitar a sinalização e seguir com velocidade reduzida e atenção redobrada. Na região dos Campos Gerais, na PRC-466, o tráfego será totalmente interditado em diferentes trechos para detonação de rochas. No norte, estão programadas operações Pare e Siga até sábado em diversos segmentos da PR-340 e na PR-90. E os motoristas devem seguir com atenção redobrada no oeste, devido a intervenções na pista em trechos da PR-239, PR-585, PR-317, PR-493 e PR-459. Já na região metropolitana de Curitiba, Litoral e Sul, a Operação Pare e Siga na PR-170, no trecho entre a PR-446, em Bituruna, e o entroncamento com a BR-153. O mesmo sistema é adotado na PR-427, entre Campo do Tenente e Lapa, na PR-92, entre Rio Branco do Sul e Serra Azul. Na região noroeste, o tráfego está em sistema pare-siga em trechos da PR-554, PR-82, 490, 180, 239, além da PR-487, 218, 557, 158, 463, 685 e PR-492. Repórter Vitor Luiz.
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0: Obras como a ponte de Guaratuba, a terceira pista do aeroporto Afonso Pena e a duplicação da PR-445 precisam passar por licenciamento ambiental antes de avançar. O procedimento é conduzido pelo Instituto Água e Terra e define as condições que devem ser cumpridas para reduzir ou compensar impactos ao meio ambiente. Mas a exigência não vale apenas para grandes obras. Pequenos empreendimentos, postos de combustíveis e intervenções urbanas também podem precisar de algum tipo de autorização, conforme o potencial poluidor, o porte, a localização e as características da atividade. Em casos de baixo ou insignificante impacto, existem modalidades simplificadas ou até dispensa de licenciamento. Os projetos de maior impacto passam pelo chamado licenciamento trifásico, com licença prévia, licença de instalação e licença de operação. O pedido é feito de forma digital pelos sistemas do IAT e o enquadramento varia conforme cada empreendimento. A engenheira química Alessandra Mayumi Nakamura, chefe da divisão de licenciamento de atividades poluidoras do IAT, explica que o tipo de licenciamento depende justamente do porte da atividade, do potencial de impacto e da localização do empreendimento.
5: Qualquer atividade potencialmente poluidora ou que utilize recursos ambientais, ela está sujeita ao licenciamento ambiental. Hoje, o nosso sistema ele é todo digitalizado, a gente possui o sistema de gestão ambiental, o SGA, e também o sistema e-protocolo que faz o licenciamento ambiental. Ele tem por objetivo avaliar os aspectos ambientais da instalação, implantação, operação e ampliação desses empreendimentos e atividades. Então, se busca, através desse instrumento, a adequação das questões ambientais, de forma a gente estabelecer condicionantes, critérios e sistemas de controle e proteção ambientais que garantam a sustentabilidade do meio ambiente e a operação da atividade de forma regular. Existem modalidades diferentes porque entende-se que algumas atividades e localizações eles têm impactos distintos. Então, as modalidades de licenciamento, elas por meio de uma avaliação do porte, do empreendimento, da característica da atividade em si e da sua localização, se definem as modalidades. Então, a gente tem licenciamentos que a gente fala simplificados, como a licença ambiental simplificada, a licença por adesão e compromisso, de adesão e compromisso, assim como o licenciamento ordinário, que é o trifásico, que são empreendimentos que vão gerar um impacto maior. Existem algumas atividades que elas não são sujeitas ao licenciamento ambiental, uma vez que o seu impacto ambiental ele é insignificante, inexistente, ou ele é reduzido. Para isso, o órgão ambiental, o IAT, ele emite a declaração de inexigibilidade do licenciamento ambiental, a DILA, e também a declaração, a DELAN, que é a declaração de dispensa do licenciamento ambiental.
0: Atualmente, o IAT trabalha com diferentes modalidades de licenciamento, autorizações e declarações, que vão desde processos automáticos para atividades de baixo impacto até análises mais complexas para grandes obras. As solicitações podem ser feitas pelo Sistema de Gestão Ambiental ou pelo e-protocolo do Estado. Repórter Flávia Consoli.
1: Serviços. O trecho da PR-092 entre Rio Branco do Sul e Cerro Azul, na região metropolitana de Curitiba, voltou a ter o tráfego liberado. A rodovia tinha restrição no período noturno após os estragos provocados pelas chuvas de setembro. Segundo o DR Paraná, a liberação ocorreu após a retirada de barreiras e árvores da pista. Alguns pontos ainda passam por obras e a orientação é respeitar a sinalização e redobrar a atenção durante o trajeto. A Universidade Federal do Paraná está com inscrições abertas para 120 vagas no curso solidário Todos pelo Direito, que oferece preparação gratuita para o vestibular da universidade. As inscrições podem ser feitas até o dia 2 de outubro. As aulas serão realizadas de 5 a 30 de outubro no prédio histórico da Universidade Federal do Paraná, na Praça Santos Andrade. De segunda a sexta-feira, das 19 às 22 horas e aos finais de semana, das 8h30

0: manhã, às 16h30. O curso terá aulas de filosofia, história, redação, sociologia e literatura. Inscrições pelo Instagram, @ Todos pelo Direito FPR, ou pelo formulário online. Repórter Jomar Valença.
1: Tecnologia.

0: nome do congresso, que passa a se chamar FutureCon Leaders Congress. Quem explica o motivo da mudança é Fernando Dascola, líder de infraestrutura e tecnologia da Informa Markets e responsável pelo FutureCon.
1: E a mudança, ela acompanha a ampliação da programação e o fortalecimento do conteúdo. Conteúdo desse que é voltado aos executivos que lideram projetos de inovação, de infraestrutura, de tecnologia, conectividade em diferentes setores da economia. A proposta é reunir especialistas e lideranças para debater as oportunidades, os desafios e os possíveis caminhos diante toda essa transformação que está em curso.
0: A programação será dividida em 5 palcos temáticos e vai abordar temas como inteligência artificial, infraestrutura digital, cibersegurança e conectividade. A computação quântica também terá espaço com discussões sobre aplicações e os impactos da tecnologia nos negócios.
1: O FutureCon terá entre seus keynote speakers a pesquisadora brasileira, a Elisa Pereira, que estuda em Stanford. E ela vai falar como transformar o avanço da inteligência artificial em resultados concretos para as empresas. Outro cientista brasileiro que participará do FutureCon é o Paulo Rufino, que hoje ele está baseado na França. Ele vai promover um workshop sobre computação quântica. Teremos também o publicitário Hugo Rodrigues, que vai abordar os impactos da inteligência artificial sobre o consumo e a sociedade, além do campeão olímpico e mundial de natação, o César Cielo, sem falar da ex-ginasta Laís Souza.
0: O evento será realizado no São Paulo Expo. As inscrições para a visitação e para o congresso estão disponíveis no site futurecon.com.br. Agência Rádio Web. Produção e reportagem, João Vitor dos Santos.
2: A seleção brasileira venceu a Austrália por 4-2 no segundo amistoso entre as seleções nesta data FIFA. O jogo foi em Brisbane. A seleção teve dificuldade, saiu na frente com Wanderson, sofreu a virada, mas conseguiu a reação com gols de Rafinha, Bruno Guimarães e Vinícius Júnior. O técnico Carlo Ancelotti fez um balanço sobre o jogo e viu que o Brasil teve dificuldades.
3: Um bom jogo, tivemos dificuldade, mas também mostramos boa qualidade do jogo. O jogo era buscar uma boa oportunidade para mostrar as qualidades. A verdade é que tivemos dificuldade no jogo. Começamos bem, e depois baixamos um pouco o ritmo do jogo, mas na segunda parte acho que a equipe reaccionou bem, teve fantástico gol, o terceiro, com fantástica combinação, estamos contentes.
2: Agora a seleção brasileira se prepara para o último jogo desta data FIFA, que será no sábado, às 11 horas da manhã, no horário de Brasília, diante da Índia. Para esta partida, o atacante Rafinha vai ser reavaliado, ele que foi substituído no intervalo da partida contra a Austrália por um desconforto muscular. Então, ele vai ser observado pelo departamento médico para ver se inicia o jogo diante da Índia. A tendência é que Carlo Ancelotti mexa na equipe mais uma vez, até pelo período de observações. Agência Rádio Web, com informações da seleção brasileira, Daniela Esperon.
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5: Uma iniciativa busca revitalizar praças públicas para criar espaços mais verdes, seguros e acolhedores para a comunidade. O objetivo é que, além de serem espaços de convívio, as praças sejam amigáveis para os pets e seus tutores. O projeto Ponto Pet já está em andamento nas cidades de Curitiba, Londrina e Maringá. Diversos projetos de moradores foram inscritos e as mentorias e capacitações com voluntários estão em andamento. A líder de parcerias estratégicas da Premier Pet, Ana Duprá, fala sobre o objetivo do projeto.
6: Buscamos espaços com real potencial de transformação, que possam se beneficiar das revitalizações propostas e que agreguem valor para os pets, tutores e toda a comunidade. A proposta apresentada pelos moradores também é avaliada em relação ao potencial de impacto sustentável e bem-estar animal. O engajamento está sendo excelente. Temos voluntários extremamente motivados, participando ativamente das mentorias coletivas e das capacitações presenciais. Isso demonstra que existe uma real demanda da comunidade por espaços públicos melhor estruturados e mais acolhedores.
5: Os projetos selecionados devem unir infraestruturas pet com áreas para cães e estratégias sustentáveis, como jardins de chuva, arborização, canteiros, mobiliário reciclado e sombra natural. serão destinados

0: 225 mil reais no total, sendo 75 mil reais para cada cidade. O financiamento pode ser feito de dois modos. No financiamento semente, cada cidade recebe até 50 mil reais para ser aplicado diretamente na obra PET. Na modalidade 1 para 1, a Premier PET dobra o valor arrecadado pela vaquinha de iniciativa comunitária, ou seja, para cada real arrecadado pela campanha, a empresa vai doar um real também, até o teto de 25 mil reais. Ana avalia que o projeto pode ser estendido para outras cidades.
1: O Ponto PET é um projeto inovador que queremos inspirar em outras comunidades. O objetivo é criar um legado que vai muito além da revitalização física. Buscamos inspirar comportamentos sustentáveis, estimular o cuidado coletivo e despertar a importância e o respeito entre as pessoas, animais e meio ambiente. Para cidades e associações interessadas em implementar projetos similares, o Instituto Premier PET está aberto a parcerias e colaborações.
0: A execução das obras depende de licenças e aprovações de prefeituras e órgãos ambientais e urbanos. Moradores, coletivos, associações de bairro e atores locais das três cidades podem participar, sem exigência de constituir pessoa jurídica previamente. O projeto Ponto PET é promovido pelo Instituto Premier PET em parceria com a Secretaria de Desenvolvimento Sustentável do Paraná e o grupo Cidades.co e faz parte do programa Paraná Competitivo. Agência Rádio Web, produção e reportagem, Eduardo Kowaleski.
2: Na Espanha, a empresa proprietária do apartamento onde uma idosa de 87 anos, Mari Carmen Abascal, vivia, chegou a um acordo para que ela possa voltar à casa de onde foi despejada na semana passada, após 70 anos morando no imóvel, que teve o valor do aluguel reajustado em 275%. Esse caso teve muita repercussão e levou milhares de pessoas às ruas do país em defesa do direito à moradia. Em meio aos protestos, nesta terça-feira, o primeiro-ministro Pedro Sánchez reúne o Conselho de Ministros para discutir novas medidas para contornar essa crise da habitação no país. Conversamos sobre esse assunto com a nossa correspondente em Madrid, Ana Beatriz Farias. Olá, Ana Beatriz. O que foi acertado ontem à noite para que Mari Carmen possa voltar ao seu apartamento?
3: Olá, um acordo foi fechado nesta segunda-feira entre a imobiliária Urba Gestión e os representantes de Mari Carmen, depois de mais de 4 horas de reunião mediada pela Empresa Municipal de Habitação de Madrid. As partes chegaram a um entendimento para que seja assinado um novo contrato de aluguel e Mari Carmen possa voltar ao apartamento, caso esteja de acordo com as condições. Isso representa uma possível solução para o caso individual dela, mas não encerra a mobilização que surgiu ao redor dessa história. O Sindicato de Inquilinas e Inquilinos de Madrid, organização à frente dos protestos, já afirmou que o acampamento reivindicativo que acontece na capital continua, porque as demandas apresentadas vão muito além do caso Mari Carmen.
2: E Ana Beatriz, por que esse caso mobilizou tantos espanhóis? O que ele revela sobre a situação de moradia aí na Espanha?
3: O caso Mari Carmen foi o estopim de um problema que já vinha provocando muita insatisfação na Espanha, sobretudo nas grandes cidades. Depois do despejo, dezenas de milhares de pessoas saíram às ruas em diferentes regiões do país. Aqui na capital, como eu comentava, parte dos manifestantes permanece acampada na Puerta del Sol, no centro da cidade, para pressionar o governo por medidas mais duras relacionadas ao direito à moradia. Os números ajudam a entender esse descontentamento. Segundo a OCDE, entre 2015 e 2025, o acesso à moradia ficou cerca de 25% mais difícil na Espanha quando comparado à evolução da renda da população. Ao mesmo tempo, 26,8% dos inquilinos destinam mais de 40% da renda ao pagamento do aluguel, incluindo despesas de manutenção e serviços, segundo dados de 2025 da Agência de Estatísticas da União Europeia, Eurostat. Nesta terça-feira, o executivo de Pedro Sánchez tenta levar ao Conselho de Ministros um novo decreto sobre habitação. O Partido Socialista de Sánchez e seu parceiro de coalizão, Sumar, negociam pontos centrais do texto, como a proteção contra despejos, a regulamentação dos aluguéis temporários e a renovação dos contratos. Paralelamente, o governo busca garantir o apoio dos demais grupos parlamentares necessários para aprovar a medida. A intenção é validar o texto nesta terça-feira no Conselho de Ministros e, em seguida, submetê-lo à votação no Congresso. Enquanto isso, o Sindicato de Inquilinas reivindica o que chama de Decreto Mari Carmen, um pacote mais amplo de medidas. Entre elas estão o congelamento dos preços dos contratos atuais e a renovação automática dos contratos de aluguel para que passem a ser indefinidos.
2: Agora,

0: Ana Beatriz, nos conte um pouco mais sobre Mari Carmen, como essa mulher de 87 anos, que vivia há 7 décadas no mesmo apartamento, chegou a ser despejada.
1: Mari Carmen morou durante décadas no mesmo apartamento no bairro do Retiro, em Madrid, onde chegou em 1956. O contrato de aluguel do lugar passou do pai para a mãe e, após a morte da mãe em 2005, Mari Carmen permaneceu no imóvel. Mas a justiça considerou que essa segunda transferência contratual não era válida e que o contrato já estava extinto. Com uma aposentadoria de cerca de 1.400 euros, ela nunca deixou de pagar o aluguel previsto no contrato antigo e as contas, que somavam aproximadamente 500 euros por mês. Depois que o imóvel mudou de mãos, o apartamento acabou sendo adquirido pela Urba Gestión por um preço muito abaixo do praticado na região, justamente porque Mari Carmen já vivia ali. Em 2020, a empresa chegou a propor sua permanência mediante um novo contrato com um aluguel muito superior ao que ela pagava, informou que ela devia deixar o imóvel. Segundo a defesa de Mari Carmen, outras propostas para evitar o despejo foram apresentadas posteriormente, mas não houve acordo. Depois de 3 tentativas de despejo suspensas ou adiadas, a ordem foi cumprida em 23 de setembro, provocando essa forte repercussão e intensificando o debate sobre o direito à moradia na Espanha.
0: Muito obrigado, Ana Beatriz Farias, correspondente da RFI em Madrid, que participou do Linha Direta de hoje. Da Rádio França Internacional, em parceria com a agência Rádio Web de Paris, Elcio Ramalho.
2: Faltando apenas uma semana para a população escolher quem será o presidente do Brasil nos próximos 4 anos, a pesquisa Quest, divulgada nesta segunda-feira, trouxe boas notícias para a reeleição de Lula. O petista soma 39% das intenções de voto contra 34% que preferem o senador Flávio Bolsonaro. A diferença de 5 pontos percentuais volta a ficar nesta pesquisa fora da margem de erro, que é de 2 pontos para mais ou para menos. Lula, que tinha 37% uma semana antes, oscilou 2 pontos para cima. Flávio, que tinha 33%, oscilou positivamente 1 ponto. Para o cientista político Jairo Pimentel, professor do Laboratório de Opinião Pública e de Mídias Digitais da Fundação Escola de Sociologia e Política de São Paulo, depois de semanas dominadas pelo assunto Banco Master e Supremo Tribunal Federal, durante as quais Bolsonaro tentou colar em Lula a imagem exposta do ministro Alexandre de Moraes, a campanha petista conseguiu reenquadrar a conversa para pautas sociais.
3: Eu acho que houve uma sucessão de anúncios capazes de fazer mudar essa conversa. Primeiro veio o reajuste do Bolsa Família, que tem um impacto direto sobre uma parcela importante do eleitorado do Lula. Depois, o presidente intensificou o discurso contra as bets e avançou para medidas mais duras contra o setor. O governo parece ter conseguido colocar uma campanha novamente, uma agenda social e econômica em que se sente mais confortável, né? Renda, Bolsa Família, endividamento das famílias, proteção contra as apostas.
2: O professor avalia que a pesquisa também melhorou a chance de vitória de Lula no primeiro turno. Isso porque aumentou também a porcentagem de entrevistados que declararam voto branco, nulo ou disseram que não vão votar. Na semana passada eram 7%, agora são 10%. A margem de conquista de votos da campanha também parece diminuir, com a redução de indecisos em uma semana de 8 para 5%. Sempre lembrando que para a vitória em primeiro turno, o candidato precisa de 50% mais um voto entre os votos válidos, ou seja, excluindo votos brancos e nulos.
3: Os candidatos somam 85% dos votos totais. Se a gente fizer uma fotografia de votos válidos, retirando esses 15% que são brancos, nulos, não vão votar, Lula estaria próximo de 46% dos votos válidos. Bolsonaro teria 40%. Então, Lula melhora a sua posição em relação à semana anterior, mas a pesquisa ainda não coloca no patamar necessário para vencer a eleição no primeiro turno. Então, ele precisaria ultrapassar os 50%.
2: Por outro lado, os candidatos de patamar inferior, como Ronaldo Caiado do PSD e Augusto Cury do Avante, que marcam cada um 4%, Renan Santos do Missão com 3% e Romeu Zema do Novo 1%, reservam um potencial de migração para um voto útil, o que pode travar uma vitória de Lula no primeiro turno.
3: A gente percebe que entre os candidatos com menor patamar de intenção de voto, eles têm também menor certeza de voto. Portanto, é de se esperar um movimento desses eleitores de candidatos de menor porte para uma candidatura do Flávio logo no primeiro turno, antecipando aí o segundo turno, um movimento que a gente já viu anteriormente nas eleições anteriores.
2: No saldo, o resultado é ruim para Flávio Bolsonaro. O filho do ex-presidente teve de passar a última semana tentando esconder seu próprio vínculo com o caso Master. Reportagem da revista Piauí mostrou que Flávio, que já foi exposto em um áudio vazado pedindo o equivalente a 134 milhões de reais a Daniel Vorcaro, voou em um jatinho do ex-dono do banco. Além disso, Jairo entende que a campanha do candidato do PL, que é evangélico, pode ter se desgastado com o eleitorado católico, ao ter que desmentir o boato de que tiraria Nossa Senhora Aparecida do posto de padroeira do Brasil. Na quest desta segunda, entre os católicos, Lula abriu 13 pontos percentuais sobre Flávio, a maior diferença entre os candidatos desde agosto. Agência Rádio Web, produção e reportagem, Breno Zonta.
4: Ministro do Supremo Tribunal Federal, Luiz Fux, suspendeu a decisão do ministro Flávio Dino, que havia derrubado uma ordem do ministro André Mendonça, do Tribunal Superior Eleitoral, para remover publicações que associavam Flávio Bolsonaro, candidato à presidência do PL, à retirada de Nossa Senhora Aparecida do posto de padroeira do Brasil. A medida segue até análise pelo plenário da corte. A Advocacia-Geral da União pediu ao STF prazo de 72 horas para se manifestar sobre ações que pedem a retomada das apostas online. As entidades do setor querem derrubar a medida provisória que proibiu a exploração e a publicidade das bets. As plataformas têm até 5 de outubro para devolver os saldos aos apostadores. A partir do dia 6 de outubro, sites e aplicativos de bets serão bloqueados. O Tribunal Superior do Trabalho analisa hoje o julgamento do dissídio coletivo envolvendo a Caixa Econômica Federal e seus empregados, que estão em greve nacional desde o dia 10 de setembro. Durante a sessão, os ministros devem tentar uma nova conciliação entre as partes. A Estônia acusou nesta terça a Rússia de estar por trás de um ataque incendiário contra uma empresa de defesa ocorrido em seu território no mês de agosto. A conclusão se deu após uma investigação do Serviço de Segurança Interna do país. O Kremlin nega e classifica a acusação como infundada. O presidente Lula sancionou a lei de incentivo ao desenvolvimento do futebol feminino no Brasil. A partir de agora, clubes formadores de atletas também deverão manter equipes femininas. A lei exige medidas de prevenção ao racismo, à discriminação e à violência contra as mulheres no futebol. A mudança ocorre na preparação para a Copa do Mundo Feminina de 2027, que será realizada no Brasil. O meia uruguaio Arrascaeta vai passar por uma cirurgia e preocupa a equipe médica do Flamengo para a reta final da Libertadores. O atleta, um dos principais do rubro-negro, sofreu uma fratura no punho durante amistoso da seleção uruguaia contra a Coreia do Sul. O Giro de Notícias é uma produção da Agência Rádio Web. Produção e apresentação, Norberto Notari. Trabalhos técnicos, Mário Melo.
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6: O Brasil precisa de R$1,2 trilhão de reais para universalizar o saneamento. Estudo do Itaú BBA e da InterB Consultoria aponta que os investimentos podem gerar impactos econômicos e benefícios sociais imediatos. Manuela Carmona, superintendente comercial de infraestrutura do Itaú BBA, é quem explica.
7: O acesso à água tratada e ao esgotamento sanitário reduz doenças, internações e abstenções no trabalho. Melhora o aprendizado e fortalece a formação de capital humano, com reflexos positivos sobre a produtividade e o desenvolvimento do país. Do ponto de vista econômico, os investimentos ampliam o estoque de capital, impulsionam a competitividade, é uma agenda cuja transformação pode ser observada de maneira concreta na qualidade de vida das pessoas e na capacidade de crescimento da economia.
6: Entre 2026 e 2030, estão contratados ou anunciados R$201,5 bilhões de reais. Os investimentos previstos representam, em média, 40,3 bilhões por ano, enquanto seriam necessários 95,2 bilhões de reais anuais para que a universalização seja alcançada até 2033. Essa diferença abre espaço para novos investidores, como destaca Manuela Carmona.
7: O setor combina atributos muito valorizados pelos investidores: demanda resiliente, contratos de longo prazo, previsibilidade de receitas e um ambiente regulatório que evoluiu significativamente após o marco legal de 2020.
8: Principal objetivo do estudo do Itaú BBA foi aprofundar o conhecimento sobre o setor de saneamento, mapear oportunidades e ampliar a visibilidade de uma agenda estratégica para o desenvolvimento do país. Neste contexto, o Itaú BBA atua como um articulador entre projetos e capital, conectando empresas, investidores e outras fontes de financiamento.
6: O estudo do Itaú BBA e da InterB Consultoria

0: Estima ainda que a universalização pode elevar o PIB potencial brasileiro. Agência Rádio Web, produção e reportagem, Valquíria Rios.
1: Quem decide onde investir também ajuda a definir quais empresas crescem e quais tecnologias chegam ao mercado. E ampliar a presença feminina nessas decisões ainda é um desafio. Essa discussão reuniu cerca de 100 investidoras, empreendedoras e executivas em São Paulo na 5ª edição do Woman in Venture, organizado pela Agência Brasileira de Promoção de Exportações e Investimentos, Apex Brasil, e pelo Global Corporate Venture. O encontro discutiu investimentos, novos negócios e inteligência artificial. Maria Paula Veloso, diretora de negócios da Apex Brasil, destaca a importância da iniciativa.
2: Foi a 5ª edição do Women in Venture, onde foi um momento, uma manhã de muitos debates, de conversas, de trocas e também de negócios. Vieram 28 investidores e 45 empresas brasileiras. A Apex Brasil facilitou mais de 250 reuniões.
1: No mundo, o capital de risco movimentou US$ 227 bilhões no segundo trimestre, puxado pela inteligência artificial. Esse avanço também aumenta a importância de dominar novas ferramentas para participar das decisões de investimento. Luana Ozemela, vice-presidente de Impacto e Sustentabilidade iFood, explica por que isso é estratégico para as mulheres.
3: Isso vai mudar completamente a nossa maneira de tomar decisão e como que nós mulheres precisamos dominar essa ferramenta para poder escalar os nossos negócios, tomar melhores decisões e realmente usar o corporate venture para tornar os nossos negócios verdadeiramente de impacto.
1: O Woman in Venture fez parte da programação paralela do Corporate Venture in Brasil 2026, realizado em São Paulo. Além dos debates, startups lideradas por mulheres apresentaram seus negócios a potenciais investidores e parceiros. Agência Rádio Web, produção e reportagem, Décio Caramigo.
4: Administrar um restaurante vai muito além de preparar o cardápio e atender bem. Vendas, custos, cancelamentos, avaliações dos clientes e tempo de preparo também precisam estar na rotina do empreendedor. Agora, uma ferramenta de inteligência artificial promete reunir essas informações e transformar os dados em respostas simples para ajudar na tomada de decisões. Na prática, a tecnologia pode indicar, por exemplo, os melhores dias de vendas e apontar oportunidades de melhorias no negócio, destaca Juliana Yamada, vice-presidente de novos negócios do iFood.
5: Ela é uma ferramenta que conversa com a dona e o dono do restaurante em linguagem natural. É quase que como essa dona de restaurante pergunta, o Tocan responde, sem precisar de curso, sem abrir vários sistemas e um monte de integração. Aquela dona de restaurante raramente tem tempo ou uma equipe para analisar as vendas, entender cancelamentos, e essa gestão acaba sendo no instinto, né? Não no dado. Já vem conectado as informações do restaurante no iFood, o parceiro deixa de precisar cruzar um monte de planilha para conseguir perguntar qual prato está dando prejuízo, por que as minhas avaliações caíram essa semana.
4: Desenvolvido pela Prosus em parceria com o iFood, o Tocan permite que o empreendedor faça perguntas sobre o negócio e receba respostas que ajudam, por exemplo, a entender o aumento dos cancelamentos e a identificar melhorias no cardápio a partir das avaliações dos consumidores, inclusive em outras redes sociais, explica Juliana.
5: Hoje, a gente já oferece módulos prontos dentro do Tocan para que o restaurante tenha facilidade de navegar. Então, o tópico performance, por exemplo, disponibiliza uma visão consolidada de pedidos e faturamento sem precisar cruzar relatórios manualmente. O módulo operação identifica cancelamentos do delivery, tempo de preparo alto e outros problemas antes que virem gargalo na operação. A parte de reputação também é um segmento à parte. E ele reúne avaliações da internet e do iFood num só lugar, já com análise de sentimento dos clientes e sugestão de resposta pronta.
4: A ferramenta foi apresentada durante o iFood Move 2026, evento voltado a empreendedores dos setores de alimentação e varejo. Inicialmente, será disponibilizada gratuitamente aos parceiros do iFood. Depois, a tecnologia deve chegar aos restaurantes de todo o Brasil. Agência Rádio Web, produção e reportagem, Karina Chagas.
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7: 5:10.
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2: Louvado seja o nosso Senhor Jesus Cristo, para sempre seja louvado. Hoje é dia 30 de setembro, é quarta-feira, último dia do mês de setembro, mês da Bíblia, e hoje celebramos São Jerônimo. Quem foi São Jerônimo? Aquele que nos presenteou com esse grande serviço, ter a Sagrada Escritura nas mãos. Ele foi o grande tradutor das Sagradas Escrituras, da Bíblia. São Jerônimo, rogai por nós. Vamos pedir também a intercessão de Nossa Senhora, fazendo juntos nosso ato de consagração, agradecendo a ela também pelo mês de setembro e pedindo que em outubro ela continue intercedendo por todos nós. Nossa Senhora do Rocio, Rainha do Céu e da Terra, Padroeira do Paraná, nós vos saudamos, refúgio dos necessitados, por vossas mãos intercessoras a misericórdia de Deus jamais faltou. Dai-nos a graça de sermos discípulos de Jesus na busca de vivermos a palavra de Deus. Transformai a nossa vida em um santuário de amor, onde Jesus seja o centro. Consagramo-nos a vós, cheios de confiança. Em vossas mãos renovamos as promessas do nosso batismo. Renunciamos a toda forma de egoísmo para vivermos e convivermos como irmãos. Mãe do Divino Orvalho, que cura e salva, com amor queremos propagar a vossa devoção. Nossa Senhora do Rocio, envolvei-nos em vosso manto de amor e proteção. Mergulhados nos mistérios da encarnação, morte e ressurreição de Jesus, conduzi a nossa vida para o coração de Deus na ação do Espírito Santo. Assim seja. Amém. Agora a bênção da água e dos objetos de devoção. Senhor Deus Todo-Poderoso, fonte e origem de toda a vida, abençoai esta água que vamos usar para pedir o perdão de nossos pecados e alcançar a proteção contra toda a doença. Concedei, ó Deus, que por vossa misericórdia jorrem sempre para nós as águas da salvação, para que possamos nos aproximar de vós com o coração puro e ficarmos livres de todo o perigo do corpo e da alma. Abençoai também, Senhor, os nossos objetos de devoção e artigos religiosos. Por Cristo nosso Senhor. Amém. O Senhor esteja convosco, Ele está no meio de nós. Desça sobre você, sobre a sua casa, a bênção de Deus Todo-Poderoso. Pai, Filho e Espírito Santo. Amém. Um grande abraço e fique com Deus.

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0: 6:08.
1: Bom dia. Com o Pai da Eternidade, o Príncipe da Paz. O Senhor Jesus Cristo, que nos abençoe, que nos protege deste novo dia com a graça de Deus. É, gente, são 6:08. 6:08. Bom dia! E que seja todos nós um ótimo dia, abençoado por Deus. Ah, Pai do céu, você tá acordando aí, tá fazendo um feijãozinho, um arrozinho logo cedo, porque o Zé tem que levar lá pra roça, é? O Zé tem que trabalhar, tem que ir lá defender o pãozinho, o leite de cada dia de todos nós. É, você já tá fazendo aquele ovinho caipira. Eita, hoje a sua mistura lá é um ovinho caipira. Eita, nós. Coisa boa, né, Fuscão lá de Cambará. Ligadinho aqui com a Rádio Difusora, né, Fuscão? Obrigado. Agora, quando são 6:09, bom dia. Tenha fé, viu, gente? As batalhas são difíceis, mas todas as vitórias são possíveis com Deus ao seu lado. Sem Deus ao seu lado, não dá certo não, viu, companheiro? Não dá certo não. Nunca duvide do poder de Deus. Se ele transformou a água em vinho, ele pode transformar a sua vida em bênção, em vitória, em coisa boa, viu? Porque você é um amado de todos nós, é um amado de Deus. Bom dia! E que seja a todos nós, fera do rádio, um ótimo dia. Com a graça de Deus, nós estamos aqui. Ô, irmão, Juninho Queiroz, manda um abraço aqui pro Gilmar de Jundiaí do Sul. Nós estamos aqui no Colégio Nicanor, na cidade de Jundiaí do Sul. E nós, todo dia, liga o radinho aqui pra escutar você, viu, fera do rádio? Sempre que você lembrar, manda um alô aqui pro povo de Jundiaí do Sul, aqui da Escola Nicanor Bueno. Bom dia! Vocês é fera, hein? É, vocês é fera! Povo bom, rapaz, povo bom! Obrigado pela audiência, viu? Vocês aí da Jundiaí do Sul, ligadinhos aqui com o Juninho Queiroz. 6:10.

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0: 6:22. Bom dia.
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0: É, manda um abraço lá pro Gilson da Ramal. É, que tá ligadinho aqui com a Rádio Difusora. Ei, Gilson, um abraço pra você. O Tair tá mandando um abraço aí também. O Vera. É, o Piccoli. É, Piccoli. Também foi aniversário do Pico da segunda-feira, né? Mandar um abraço pra ele ligadinho aqui comigo. É, a Dona Glória. Dona Glória, já tá pronto o bolo de amendoim, Dona Glória? Bom dia pra Dona Glória, bom dia aí pra Crevenice, Marildo, o Tonho. É, a família Piccoli também ouvindo a gente lá no Taquaralzinho, hein, seu João Piccoli? Obrigado pela audiência. A Dona Eli Braga tá me ouvindo também lá na Vila Rica. Dona Eli Braga do céu, que missa foi aquela ontem do Monsenhor Zé Maria? É, um grande abraço ao Padre Monsenhor Zé Maria, que completou ontem 50 anos de sacerdote, é, vida sacerdotal e religiosa, à frente da Igreja Católica do nosso Brasil. É, o Monsenhor Zé Maria, tive a oportunidade de dar um abraço nele ontem, meu querido Monsenhor Zé Maria. É, tem todos os padres da nossa região, mas o Monsenhor Zé Maria é meu xodó, viu? Eu mando um abraço pra ele, ligadinho aqui na Rádio Difusora. É, o abraço também aos padres Jonas, é, o padre César, é, todos os padres que estiveram presentes ontem, ali nos 50 anos, é, da Bodas de Ouro, do meu querido Monsenhor Zé Maria, viu? Carinho muito grande pro senhor, viu, padre? A gente sabe, é, o quanto o senhor é querido. Parabéns, viu? E que missa bonita foi essa?
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0: Às 6:24. 6:24. Vamos acordar de bem com a vida. 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Agora são 6:25. 6:25. Bom dia pra você que tá ligadinho aqui com o Fera do Rádio na Difusora. 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
4: Às 6:42. Às 6:42. Bom dia. Ao Zé Trovão, velho. Ao Zé Trovão aí. É, tá ganhando coração lá da Cremilda. Cremilda tá mandando esse modão pra você aí, ó.

Agora 6h45. 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É, Santo Antônio da Platina, Paraná. Nosso muito obrigado pela sua audiência. É o Fera do Rádio, é o Judinho Queiroz, é o Canta Brasil e o modão do Tião Carreiro e Pardinho.

0: lasqueira, véia. São 6h48. 6h48. Bom dia. E que seja eu a você, todos nós, um ótimo dia. 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
3: Ô, meu amigo Luciano Antônio e os moradores lá do Jardim Monte das Oliveiras estão reclamando que estão há 2 dias com o problema da energia elétrica do bairro, né? Tá dizendo que o pessoal vai lá e não consegue resolver o problema. É, então o pessoal da Copé, o pessoal do Monte das Oliveiras, estão reclamando aí que estão com problema na energia elétrica já há 2 dias. Se vocês puderem dar uma ajeitada lá, o povo vai agradecer, viu? Às 6h57, gente, vambora. Vambora porque tá chegando aqui o horário reservado aos partidos políticos. Enquanto o horário político não chega, nós toca o modão da Roberta Miranda com o Sérgio Reis. Aquela que fala assim, ó: encosta tua cabecinha no meu ombro e chora. Quem chora no meu ombro, eu juro que não vai embora. Alô, seu Ari na Água Branca. O pessoal da Oner Ranch e André, obrigado pela audiência. 6h57.

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2: Graça e paz, bênçãos de Deus sobre vocês, sobre a

0: sua casa. Vamos à Santa Bíblia? Meu texto já está aqui marcadinho. Vamos ao Salmo 20, verso 7. Pequenininho, mas cheio de mensagem pra gente. O verso está escrito assim: uns confiam em carros de guerra e outros em seus cavalos. Nós, porém, invocaremos o nome do Senhor, nosso Deus. Repetindo, uns confiam em carros de guerra e outros em seus cavalos. Nós, porém, invocaremos o nome do Senhor, nosso Deus. Em 1628, a Suécia lançou ao mar um dos navios mais impressionantes de sua época, o Vasa, ricamente ornamentado, equipado com dezenas de canhões e projetado para demonstrar poder militar, ele era motivo de orgulho nacional. Tudo indicava que seria um símbolo de força e superioridade. No entanto, havia um problema invisível: falhas graves em sua estrutura e estabilidade. Logo em sua viagem inaugural, após navegar por poucos minutos, uma rajada de vento fez o navio inclinar. A água entrou pelas aberturas dos canhões e o que parecia imponente afundou rapidamente diante dos olhos de todos. O Vasa não resistiu nem ao seu primeiro teste. Essa história ilustra de maneira poderosa a mensagem do Salmo 20, verso 7, que eu li e releio. Uns confiam em carros de guerra e outros em seus cavalos. Nós, porém, invocaremos o nome do Senhor nosso Deus. Na época bíblica, carros de guerra e cavalos representavam força, segurança e vantagem militar. Eram recursos confiáveis aos olhos humanos. No entanto, o salmista faz uma declaração ousada. Enquanto alguns colocam sua confiança nessas coisas, o povo de Deus escolhe confiar no Senhor. Assim como esse navio, muitas vezes nós depositamos nossa confiança em estruturas que parecem sólidas, mas são frágeis. Pode ser a estabilidade financeira, a posição profissional, a segurança material ou até mesmo nossas próprias capacidades. Tudo isso pode transmitir uma sensação de controle, de que estamos preparados para enfrentar qualquer situação. Mas a vida tem suas rajadas de vento. E como tem, não é? E é nesses momentos que nós descobrimos onde nossa confiança realmente está. Se nossa fé estiver ancorada em coisas passageiras, ela pode afundar rapidamente diante das primeiras provações. Deus não nos chama a ignorar responsabilidades ou desprezar recursos, mas nos alerta sobre onde nós colocamos a nossa confiança final. O problema não está em ter, entre aspas, cavalos e carros de guerra, mas em depender deles como se fossem a nossa salvação. Confiar em Deus é construir sobre um fundamento que não falha. É reconhecer que, por mais preparados que pareçamos, nossa segurança verdadeira vem dele, e unicamente dele. Diante das estruturas humanas, Deus não é abalado por circunstâncias. Ele permanece firme, mesmo quando tudo ao nosso redor parece instável. Talvez hoje você esteja enfrentando ventos fortes, situações que testam sua fé, os seus planos, sua segurança. Esse é o momento de avaliar onde está a sua confiança. Por favor, não permita que sua fé afunde por estar apoiada no lugar errado. Escolha invocar o nome do Senhor. Nele você encontra não apenas segurança, mas uma firmeza que resiste a qualquer tempestade. Porque ao contrário do navio sueco, uma vida fundamentada em Deus não afunda, ela permanece. Oh, que o Senhor lhe abençoe. Se você tem vivido assim um momento adverso, se os ventos estão impetuosos, batendo contra sua casa, contra a sua vida, jogue-se nas mãos do Senhor e confie nele, porque nele está a nossa vitória. Vamos orar? Ó Deus bendito, tu sondas os corações e sabes todas as coisas, Pai. Nessa hora eu te peço, Senhor, se tem alguém orando comigo e que está sofrendo, vivendo um momento muito complicado, abraça esse teu filhinho, Senhor, essa tua filhinha agora e coloca no coração dessa pessoa querida, Senhor, genuína confiança em ti, para que no Senhor tenha a sua segurança e a sua esperança, que o Senhor conceda paz no meio do conflito, da guerra, do sofrimento. Pai, eu te peço não porque eu mereça, mas por tua graça e em nome de Jesus. Amém.
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1: A graça e a paz a você que nos ouve nessa manhã de quarta-feira. Estamos aqui para mais um programa Bom Dia com Jesus, programa da Igreja Metodista de Santo Antônio da Platina, trazendo a palavra do Senhor logo de manhã à nossa casa, à nossa vida, ao nosso coração, ao nosso dia a dia. Hoje é dia 30 de setembro, encerrando o mês de setembro aí. Calor, previsão de frio, previsão de muito calor, previsão de muito frio, previsão de chuva, previsão de todas as possibilidades aí. E o nosso muito bom dia a você que toma um cafezinho. Muito bom dia para você que já foi na sua academia, que já fez a caminhada. Bom dia para você que nos dá carona enquanto dirige o seu carro. Bom dia para você que está trabalhando, produzindo, que esteja um dia muito abençoado, uma quarta-feira muito abençoada para você aí. E nós estamos aqui para o nosso Bom Dia com Jesus. Queridos, quando a gente pega a palavra do Senhor lá em Êxodo 8, deixa eu abrir aqui. Deus manda várias pragas para o Egito para que o faraó pudesse liberar o povo de Deus, para que o povo de Deus fosse para a terra prometida. E ali eles passam 40 anos no deserto, né? E ali acontece a Páscoa dos judeus, a primeira Páscoa. Depois ela é confirmada em Jesus, né? A nossa segunda Páscoa, a nossa Páscoa que nós celebramos. Mas acontecem 10 pragas, 10 situações assim, catastróficas, e em cada uma delas o faraó fala assim: olha, vocês podem ir embora, vão para a terra de vocês, vão para a terra que vocês querem adorar o Deus de vocês. E aí depois o faraó se arrepende, fala: não, vocês continuam sendo escravos nossos, vocês continuam aqui escravizados. A primeira praga é que as águas se tornam um rio de sangue, né? Todos os rios, toda a água vira sangue, e ali eles falam: pode ir embora, vão embora. Aí as águas voltam a ser água e o faraó se arrepende, fala: não, volta, vocês estão presos aqui. A segunda praga é a praga das rãs. Então o Egito é forrado, mas é totalmente cheio de rãs e sapos ali, e para todo lugar tem sapo, para todo lugar tem rã. E eu fico imaginando, se você é um homem, provavelmente você não vai gostar muito. Eu não gosto muito de sapo, não tenho medo, mas eu não gosto muito de sapo. Agora minha esposa, por exemplo, tem pavor de sapo, né? As mulheres geralmente têm mais medo, né? De forma geral, assim, geralmente tem mais medo. Imagina se você aí, para onde você olha, tem sapo, rã. Não é um animal que eu fico muito confortável, não, eu não gosto muito, mas, né? Imagina aquela bagunça de sapo para tudo que é lado, aquele barulheira. E aí faraó chama Moisés ali de novo, né? E no palácio, e ele fala: viu, vamos fazer o seguinte, tira essas rãs daí e vocês podem ir embora. Manda Deus tirar, fala para Deus tirar essas rãs aí, vocês podem ir embora. E Moisés pergunta para ele assim: tá bom, pode deixar, nós vamos tirar as rãs. Deus vai, eu vou fazer uma oração aqui, Deus, nós vamos tirar as rãs. Quando você quer que tire a rã? E o faraó fala assim: amanhã. E Moisés fala: tudo bem, amanhã não vai mais ter rã. Queridos, às vezes a gente tem situações aí que tá tão ruim a nossa vida tá tão cheia de pragas, tá tão cheia de coisas ruins, e a gente tem a escolha de escolher: quando é que você quer ficar livre disso? E a gente fala assim: amanhã eu começo. Às vezes tem pecados que a gente pode estar cultivando, pode estar, né, vivendo pecados, e fala assim: não, amanhã eu vou me livrar desse pecado, amanhã eu começo uma vida de santidade quanto a isso. Às vezes tem situações que nem pecado, pode não ser um pecado. Por exemplo, se você está comendo mal, às vezes não é um pecado, mas é uma situação que te faz mal, e fala assim: amanhã eu começo. Às vezes você não está tendo tempo de oração, e fala assim: amanhã eu começo um tempo de oração. Às vezes você não perdoou alguém, e fala assim: amanhã eu vou começar, amanhã eu começo. Queridos, analisando de fora, não vamos analisar você não, vamos analisar o faraó. Por que que ele não falou hoje, imediatamente: arranca essas porcarias?

dessas randas aqui, some com essas randas aqui. Por que ele não falou isso na hora? Por que ele falou amanhã? Às vezes a gente está tão enlameado na sujeira, no pecado, na coisa errada, na praga, e a gente esquece que a gente pode ficar livre o quanto antes. Então o desafio para mim e para você, nesse nosso programa de hoje, é a gente ver aquilo que a gente tem que se livrar o quanto antes. Do que é que nós temos que nos livrar? Aquilo que não traz paz, aquilo que nos faz... nos deixa irritado, aquilo que nos faz mal, aquilo que nós estamos devendo. O que a gente tem que fazer para se livrar o quanto antes? É um desafio para mim e para você. Que a gente possa, né, descobrir isso aí, trazer à memória isso aí e se livrar, nos livrar disso o quanto antes. Vamos orar, queridos? Amado Deus, nós estamos aqui na tua presença, clamando da tua graça, da tua misericórdia, pedindo que o Senhor venha derramar sabedoria sobre a nossa vida, que nós possamos, Pai, trazer à memória aquilo que nos faz mal, aquilo que nos prende, aquilo que nos aprisiona, que o Senhor possa nos trazer à memória aquilo que não é teu, aquilo que não é teu em nossa vida, e que nós possamos nos livrar o quanto antes disso. Que nós possamos ser libertos, que nós possamos abandonar alguma coisa que não está sendo legal, que nós possamos evitar alguma coisa que não está sendo legal o quanto antes. Que a gente não deixe para amanhã, que a gente não procrastine, que a gente não siga persistindo no mesmo erro, mas que nós venhamos a viver uma vida que agrade o Senhor, que seja consagrada ao Senhor, que seja uma vida pro Senhor. Em nome de Jesus, nos ajuda disso, nos traz a memória aquilo que nós podemos, aquilo que nós devemos nos livrar o quanto antes. É no nome de Jesus que nós oramos, Senhor. Amém. Que você tenha uma quarta-feira abençoada na presença do Senhor Jesus, uma quarta-feira onde você começa a tomar decisões importantes já, o quanto antes. Que Deus te abençoe e até amanhã.

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1: 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Vai, Felipe!
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1: 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São 7:46. 7:48. 7:48, deu uma viajada aqui agora, rapaz. 7:48, Casa dos Colchões.

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5: São 7:51. 7:51. 7:51. Estamos ainda acompanhando a situação daquele grave acidente que aconteceu no domingo aqui na cidade de Santo Antônio da Platina, aonde várias pessoas ficaram feridas neste acidente, inclusive crianças. E nós estamos aqui também pedindo em oração pela vida da Vilma, que está em Londrina em estado grave. Ela era motorista do veículo que se envolveu na colisão frontal na PR-092.

indo aqui para a cidade da Barra do Jacaré, entre Santo Antônio da Platina, aquela rodovia que não tem acostamento e que não oferece local algum para que a pessoa possa fazer qualquer tipo de ultrapassagem, e que merece atenção mais do que redobrada dos senhores motoristas nesta rodovia, que muitos estão passando por ela para desviar e não pagar o pedágio em alguns lugares, e estão utilizando esta rodovia, inclusive com o excesso de velocidade. Rodovia essa que merece uma atenção da Polícia Rodoviária Estadual para mais fiscalização nesta rodovia, porque os motoristas não têm educação no trânsito, porque tem muito motorista que não estão respeitando o excesso, a velocidade da pista nesta rodovia. E a mesma coisa acontece entre Abateá e Ribeirão do Pinhal, ou Abateá a Bandeirantes ali, nessas rodovias que, além de não ter acostamento, motorista não tem tido educação no trânsito. Eu me desculpe, sabe? Tem coisa que não dá pra aguentar. Por exemplo, eu tava vendo uma reportagem. Tava vendo uma reportagem aqui. E nesta reportagem tá dizendo aqui assim: a empresa não tem culpa, porque o carro que estava envolvido nesse acidente, que é de uma terceirizada, e que esta terceirizada não estava no local que faz parte da concessão da nossa forma da rodovia, porque o cidadão é prestador de serviço de uma terceirizada e também não estava no horário de trabalho habitual. E assim, eu tava vendo essa reportagem aí, fiquei assim com um ponto de interrogação. Vou perguntar, já que perguntar não ofende, né? Essa é o nosso papel, né? Tudo bem que o cidadão não estava no horário de trabalho, mas estava com o carro da terceirizada ou da empresa. Vai responder do mesmo jeito. Vai responder do mesmo jeito. Essa é a conclusão do negócio. Agora eu quero saber se vocês estão dando toda a atenção para a família que está envolvida neste acidente. Eu gostaria de saber, porque eu vi vocês falarem na reportagem lá, assim, que vocês não têm culpa, que não sei o quê, que não sei o quê, que não sei o quê. Eu quero saber qual é a formalização, tanto da empresa ou da terceirizada, que não sei do que, certo? Se é terceirizado, não é, não quero saber. Eu queria saber qual é a prestação que vocês estão fazendo para ajudar a família. Eu tô sabendo que a moça tá lá em Londrina e tá precisando de um neurocirurgião lá para fazer uma cirurgia na cabeça, porque ontem já passou por uma outra cirurgia. E o que é que vocês estão fazendo para ajudar a resolver essa situação? A pessoa está lá pelo SUS ou tem algum apoio de vocês? Não estou dizendo que pré-julgamento, que vocês são culpados, mas qual é a manifestação de ajuda no caso, de repente, supostamente, se os senhores forem condenados a pagarem qualquer tipo de ajuda? Qual é a solidariedade ao próximo? Essa é a pergunta. E perguntar não ofende. Mas você está dizendo que nós somos culpados? Não. Enquanto vocês não forem julgados, não podem ser considerados culpados.

0: Mas nós estamos acompanhando esse caso aí e a gente sabe que até agora não houve manifestação alguma. Mas manifestação de ir para rede social e dizer que vocês não têm culpa porque a empresa é terceirizada, é de não sei do que, não sei do que. Hã? E aí? São 7:57. 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
0: Agora são 7:59. Ô, delegado doutor Rafael, bom dia.
7: No último domingo, dia 27 de setembro, por volta das 10:30, aqui no bairro Bela Vista, em Santo Antônio da Platina, foi encontrado o corpo de um homem em óbito, um homem de 43 anos, em via pública. Imediatamente a polícia militar e a polícia civil se deslocaram até o local, constataram preliminarmente que não havia sinais de violência no corpo. Porém, se iniciou a apuração do fato. Foi constatado pelas diligências que 2 homens arrastaram esse corpo de uma residência próxima e o deixaram na via pública. Esses 2 homens foram identificados e foram ouvidos aqui na delegacia. Eles alegaram que são alcoólatras e que se encontraram por volta das 3 da manhã para ingerir a bebida alcoólica e foram dormir. Quando acordaram, eles tinham que sair da casa e não conseguiam acordar esse terceiro indivíduo. Então eles acabaram optando por tirar ele da casa e arrastaram por alguns metros e deixaram ele encostado no muro na via pública. E foram embora. Justificaram que esse indivíduo, encontrado em óbito, ele já teria passado por situações semelhantes, em que ingeria muita bebida, acabava ficando desacordado e dormia em via pública. Então a gente está aguardando o resultado da perícia para especificamente precisar qual o horário que esse indivíduo morreu, para a eventual responsabilização desses outros 2 indivíduos que o arrastaram para fora da casa. Pois pode ter ocorrido uma janela ali em que esse indivíduo poderia ter sido socorrido, recebido apoio médico e não ter ocorrido óbito. Mas tudo isso aí vai depender da perícia e outras diligências que estão em andamento.
0: Muito bem, doutor. São 8:01. 8:01. Volta, Felipe!
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1: É. 8:03. 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

0: tô falando sério. Epa! Ué, por que você tá rindo? Ué, entendi.
1: Eu não entendi o que ele falou.
0: Falei que lá no Sacolão da Economia, ontem eu passei lá e tipo, uma laranja lá, laranja bem doce. Viu? Tá boa de caldo e tá bem doce. Para de rir, rapaz.

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5: Olá, amigos ouvintes do Tornado Pioneiro. Hoje, quarta-feira, 30 de setembro de 2026, eu, Sargento Sauerzaff, estou falando aqui direto do setor de comunicação social do 2º Batalhão e vou repassar agora o resumo das principais ocorrências atendidas nas últimas 24 horas. Cidade Baiti, Rua Marcolino Cipriano da Silva, centro da cidade. Ontem, dia 29, por volta das 16 horas e 10 minutos, os policiais militares estavam em patrulhamento pelo local quando se depararam com uma motocicleta que apresentava alteração no escapamento, som, ruído muito alto saindo do escapamento. Diante disso, realizada a abordagem, constatada aí as infrações, veículo apreendido e encaminhado ao pátio da Polícia Militar lá da cidade de Baiti. Cidade de Santo Antônio da Platina também, ações de segurança no trânsito. Durante o patrulhamento, os policiais abordaram uma Honda 125 FAN e constataram alterações no veículo. Alterações aí nos retrovisores, o condutor também não possuía CNH, motocicleta apreendida. Encaminhada também ao pátio da Polícia Militar de Santo Antônio da Platina, foram confeccionados aí 5 autos de infração e a motocicleta também retida. Cidade de Cambará agora, na rua Maria Conceição Prado Moreno, ontem, dia 29, por volta das 15 horas e 13 minutos, os policiais militares levantaram informação que um veículo, um GM Classic Life, de cor prata, com alerta de furto lá do município de Londrina, da cidade de Londrina, tinha acabado de passar pelas câmeras de segurança ali no município de Cambará. Foi registrada a entrada deste veículo lá no local. Diante disso, então, foi deflagrada a operação para abordar. As fotos das câmeras de segurança mostravam que 3 indivíduos estavam no veículo, um com o braço todo tatuado, foi possível ver aí pelas imagens. Então, diante dessas características e aí da situação do veículo também ser um produto de furto, foi deflagrada a operação, que o veículo foi abordado então na rua Maria da Conceição Prado, lá no Ignez Ranzé Panic. Sendo abordado, o indivíduo suspeito foi detido. Outros 2 indivíduos que estavam no local se evadiram quando perceberam aí a ação policial. Indivíduo e veículo encaminhados para a delegacia de polícia da cidade de Cambará. Santo Antônio da Platina, ontem, dia 29, os policiais militares em patrulhamento realizaram a abordagem de um indivíduo numa motocicleta Honda CB250F Twister no semáforo do cruzamento da Avenida Coronel Oliveira Mota com a Rua José Bonifácio. Os policiais militares identificaram o indivíduo, ele conhecido no meio policial por envolvimento, suspeição de envolvimento com o tráfico de drogas, ele também estava utilizando tornozeleira eletrônica. Diante disso, então, os policiais militares foram verificar a motocicleta e constataram que a motocicleta, com placa registrada lá da cidade de Cascavel, estava com indícios de adulteração ali na numeração do chassi. Também a motocicleta, o indivíduo disse que havia comprado essa motocicleta na cidade de Joaquim Távora. Então, diante disso, os policiais avançaram ali a verificação e constataram que o motor também tinha numeração adulterada. O indivíduo, quando percebeu que os policiais constataram essa situação de crime, e ainda ele tentou se evadir do local, mas foi prontamente detido, contido ali no local, recebeu voz de prisão e foi encaminhado para a delegacia de polícia da cidade de Santo Antônio da Platina. A motocicleta também foi apreendida e encaminhada para os devidos procedimentos. Por fim, cidade de Ribeirão do Pinhal, ontem, dia 29, por volta das 15h55, na rua Sinésio de Andrade Borges, centro da cidade, os policiais em patrulhamento constataram que o indivíduo conduzindo uma motocicleta Honda CBX250 estava com descarga livre, o condutor também acelerado intencionalmente para produzir barulho excessivo nas proximidades de uma escola. Diante disso, os policiais deram sinais ali de abordagem através de sinais sonoros e luminosos da viatura. O motociclista desobedeceu a ordem e iniciou fuga em alta velocidade. Os policiais então fizeram acompanhamento tático. O indivíduo aí avançou diversas vias preferenciais, colocando em risco demais usuários. Ao cruzar a rua São Paulo, ele quase colidiu com uma mulher que empurrava um carrinho de bebê. A abordagem foi realizada na rua Sinésio Andrade Borges, sendo o motociclista identificado. Os policiais então deram voz de prisão a ele por direção perigosa. Foi constatada as alterações na motocicleta, descarga livre, também escapamento direto, o condutor também não possuía CNH. Então, diante de todas essas situações de crime, ali de direção perigosa, ele estava conduzindo sem CNH, e produzindo aí risco de dano e outros crimes ali, o indivíduo recebeu voz de prisão. A motocicleta foi apreendida, foram lavrados autos de infração e o indivíduo foi encaminhado para a delegacia de polícia lá da cidade de Ribeirão do Pinhal. Essas então as ocorrências de maior destaque das últimas 24 horas. Em nome do comandante da unidade, Tenente Coronel Carlos Ricelli Leal, nós agradecemos, um forte abraço a todos e até amanhã. Polícia Militar do Paraná, nós fazemos a diferença.
1: Ok, Salve Zapper, direto do Batalhão da Polícia Militar em Jacarezinho, são 8h16, do oferecimento todo especial do Posto São Paulo de Tomazina. 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Amanhã nós começamos um novo mês. E amanhã já começa o Tríduo a São Francisco, Tríduo Franciscano, no Asilo São Francisco de Assis, na minha querida cidade de Santo Antônio da Platina, ali no Asilo São Francisco de Assis. Não é verdade, irmã Lourdes? Bom dia!
6: Bom dia, Juninho! Bom dia, Santo Antônio da Platina! Aqui estamos, vésperas do nosso tríduo francês.

0: franciscano. Lembrando que amanhã teremos missa aqui na Capela São Francisco de Assis, às 6h30 da manhã, com exposição do Santíssimo o dia inteiro, missa às 19h30, quinta e, opa, quinta-feira às 19h30, missa também da segunda missa do Tríduo de São Francisco de Assis, e na sexta-feira, das 14h às 17h, o nosso famoso brechó São Francisco de Assis. Venha comprar, ajudar a nos manter esse lar abençoado por Deus. E sábado, a grande solenidade de São Francisco de Assis. 800 anos da morte desse grande homem, desse grande santo na igreja. Vamos celebrar, vamos festejar esse santo na nossa igreja e o patrono do nosso lar, São Francisco de Assis. A todos, um abençoado dia. Com previsão de chuva ou não, Juninho? Como que estamos hoje?
1: Olha, irmã, nós estamos aqui chovendo bênçãos de coisas boas. Para começar ontem, irmã, nós tivemos o Terço dos Homens, lá na Vila Rica. Que coisa mais linda, irmã. Ô bênção, ô BTV, o povo... rezando de joelhos lá, os homens, ontem no Terço dos Homens da Vila Rica, que coisa mais linda, né? Tá dando média de 100 homens na capela Perpétuo Socorro ali na Vila Rica, toda terça-feira às 19 horas. E ontem também a oportunidade grande que eu tive de participar da missa do nosso querido Monsenhor Zé Maria. 50 anos de vida sacerdotal e religiosa prestada à nossa igreja. Ele e o Frei Lauro. Essa semana foi aniversário do Frei Lauro. Frei Lauro também, aqui de Santo Antônio da Platina, que está lá em Cruzeiro do Oeste. Grande abraço aí ao nosso querido Frei Lauro. E ontem, o Monsenhor Zé Maria, meu queridinho. Eu vou falar para vocês, eu gosto de todos os padres, mas o Monsenhor Zé Maria é para mim um verdadeiro pai, tanto espiritual como também na vida do dia a dia. Monsenhor Zé Maria, tive a oportunidade de dar um abraço naquele velhinho gostoso lá, gente boa, viu? Pensa num velho bonito e uma pessoa maravilhosa, gente boa do meu coração, o padre Monsenhor Zé Maria, que teve ontem a homenagem de Santo Antônio da Platina, que esteve na missa comemorando os 50 anos de vida sacerdotal, as irmãs religiosas participaram lá também, a sociedade, as pessoas que gostam dessa pessoa maravilhosa que é o Monsenhor Padre Zé Maria, que comemorou ontem aqui em Santo Antônio. Hoje ele está lá em Cambará, mas veio trazer a emoção deste momento tão especial em Santo Antônio, porque o padre tem um carinho muito grande aqui pela nossa cidade, pela paróquia Santo Antônio, em todos os lugares aqui de Santo Antônio da Platina, o povo conhece o padre Monsenhor Zé Maria. Ele parece um patinho assim, ó, vai pra lá e vai pra cá bem rapidinho, né? E bom cozinheiro, pensa num padre pra cozinhar. Pensa num padre pra fazer um café torrado no fogão ali, né? Monsenhor Zé Maria. 8 horas e 21 minutos. Ô padre, e aquele passarinho do senhor que roubaram aquela vez em Santo Antônio, devolveram, padre? Hein? Será que devolveram o passarinho com que eles levaram embora do padre Zé Maria aquela vez? O padre passou pro Santo Antônio, levaram o passarinho dele, véio. Opa! Não devolveram até hoje, padre Zé Maria. Brincadeira, hein? São 8 horas e 21 minutinhos. São 8 horas e 21 minutos. 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Obrigado pela sua audiência. 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
6: São 8 horas e 24 minutinhos. 8 horas e 24 minutinhos. Bom dia e que seja a todos nós um ótimo dia. A eu, a você. É, vem comigo, vem comigo. Vem curtir a Rádio Difusora. É, vem comigo. Vem curtir a melhor programação do rádio. Nós estamos aqui até as 9 da manhã. Tem o Fera do Rádio com você na Difusora.

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0: Oi, bom dia, bom dia, bom dia, bom dia.
1: Mais uma tropeçadinha pode ser.
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0: Agora são 8:34. 8:34. A Rita de Cássia, hoje ela ligou 322 vezes pra cá pra mandar um alô pra você. Ô Rita, não precisa. Eu já tô mandando alô pra você, viu? Obrigado pela audiência. Obrigado também ao meu amigo prefeito Betinho, lá da minha querida cidade de Jundiaí do Sul. Ê, Betinho! Gente nossa! Alô, Chicão! Alô, Zava! Família toda aí de Jundiaí do Sul. Tá chegando a Expo Sul 2026 com a presença do Juninho Queiroz, hein? Um abraço a vocês aí, meu amigo Zé Macaco, todo o povo da querida Jundiaí do Sul, Jandira. Ô Jandira Mendes, estaremos trabalhando aí da Expo Sul 2026 na querida cidade de Jundiaí do Sul.
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0: São 8:35. Nosso hospital Nossa Senhora da Saúde. Que coisa mais linda que está o nosso hospital, né? Uma organização, um lugar bonito. Está totalmente transformado o nosso hospital Nossa Senhora da Saúde aqui em Santo Antônio da Platina. Quero mandar um abraço ao pessoal do posto A, do posto B, da maternidade, o pessoal do pronto atendimento, Dirceu, Adriana, enfim, todo o povo que trabalha ali no Hospital Nossa Senhora da Saúde. Nosso muito obrigado pela audiência. O pessoal da cozinha, onde nós temos uma audiência tamanha lá, o pessoal que prepara a alimentação da nossa gente. O povo querido do Hospital Nossa Senhora da Saúde, um abraço aí também a Priscila, toda a equipe de trabalho aí, ouvindo o nosso programa, a Fernanda, um grande abraço para vocês aí do Hospital Nossa Senhora. O Fernando também foi aniversariante de ontem, né, Fernando? Parabéns aí pelo seu aniversário, tudo de bom, viu? É muita gente, viu? A minha amiga Ruth, a Letícia, também a Maria Moreira, né, Maria? O pessoal aí, o Wagner, meu amigo enfermeiro, É, um abraço para vocês aí.

0: ouvindo a programação difusora, enfim, o timaço todo do Hospital Nossa Senhora da Saúde aí. Quero comunicar aqui o falecimento de um grande amigo do Juninho Queiroz. Faleceu o seu Antônio. Seu Antônio Nunes da Rosa, aos 80 anos. Seu Antônio, conhecido também como seu Antônio Leiteiro. Seu Antônio Violeiro. Faleceu e está sendo velado o velório platinense. O sepultamento do seu Antônio é hoje, 10:30 da manhã. O seu Antônio Leiteiro é pai da Clô lá do doutor Otaviano, sogro do doutor Otaviano, pai do Cagé, aqui de Santo Antônio da Platina. Seu Antônio Leiteiro, muito conhecido, seu Antônio Violeiro, faleceu em Santo Antônio da Platina aos 80 anos. Nossos sentimentos a toda a família por esse passamento aí do meu amigo, cantor, leiteiro, bastante conhecido da nossa cidade, seu Antônio Nunes da Rosa, sogro aí do doutor Otaviano. Nossos sentimentos, pai do Cagé, meus sentimentos mesmo. Ele vai ser sepultado no cemitério Parque das Oliveiras, sepultamento é hoje, 10:30 da manhã. Faleceu também José Geraldo Rodrigues, 62 anos, conhecido como Zé Preto, lá do bairro Ribeirão Bonito, ali na região da Pedra Branca. Seu corpo está sendo velado no velório Santo Antônio e o sepultamento do Zé Preto será hoje às 13 horas, de onde partirá também para o cemitério Parque das Oliveiras.
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0: É muita gente, né? Juninho, manda um abraço pros médicos aqui do Hospital Nossa Senhora da Saúde. Manda um abraço também pros técnicos de enfermagem, pro Marcão enfermeiro. Manda um abraço aqui pra todo o pessoal, a equipe da Maristela, enfim. Você lembra de todo mundo? Manda um abraço também pros motoristas das ambulâncias aqui do nosso hospital. Enfim, o pessoal da pediatria, gente do céu, quanta gente!
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8: 8h52. Cantar.

Mandar um abraço lá pro prefeito Gil Martins, o prefeito Gil Martins, também a Fátima Isaac, o pessoal lá do meio ambiente, minha amiga Cíntia, o Tobias, enfim, um forte abraço para vocês aí da Prefeitura Municipal de Santo Antônio da Platina, minha amiga Terezinha Maiorque, vice-prefeita aqui de Santo Antônio, ligadinha aqui com o Fera do Rádio 853. Já nós temos aqui a Thaís Silva, hein? Daqui a pouquinho. Oi, bom dia, bom dia, bom dia!

8h56, ponto final no nosso programa. Tá chegando aí a Thaís e o Rafa. Ô Thaís, será que dá pra você tocar aquela música aí pra mim, Juninho Queiroz? Eu sou aqui o Marcos Elias, todos os dias estou ouvindo o seu programa. Gostaria de ouvir aquela música que fala assim, que os parentes dela não prestam, que não vale nada e que é só fazendo amor que ela fala que a gente presta. Leandro e Leonardo, pra terminar o programa de hoje.

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8: Opa, muito bom dia pra você que tá na sintonia com a nossa 102.3, é a Rádio do Povo, bom dia, Rafa Regis.
7: E bom dia,
8: bom giorno,
7: buenos dias. E vamos que vamos, chegamos ao final de mais um mês. Vem aí os três últimos capítulos de 2026, Thaís.
8: E aproveitando, né, pra lembrar que hoje, quarta-feira, 30 de setembro, vamos abrir aqui o nosso calendário. Isso. Vamos abrir as comemorações para hoje, lembrando, principalmente, que o pessoal gosta de saber quantos dias faltam para terminar este bendito ano de 2026.
7: Eita, nós! Estão faltando 92 dias para acabar o ano, Thaís.
8: Continuamos com a lua cheia e hoje se comemora nesta data.
7: Sim, hoje é dia do podcast.
8: Hoje também é o dia do jornaleiro.
7: Hoje também estamos celebrando o dia dela, secretária.
8: Hoje também é o dia da navegação.
7: Hoje, aliás, foi num 30 de setembro, que infelizmente foi declarado o fim do Orkut.
8: Nossa, aquelas comunidades.
7: Uma melhor que, mas eu chorava de rir.
8: Maravilhosas que a gente tinha, né?
7: Era muita criatividade.
8: Quando a gente era feliz e não sabia.
7: Nossa, coisa boa demais. Horas e horas, né?
8: Pois é, as comunidades. Aquelas comunidades, por exemplo. E você se definia com, né, de acordo com as
7: exatamente.
8: Comunidades. Você... Por exemplo, eu odeio acordar cedo. Aí tinha uma comunidade, todo mundo lá.
7: Era a maior de todas,
8: pois
7: né?
8: É.
7: Era a
8: maior de todas. Essa era a minha principal. E olha hoje o que acontece.
7: Isso aí, entrando nas seis. Muito bem. Ai, ai. Bom, hoje também, seguindo aqui as nossas celebrações, nós temos aí o dia da Bíblia Católica.
8: Deixa eu só voltar aqui.
7: Não volta, eu tava
8: esperando. Deixa eu só voltar aqui na comemoração a Orkut.
7: Isso, as comunidades.
8: A comunidade,
7: tava legal.
8: Essa aqui era maravilhosa. Queria sorvete, mas era feijão.
9: Ai, meu Deus do céu, isso é horrível, cara.
8: Quando você entrava nessa
7: página. Abria a geladeira, tinha aquele pote.
8: Essa aqui eu fazia parte. Deus me disse, desce e arrasa.
7: Muito bem, boa.
8: Gente, olha, era cada comunidade.
7: Exatamente.
8: Né, pra ficar aí na lembrança, os tempos bons.
7: Tinha uma que eu gostava também. Essa, quando eu bati o olho, eu ri demais. Chamava assim, Sai da Frente do Acre. Você já ouviu essa comunidade?
8: Não.
7: Sabe o que era? Tinha foto de um meteorologista fazendo a previsão do tempo na televisão e ele sempre ficava assim de lado, né? E ele ficava na frente do Acre. Então a gente nunca via como é que tava a previsão.
8: Acre.
7: Então era Sai da Frente do Acre.
8: Tinha também Seis e Ônibus.
7: Seis e Ônibus, ficou famosa, né? Um abraço.
8: E tantas outras. Bom, você falou que hoje é o dia da Bíblia Católica.
7: Isso.
8: Hoje também se comemora o dia do churrasqueiro.
7: Opa, e sim, hoje é o dia... Eu só não tô comemorando porque eu não vi antes essa agenda, infelizmente. Mas hoje é o dia da camisa laranja.
8: Da goma de mascar, que também se comemora hoje, se eu não me engane, chiclete, né?
7: Chiclete.
8: Chegou primeiramente aqui no Brasil, no Rio Grande do Norte, porque quem trouxe foram os americanos.
7: Não, você tá brincando.
8: Acho que sim.
7: Rio Grande do Norte é demais, cara. É história atrás de história, né? Estado maravilhoso. Dá uma
8: Mandar uma googada aqui pra gente saber. Olha... Contexto histórico do Rio Grande do Norte, a Goma de Mascar possui uma curiosidade cultural marcante a cidade porque foram os natalenses.

0: esses os primeiros brasileiros a experimentar a goma de mascar na história do país.
1: Pronto. Que beleza. Maravilhoso, hein, Thaís? Caraca, ei, Rio Grande do Norte.
0: Hoje também se comemora o dia.
1: O dia, bom, alguns que fazem uso diz que dá aquela até rejuvenescida na pele, eu acredito, da máscara de lama.
0: Hoje também é o dia, não só hoje, sempre, amar as pessoas.
1: Isso, nessa época então nem se fale. Hoje também é dia dos truques dos pets.
0: Do direito
1: a blasfêmia.
0: Não é possível.
1: Hoje é o dia também do tradutor e da tradução.
0: Dos capelães da marinha.
1: Hoje é o dia da velha guarda das escolas de samba.
0: Da saúde e condicionamento físico da mulher.
1: Hoje é o dia do suco ou da sidra, né? De maçã quente com especiarias.
0: E hoje também é o dia da lei das eleições. Muito São as comemorações bem. De hoje. 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
0: Paraná Assessoria, Paraná Banco.
1: Mais tarde vamos destacar a ótica e relojoaria Vilani.
0: 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E agora são 9:09 e o Rafinha... O Rafinha foi cortado?
1: Ah, foi cortado. Falei aqui o que aconteceu. O Rafinha foi cortado, né? Não vai participar desse jogaço do próximo sábado diante da Índia, lá em Calcutá. Ele sentiu uma... Não chegou nem a ser constatado uma lesão. Foi um incômodo na coxa, acabou sendo poupado. Já vai voltar pro Barcelona. Boa sorte aí, viu, Rafinha?
0: Pois é. Tá aí, são os destaques daqui a pouco. Vamos falar também. As previsões.
1: Isso aí. Ah, homenagem? Uhum. Claro, né? Ele, Amado Batista.

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1: 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E trazendo também as primeiras previsões do horóscopo, meu amigo Ariano, minha amiga Ariana, um ótimo dia. E a partir de hoje, Mercúrio vai facilitar conversas íntimas e o planejamento financeiro. Desenhe estratégias, esclareça valores e busque solução para um acerto antigo. À tarde, contatos e novidades vão chegar de vários lados. Circule, troque ideias e descubra tendências. O amor, os filhos e uma atividade criativa vão trazer alegria, cumplicidade, paixão e fertilidade. Estão em alta.
0: Oi, Taurino, Taurina, bom dia. Com Mercúrio na área de relacionamentos, o diálogo com o par ganhará profundidade. Conversas de hoje resultarão em bons acordos e redefinições com parceiros. À tarde, as finanças entrarão em foco. Você poderá receber uma proposta profissional atraente e alterar o plano de carreira. Negócios imobiliários estarão aquecidos, então aposte em mudanças.
1: Agora é com você, geminiano, geminiana, uma ótima quarta-feira, mas ó, respeite seu ritmo agora no período da manhã e organize as tarefas com calma. Mercúrio vai facilitar as comunicações de trabalho e a organização da rotina. Já à tarde, com a Lua em seu signo, você vai ganhar disposição para tomar iniciativas e cuidar dos seus interesses. Uma novidade atraente poderá mudar os planos à noite. Experimente algo diferente. Amor e criatividade estão em alta.
0: Oi, Câncer, bom dia.
1: Bom dia.
0: Olha, conversas sobre amor, filhos e novos projetos iluminarão planos de longo prazo. A partir de hoje, Mercúrio inspirará reflexões sobre a vida e trará soluções criativas para vencer os desafios. Uma proposta financeira poderá despertar o seu interesse e ampliar possibilidades. Reserve um tempo para ouvir a intuição e escolher os seus próximos passos com calma, viu?
1: Porra, só foi. Porra, bicho. Vamos lá com você, Leonino, Leonina. Bom dia.
0: Bom dia.
1: Isso. Fortaleza. Fortaleza é boa. Eu tô com a cabeça no, nas,
0: na praia.
1: Na praia já. Fortaleça a imagem profissional e tome decisões para concretizar os planos de expansão. A partir de hoje, conversas e negociações fluirão com maior facilidade. Planeje uma viagem, reencontre amigos e se aproxime de pessoas queridas. Um projeto de moradia ou mudança na decoração da casa vai trazer mais conforto e harmonia familiar. E aproveite com isso, renove seu ambiente.
0: Oi, Virgem, bom dia. Previsão, aceite um convite, participe de um evento de prestígio e amplie a sua exposição. Mudanças na equipe, na maneira de se comunicar, pedirão atitude e posicionamentos claros. Você poderá firmar bons acordos hoje. Conexões com pessoas de fora vão trazer inspiração e novas possibilidades. Inovar será essencial nesta fase de crescimento.

0: Crescimento profissional e financeiro. São as previsões.
1: Daqui a pouquinho, não perca, porque teremos as últimas para você.
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0: E agora são 9h25. Já mandando aquele bom dia pra quem tá na sintonia, interagindo com a gente, Lucimara Dias.
1: Oi.
0: Desejando uma ótima e abençoada quarta-feira a todos nós, Rafa.
2: Muito bem.
0: Oi, Rita, bom dia pra você.
1: Oi, Rita.
0: Essa não é a Rita de Cássia.
1: Não é.
0: É a outra Rita que tá aí ligadinha com a gente.
3: Fala. Oi, Thaís, oi, Rafa.
1: Oi.
3: Bom dia.
1: Bom dia.
3: Hoje os parabéns vai para todas as secretárias do Brasil e do mundo inteiro. Que Deus abençoe.
1: Muito bem, Rita. Bela homenagem, muito bem.
0: Beijão para você. Hoje também aniversário da Ana Beatriz, a enteada da Jussiene de Paula. Ana Beatriz, que já trabalhou aqui com a gente, a nossa querida Bia, aniversariante dela
1: muito
0: hoje.
1: Bem.
0: Bia, ô, parabéns para você, a mamãe da Serena, esposa do Alan.
1: Aê! Felicidade, saúde, muita paz pra você, Bia. Tudo de bom e um abraço pra você, Jussiene.
0: Um abraço. Olha quem apareceu,
1: quem?
0: Rafa Regis.
1: Eu não conheço.
3: Sim, a Gessi, a cantora de Santo Antônio da Pratina.
1: Eita, que beleza, Gessi. Maravilha.
3: Tem uma música pro pessoal aí.
1: Manda beleza? Ver, capricha e renova.
3: Xalana.
1: Referência
3: pra mercearia da Vatina, mãe da Jéssica.
1: Com
3: as irmãs dela também.
1: Certo. Criado. Canta um trechinho aí pra nós, okay?
3: Xalana. Eu falei pra Dona Cleusa, pra Lindo Marcelo, pra Elza, pra Dona Luzia, Chicão da Bucana, Pedro Neia.
1: Ok.
3: Pro Bar do Pão, Bar do Mané.
1: Confere.
3: Pra Crido de Honório, pra Márcia do Dinei.
1: Ai, ai, tá certo, Jesse.
3: O Fábio Lá, principalmente pra ele.
1: Pra Torcião,
3: pra Dona Cida do Sotaco.
1: Tá bom, Jessi, não vai ter parede.
3: O Zé da Mercearia também, fez isso pra ele.
1: Tá lá, tá desligado.
3: Xalana, tá?
1: Muito bem. Tá bom, Jessi.
3: Vou cantar um prezinho aqui.
1: Ah, é? Ah, vai ter sim, vai ter. Atenção.
0: Um trechinho.
3: Cidade, são bonita e dançam bem. Eu dancei uma vez com uma moreninha, já fiquei querendo ver. 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
0: É, Gessi! Bom dia, minha querida. Um beijo pra você.
1: Ai, gente,
0: Eva.
2: Oi, Thaís. Oi, Rafa.
1: Oi.
2: Bom
1: despertou
2: dia.
1: Aí.
2: Tudo bem?
1: Tudo
2: Thaís,
1: bem.
2: Thaís, toca pra nós hoje. Eu seguirei e ofereço pra todos que gostarem da música.
1: Muito bem.
2: Tchau, Deus abençoe.
0: Amém. Beijão. Bom dia, Ofélia.
4: Bom dia,
1: cidade
4: Thaís.
1: Camarão.
4: Bom dia, Rafa.
1: Bom dia, Ofélia.
4: Estou com muito carinho ouvindo
1: Ofélia,
4: vocês.
1: Você é demais.
4: Deus abençoe. Tchau,
0: beijão.
4: Tchau.
0: Vai. Chegou ele, Rafa, o
1: Guarani.
0: Torcedor.
5: Fala, bom dia, Rafa. Bom dia, Thaís. Rogério, também da equipe, Ana Flávia, também fotografia, curtindo a difusora. Manda uma lesão pra minha equipe, para Eliano, para André Luiz, para Eliano, para Arthur, para Ana Flávia, para Lucas, todo mundo sempre grudadinho na difusora. Toca pra nós uma pra mim aí do Amado Batista. Tenham todos um ótimo dia, Deus abençoe a todos. Fui!
1: Foi!
5: Vai,
1: ele.
5: Corinthians!
1: Não, não vem não, hein? Ah, tá.
5: Vamos junto pro buraco.
0: Bom dia, Leila!
6: Bom dia, Thaís. Bom dia, Rafa. Thaís, oferece uma música aí pro meu esposo, Frave. Vai pra todos da minha família, vai pra Fioca, pra Deusana, pra Rita de Cássia, pra Fininha, pra minha sogra Cristina, meu tio Benedito, vai pra toda Santa Antônia, pra China e pra você vir da rádio. Obrigada por me atender, Leila Rodrigues.
0: Valeu, abraço, Leila. Bom dia, Nilva Solari, lá no Santa Verônica. E agora são 9h29, só voltando a lembrar os nossos ouvintes que aqui a gente tem uma hora de programa,
1: só,
0: né, Rafa?
1: Só, indole lá, né?
0: Então os áudios aí muito curtos,
1: gente, por favor,
0: né?
1: Tem
0: muito,
1: que ser
0: muito,
1: muito
0: longo,
1: longos não dá, né?
0: Não dá, complica.
1: Não dá,
0: aí complica,
1: dá.
0: Que aí a gente deixa de atender outras pessoas
1: pois
0: também.
1: Pois é, pois é.
3: Oi, Thaís, oi, Rafa, bom dia,
1: Carmen,
3: tudo bem?
1: Vina.
3: O Thaís mandou uma música pra nós, e a música você tocar, manda pra aí. Mim aqui. Eu ofereço pro Liseu, pra Liette, pra Zuzão, pro Clé, pro Heitor, pra Isa, pra minha família Joaquim Tá, minha madrinha de Geraldo Sinantonho, pra minha prima de São Meio.
1: Aí,
3: tchau,
1: tá vendo? 23
3: tchau,
1: segundos.
3: Rafa, fica com Deus.
0: E falou tudo.
1: Falou tudo.
0: 23
1: muito
0: segundos.
1: Bem.
0: Obrigada,
1: boa,
0: Carmelina.
1: Aí.
0: Um beijo pra você. Bom dia, Thaís, Rafa. Uma ótima quarta-feira pra vocês. Deus abençoe.
1: Apareceu a Aparecida de Siqueira. Um abraço.
0: O Cezinha do Guapé também com a
1: alô,
0: gente.
1: Cezinha.
0: Aquele bom dia pra ela.
1: Nilva Solari, um abraço pra você. Como é que é o nome do bairro? Pavão? Não, não é Pavão, mas não, né? Como é que é agora?
0: É, Pavão 3.
1: Pavão 3, ah, tá certo. Então tá bom.
0: Bom dia.
7: Oi, Rafa. Oi, Thaís. Bom dia. Quem fala aqui é Maria Priscila de Souza e mora em Joaquim Tavo Tavarense. Gostaria que você pegasse uma música aí pra mim do...
1: José Felipe.
7: César e Paulinho.
1: Oh. Ah.
7: Amor, bandido. E feliz pra Patinho, pra Claudete, pra Celina, pra Valdenice, tudo de Catiguá. E se você me atender, muito obrigado. E pra vocês ir da rádio, se não tiver essa música do César e Paulinho, Amor Bandido, você coloca uma aí pra mim,
1: tá,
7: ou
1: bom.
7: Põe eu de carona.
0: Então vai de carona.
1: Já vai na chamada aí, ó.
7: Tá? Tchau, tchau, tá aí, tchau, tchau.
0: Beijo, Cidinha.
1: Olha que moda boa.

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0: Bom, e agora são 9:39. 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
0: Trazendo as últimas previsões.
1: Alô, alô, você libriano, alô, alô, você libriana, um ótimo dia. Sentimentos profundos vão ajudar a perceber o que precisa mudar na vida pessoal. Converse com a família e construa mais estabilidade nas relações. Novas amizades e a participação em um grupo vão ampliar suas perspectivas para o futuro. A partir de hoje, o orçamento ficará mais equilibrado. Avalie os negócios que surgirem. E atenção, vem aí, boas oportunidades pela frente.
0: Oi, escorpião, bom dia. A previsão hoje: expresse os sentimentos e curta momentos carinhosos na vida a dois. Com Mercúrio e Vênus em seu signo, será mais fácil falar de desejos e encantar quem se aproximar. Se você estiver só, abra espaço para relacionamentos e conversas também favorecerão os negócios. Cuide da beleza, renove os looks e brilhe. Poder de atração e magnetismo estão aonde?
1: Estão em alta. Sagitário. Agora é com você, sagitariano, sagitariana, uma ótima quarta-feira. Reserve um tempo para refletir e compreender melhor seus sentimentos. Um assunto antigo poderá ser solucionado em uma conversa reservada. As parcerias vão ganhar movimento, com mais clareza sobre o que cada um deseja. Um plano de viagem ou de estudo também vai avançar. Descanse e se fortaleça interiormente antes de assumir novos compromissos.
0: Oi, Capricórnio, bom dia. Conversas com amigos trarão informações úteis para retomar um projeto. Aprofunde as trocas e se aproxime de quem tem interesse em comum. A rotina pedirá ajustes para acomodar os novos planos e também os cuidados de saúde. Um acerto financeiro poderá avançar com mais facilidade. Organize os compromissos e conte com bons apoios. Carreira está em ascensão.

0: alô você aquariano, alô você aquariana, ótima quarta-feira. Conte com argumentos imbatíveis para negociar e apresentar suas ideias. A partir de hoje, Mercúrio vai facilitar as comunicações profissionais e também contratos. Brilhe nas reuniões de trabalho e dê andamento a um novo projeto. À tarde, a criatividade vai ganhar força. As parcerias também darão movimento ao dia e motivação. Some talentos e conquiste mais espaço.
1: E para finalizar, oi peixes, bom dia. Previsão hoje, planos de viagem ou de estudo ampliarão seus horizontes. Uma conversa com alguém de longe trará uma perspectiva diferente para um assunto antigo. A casa e a família ganharão mais espaço. Compartilhe os sonhos e conte com o suporte de pessoas queridas. Confira o orçamento antes de assumir responsabilidades financeiras. Mudanças serão bastante positivas. São as previsões do horóscopo de hoje.
0: Muito mais pra você amanhã, nesta quinta-feira maravilhosa.
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1: E agora são 9h47. Vamos a um breve intervalo comercial. Daqui a pouquinho trazendo muito mais pra você.

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2: Bom, e agora 9:52. Vocês curtiram aí o Chamo Chamo?
3: Chamo Chamo, Patrícia Manuela.
2: Oi, Suzy, bom dia.
4: Vai.
5: Bom dia, Thaís e Rafa.
4: Isso.
5: Então, hoje é dia de comemorações. Eu frisei uma só. Vamos amar mais, perdoar mais e julgar menos.
2: É verdade,
5: meu filho. É isso aí. Deus abençoe a todos nós com muita sabedoria e discernimento dia 4. Tchau, tchau, sem mais delongas, abraço aos subquietos e adeus, Ana.
4: Muito bem, é, não só dia 4.
5: Dia da buzina, da minha fubica, vou ter que gravar de novo. Gaúcho é assim mesmo, Thaís, fala bastante.
4: E aí? Aí, pronto.
2: Olha lá, viu? Pronto. Bom dia pra você e pras fubiquetes, quem mais?
6: Bom dia, Thaís, bom dia, Rafa, tudo bem com vocês? Aqui é a Cida do JP.
4: Oi, Cida.
6: Tô falando, foi o aniversário da minha neta, foi esses dias. Foi dia 28, foi o aniversário da minha neta. Duas netinhas foi aniversário no mesmo dia.
2: Olha,
4: que beleza.
6: A Alice fez 3 anos.
4: Alice.
6: A Francisca fez

0: E a Francisca?
1: Tudo no mesmo dia. Peço essa música e a Xalana pra ela também, tá?
0: Boa, foi na carona.
1: Ela gosta muito da ela tá aqui perto do raio, escutando vocês e dançando. A de 3 anos. A outra tá na escola, de 5 anos tá na escola, mas olha, de 3 anos.
2: Viu?
1: Tá aqui em casa, escutando vocês falar no rádio e dançando. Parabéns. Tchau, fica com Deus.
0: Parabéns. Parabéns pra você. Tudo de bom.
2: Valeu, querida. Obrigada, lindas, por dividir, Deus com abençoe, a gente este momento aí. Um beijão pra suas netinhas. Quem está aqui também é a Maria de Fátima.
0: Exatamente, desejando uma ótima quarta-feira, cheia de muita paz e bênçãos. Maria de Fátima, que tá lá no Aparecidinho 3. Um abração.
2: Oi, Rosana.
3: Bom dia, Thaís.
0: Rosana.
3: Bom dia, Rafa. Tudo bem? Aqui é a Rosana. Toca uma música pra mim do Zezé de Camargo Luciano, Amigo das Estrelas. Queria oferecer para a Roseli, para a Neuza, para vocês da rádio, para todos os ouvintes, para todos que gostarem da música.
2: Um abraço, muito Rosana. Bem, quem está confirmando a audiência?
0: Quem? Ele, Djalma Eletricista, lá no Taquará. Um abraço para você.
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2: Oi, Margarete, bom dia pra você, Margarete, Marilda, Maria Helena, Maria Isabel, Marlene, um beijão pra vocês. Valeu. A família Venceslau, quem também está ligado, aniversariante de ontem.
0: Vocês são Moraes, um abraço pra você, ótimo
2: Vamos
0: dia.
2: Vamos embora, Rafa Regis, hoje é quarta-feira. Eita. Na sequência tem...
0: Chega o padre Reginaldo Manzotti com o programa Experiência de Deus, meio de meia. Gente, é nóis, a tarde é nossa.
2: Tchau.

0: Louvado seja nosso Senhor Jesus Cristo, para sempre seja louvado. Queridos filhos e filhas, que a paz do Senhor esteja com você nesta quarta-feira, quarta-feira mariana. Hoje nós estamos no sexto dia da novena dos arcanjos. Arcanjos Miguel, Gabriel, Rafael, intercedei por nós. Arcanjos de Deus, venham em meu auxílio. Arcanjos do Senhor, venham em meu socorro. Hoje também, dia de São Jerônimo, quarta mariana. Vamos pedir a Nossa Senhora, rogai por nós. Nossa Senhora, intercedei por nós. Nossa Senhora, Mãe do Santo Escapulário, madrinha da obra evangelizar é preciso. Rogai por nós. Quero saudar a todos. A todos a partir da Rádio Evangelizar, de onde tudo começa. As rádios irmãs cujos nomes cito neste momento.
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0: 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Eu quero ser curado por intercessão de Maria. Eu quero ser curado. Jesus das Santas Chagas, arcanjos de Deus, venha em nosso auxílio. Em nome do Pai,

do Filho e do Espírito Santo. Amém. Naquele tempo, enquanto estavam caminhando, alguém na estrada disse a Jesus: eu te seguirei para onde quer que fores. Jesus lhes respondeu: as raposas têm suas tocas, os pássaros têm seus ninhos, mas o Filho do Homem não tem onde repousar a cabeça. Jesus disse a outro: segue-me. Ele respondeu: deixa-me primeiro enterrar meu pai. Jesus respondeu: deixa que os mortos enterrem seus mortos, mas tu vai anunciar o reino de Deus. Um outro ainda lhe disse: eu te seguirei, Senhor, mas deixa-me primeiro despedir-me dos meus familiares. Jesus, porém, respondeu-lhe: quem põe a mão no arado e olha para trás não está apto para o reino de Deus. Senhor, hoje o Evangelho fala de três chamados, três vocacionados, mas todos com limitações. Todos eles colocaram alguma condição, não o priorizaram, e portanto o chamado foi frustrado. Irei para onde fores, mas o Senhor disse: não espere segurança. Eu não lhe estou oferecendo segurança alguma. O Filho do Homem não tem onde repousar a cabeça. O outro estava preso ao passado e também foi um empecilho para seguir Jesus. O terceiro, o apego à família. Senhor, nós também somos vocacionados. Somos chamados a cada dia a seguir-te. E muitas vezes vamos nos esquivando, achando respostas para justificar a nossa demora, a nossa procrastinação. Que Nossa Senhora, que prontamente disse: eis aqui a serva do Senhor, nos ajude a dizer sim prontamente. Que nada nos prenda, que nada nos segure, que nada seja um obstáculo. Nossa Senhora, nós queremos seguir a teu Filho Jesus, queremos mesmo, mas às vezes o passado nos prende, o apego aos bens materiais nos iludem, o apego à família é um empecilho. Faça-nos livres, Mãe, livres. Este é o grande apelo, Mãe. Mas hoje nós queremos pedir, Mãe, e acreditamos, querida Mãe, que junto de Jesus sois a nossa intercessora. E é por isso, Mãe, que queremos pedir com amor filial: ajude-nos, Mãe. Auxilia-nos, Mãe. É um filho na terra que está pedindo. É um filho neste vale de lágrimas que está suplicando. É uma filha

mundo está pedindo uma graça. Nossa Senhora intercessora, Nossa Senhora Mãe, leva teu filho Jesus nossas preces. Leva teu filho Jesus nossos pedidos. E me uno a tantas pessoas que estão agora nas filas dos hospitais, esperando nas salas de visita para serem atendidos, nas UPAs. Tantas pessoas que estão agora dentro de casa, mas vivendo uma solidão e um medo. O medo que paralisa, o medo do desconhecido, o medo da novidade, o medo da incerteza, da insegurança financeira. Mãe, como é bom chamá-la de mãe. Então valei-nos, mãe. Pega a nossa súplica, aquela que está no nosso coração, que nos fez debater esta noite, nos fez acordar preocupados, e leva teu filho Jesus, mãe. Simples assim, mãe. Ajude-nos, socorra-nos. Rogai por nós, Santa Mãe de Deus, para que sejamos dignos das promessas de Cristo. Amém. Nós só começamos, eu volto já. Volte comigo, filho de Deus, filha amada. Chame um amigo, uma amiga, voltamos já.

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0: Queridos irmãos e irmãs, eu quero lembrar com grande alegria, hoje é dia de São Jerônimo, e vou reservar um momento neste programa para falar sobre ele. Mais adiante, São Jerônimo tem muito a nos ensinar, e nós devemos a ele a Bíblia que temos hoje. O amor à palavra de Deus tem que ser constante. São Jerônimo dizia: quando rezamos, falamos com Deus. Quando lemos a Sagrada Escritura, Deus fala conosco. Repito, principalmente porque a Lectio Divina, a leitura orante, faz parte do nosso carisma. E todos os dias fazemos a leitura orante no programa Experiência de Deus. Quando rezamos, falamos com Deus. Quando lendo a Bíblia Sagrada, Deus fala conosco. Querido povo de Deus, convido amanhã, é dia 1º de outubro, amanhã nós teremos a Santa Missa dos 21 anos da obra Evangelizar é Preciso, às 12 horas. Sim, às 12 horas no Santuário de Nossa Senhora de Guadalupe, Jesus das Santas Chagas. Também dia de Santa Teresinha do Menino Jesus. Eu também, então estou usando a palavra também, celebrarei às 16 e às 17h30. Missa horário excepcional, às 4 horas da tarde e também às 5h30 da tarde. Mas amanhã, 21 anos da obra Evangelizar é Preciso, ao meio-dia. Filhos queridos, dia 3 de outubro, estarei no terceiro dia do Tríduo de São Francisco de Assis, no Santuário São Francisco de Assis, no Xaxim, às 18 horas. Convido a todos a estarem presentes, transmissão ao vivo pelo YouTube e TV Evangelizar. Você lembra, acabamos de celebrar a festa das Santas Chagas e muita gente está pedindo para rever os momentos. Pois bem, quero lembrar que a Via Sacra, que foi magnífica, foi profunda e uma multidão de pessoas, será transmitido os melhores momentos sexta-feira, dia 2, às 19 horas. A procissão das Santas Chagas Dolorosas de Nosso Senhor Jesus Cristo será transmitida na sexta-feira, dia 2, às 19 horas. E o show especial das Santas Chagas, domingo, às 22 horas. Mas se você quer saber ver antecipadamente, tudo está no YouTube padremanzotti.com.br. Shirley, que a paz de Jesus esteja com você, Shirley.
1: Bom dia, padre.
0: Deus abençoe. Você fala de onde, Shirley?
1: Eu falo de Campinas, eu tô emocionada.
0: Um prazer falar com você, Campinas, São Paulo, como é que você me acompanha?
1: Pela Magnífica TFM de Limeira.
0: Um abraço, a Magnífica de Limeira. E sim, apesar de Campinas, temos quem nos transmite a Rádio Brasil AM, mas minha saudação, diga lá, Shirley.
1: Eu ouço pela Alexa, padre.
0: Ah, tá certo, vai lá.
1: Padre, eu te conheço pessoalmente.
0: Ah, é?
1: Sim, o senhor vinha na século 21.
0: Sim.
1: E eu ia com o meu esposo, eu era casada, deficiente visual, conheci o senhor, a Beth, seu ministério.
0: Isso, eu fui muitas vezes, meu abraço carinhoso, minha saudação ao padre Eduardo, isso, Gobert, a querida irmã Luísa, um prazer, isso, imenso, fui muitos, isso, anos a século 21.
1: Uhum.
0: Fala,
1: mas,
0: querida.
1: Então, padre, eu sou deficiente visual, como o senhor sabe, né?

0: E eu não estou mais casada, meu esposo ele me abandonou, eu tentei suicídio 4 vezes, isso foi 6 anos atrás, e eu tive Covid, fiquei com 70% do pulmão comprometido, não fui entubada, eu sou diabética, era para eu ter morrido, padre, mas eu tô aqui, isso foi 6 anos atrás.
1: Certo.
0: Hoje eu estou sozinha, sou mãe de pet, né, que hoje é a moda, né?
1: Certo.
0: E meus pais faleceram, padre.
1: Meu
0: sentido. Eu perdi meu pai tem 5 anos e dói muito. E minha mãe tem 4 meses.
1: Meus sentimentos por tantas perdas. Ter sido abandonada.
0: E hoje eu tô me sentindo sozinha, com muito medo, padre.
1: É, então hoje eu comecei rezando sobre o medo, né?
0: Uhum.
1: É, medo, o medo desconhecido, o medo da solidão.
0: Sim.
1: Então primeiro, meus sentimentos por tantas perdas. A perda do marido.
0: Sim.
1: Porque foi um abandono. É um
0: isso.
1: Abandono, é uma perda.
0: Eu me casei
1: na
0: igreja e ele foi embora, ele fugiu, padre.
1: Certo. Depois, a perda do pai, a perda da mãe. Filha, apesar, você falou, tenho medo. Medo do quê? O que passa dentro de você?
0: O medo do futuro, padre, de não saber o que vai ser de mim, sem meus pais. Não sei, que penso. Eu tenho minha casa, eu não ando sozinha, sabe? Mas eu sou totalmente independente, eu faço minhas coisas, né? Tenho autonomia, tenho medo de minha família vender essa casa, eu não ter pra onde ir. Sabe quando você fica pensando um monte de besteira?
1: Certo, mas você tem irmãos?
0: Tenho.
1: E como?
0: Meus irmãos não são mãe e pai, né, padre?
1: Não, com
0: certeza. Fazem o que pode.
1: Com
0: certeza. Meu irmão,
1: ele
0: bebe, usa droga. Mas não me maltrata.
1: Tá.
0: E tem a minha irmã que é casada.
1: Certo.
0: Eu estava na igreja evangélica, padre, desde os 20 anos até os 45 e estou voltando para a igreja católica. Estou sentindo muita falta da Eucaristia. Me arrependo muito de ter deixado.
1: O importante é o agora, filha.
0: Sim.
1: Filha, você não está só. Você pode ter certeza disso. Você é uma mulher...
0: Eu sinto muita falta da minha mãe, padre.
1: Eu imagino.
0: Minha mãe teve câncer, teve metástase, sabe? Eu cuidei dela até onde eu pude, até fralda com coisa dela. Ela jogava em mim por conta da doença. Mas eu sempre cuidando.
1: Certo.
0: Mas no hospital eu não consegui ver e ela partiu, essa culpa dói.
1: Filha, você tá carregando muita coisa negativa
0: dentro de
1: você.
0: Eu tô cansada emocionalmente, eu tô abalada, tô
1: culpa,
0: desestruturada.
1: Culpa, você fez tudo. Ela, como você disse, ela jogava fralda suja, mas você sabe que ela não fazia isso consciente.
0: Sim.
1: Você não teve condições de estar na hora em que ela fez essa passagem. Mas o quanto de amor você deu. Então isso não, essa culpa...
0: Não é que eu não tive condições, padre. Eu não ia conseguir ver ela do jeito que ela estava naquele hospital. Já estava doendo ver ela, sabe?
1: Entendi.
0: Antes. Então eu não quis ir.
1: Filha, você... Que bom que você está valorizando a Eucaristia, porque
0: sim,
1: a Eucaristia é um grande remédio. Você tem confessado?
0: Não, padre, eu tô voltando agora.
1: Ah, tá. Então, procure o padre ali em Campinas e vai lá, converse, faça esse processo de retorno, porque você já tinha sido católica, né?
0: Sim.
1: Então, agora, já tinha feito os sacramentos.
0: Sim,
1: agora,
0: sou cismada, sou batizada, primeira comunhão, casei na igreja.
1: Então, agora você tem que só fazer um ato de fé, o padre vai saber orientar, é um ato de fé que se faz, faz a confissão e volte a comungar. É
0: sim,
1: muito
0: nossa,
1: importante.
0: Já estou comungando, desde a missa dos meus pais que faleceram, eu recebi a hóstia, só não fui ainda confessar.
1: Então, seria bom fazer o que é correto.
0: Sim.
1: O que é correto, você vai procurar o padre, você vai fazer o ato de fé que é escrito, assinado, depois você confessa, é importante, segue as orientações, volte a comungar, mas filha, fique na linha, por favor, tem algo mais que eu quero lhe dizer, eu volto já.
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0: Nós vamos para a leitura orante e convido você já a pegar o texto de 1 Reis 19, 19 e 21. Você está acompanhando a leitura orante dos profetas? Nós estamos no profeta Elias, terminamos ontem, e depois vamos agora o chamado de Eliseu. E eu estou com a Shirley. Shirley.
1: Oi, padre.
0: Eu queria te dizer apenas algumas coisas que você tenha certeza que você, seu nome estará no altar do Senhor, porque
1: amém.
0: Como nós temos dito, vocês têm um lugar muito especial em nosso coração, que são nossas orações. Segundo, depois, lembra que eu te falei para você procurar um sacerdote e fazer o processo.
1: Sim.
0: Mas você também precisaria ter alguém para você dialogar. Você precisaria ter um acompanhamento. Porque eu lhe digo o quê? Você está com o sentimento de uma culpa que não é tua. Você está com medo que pode te causar uma perda da qualidade de vida.
1: Sim, eu já estou tendo, padre, porque eu sou diabética, então eu passo muito mal, nervosa por muita coisa.
0: Então procure.
1: Glicemia baixa.
0: Procure um terapeuta, filha. Procure alguém para conversar. E se possível, certamente não vai te, pelo contrário, vai te fazer muito bem participar de um grupo de oração ali em Campinas.
1: Sim, eu estou sendo assistida pelos vicentinos da paróquia aqui do Padre Anchieta, padre, onde eu moro.
0: Louvado seja Deus. Este
1: eles
0: é o caminho.
1: Eles me dão a cesta básica e toda terça eles vêm me buscar, eu tô indo no grupo de oração.
0: Ótimo, maravilha. Sinta-se acolhida e levada no altar do Senhor, tá bom, Shirley?
1: Sim.
0: Que Deus abençoe. Campinas, São Paulo, é Rádio Magnífica, ela citou FM de Limeira. Também temos a Rádio Campinas, Brasil, AM, que nos transmite. Dom João Inácio Müller, da Arquidiocese de Campinas. Daqui a pouco, ainda neste programa, quero falar sobre São Jerônimo. Mas tem uma frase, um homem que nos ensina muito. Inclusive, ele diz: quem ignora as escrituras, ignora Cristo. Eu vou usar um palavreado mais fácil. Quem desconhece a escritura, desconhece a Cristo. E é muito importante, portanto, que nós sempre tenhamos a escritura diante de nós. Conhecer a escritura é conhecer Cristo. Ignorá-la é ignorar a Cristo. São Jerônimo. Por isso, repito, a intercessão, perdão, a leitura orante faz parte do nosso carisma. Vamos ao texto de hoje. Bíblia aberta. Cartilha de oração.
2: A nós descei divina luz.
0: 1 Reis, capítulo 19, versículo 19. Você se deu o trabalho de escutar ontem a leitura orante? Não foi possível às 10 da manhã, teve reprise às 10 da noite. Mas no final da início da noite, a nossa equipe colocou lá no YouTube Padre Manzotti a leitura orante. Porque muitos dizem: eu não tenho paciência, padre, é uma hora de programa. Até isso. Mas se for para ficar assistindo outras coisas, fica, né? Maratonando série uma atrás da outra. Mas tá lá, põe de novo. Leitura orante de ontem foi sobre Elias. E foi um texto importante no YouTube. Tá lá o recorte. Vamos aprender dos profetas. Hoje, 1 Reis, capítulo 19, versículo 19. Elias saiu e encontrou Eliseu, que estava arando a terra. Então era um agricultor. Quem mandou Elias procurar Eliseu? Deus. Foi ontem. Lembra? Sai da gruta. Levanta-te. vem para fora. Te tocou isso? Vem para fora, Lázaro. Vem para fora. Sai dessa escuridão. Sai deste medo. Elias saiu e encontrou Eliseu, que estava arando na terra. Na frente dele iam 12 pares de bois, e ele estava arando com o último par. Elias parou perto de Eliseu e jogou a sua capa em cima dele. Escute de novo. Mas que ato descabido. Não, não é descabido. Elias passou perto de Eliseu e jogou a sua capa em cima dele. Então Eliseu largou os seus bois, correu atrás de Elias e disse: deixe que eu vá beijar o meu pai e a minha mãe, e depois eu irei com você. Elias respondeu: está bem, pode ir. Eu não estou impedido. Aí Eliseu deixou Elias e foi até o lugar onde estavam os dois bois e matou-os. Então fez fogo com a madeira de canga e cozinhou a carne. Depois deu a carne ao povo e eles comeram. Ele saiu e foi com Elias e ficou trabalhando como seu ajudante. Eu diria que Elias foi mais compreensivo que Nosso Senhor. Nosso Senhor disse: desde que os mortos

enterrem seus mortos. É preciso romper. Mas vamos ao texto. Depois de encontrar Elias no Monte Horeb, Deus dá um profeta uma nova missão: ungir Eliseu como seu sucessor. Eliseu está no campo, lança o manto. Esse lançar o manto é um gesto simbólico que representa chamado, segundo ponto, transmissão da missão profética. Lançar o manto significa, primeiro, um chamado, segundo, transmissão da missão profética. Eliseu entende o sinal e pede para despedir-se de seus pais. Sacrifica os bois, que era instrumento de arado com lenha para preparar a carne. Que gesto é este? Na verdade, é um gesto muito significativo, porque é como que Eliseu dizendo, como não? Ele rompe com a sua antiga vida e começa uma nova caminhada. Sacrificar os bois e dar de comer significa isto: romper com a sua antiga vida e começar uma vida nova. Eliseu estava trabalhando. É um profeta que é chamado no campo e não estava no templo. Mostra uma outra forma de profetismo. O chamado de Deus acontece, pense bem, na realidade concreta de cada um. Às vezes nós pensamos que Deus vai nos chamar dentro da igreja. Não. No teu trabalho, você como professora, professor, você como oftalmo, você como dentista, você como senhora, mulher do lar, você como diarista, você que está me escutando, Deus pode estar te chamando agora. E chamando para quê, padre? Eu lá não sei o que fazer, sim. Há lugar para todos. A messe é grande, os operários são poucos. O Senhor está chamando você. Eliseu poderia simplesmente continuar trabalhando, mas ele toma uma decisão. Ele reconhece o chamado de Deus. Mas lembre-se que essa vocação de Eliseu nos faz questionar que para seguir Deus é preciso deixar algo para trás. Ele deixou o arado, ele sacrificou o boi. O que Deus está pedindo que eu e você sacrifiquemos? Este rompimento, esta vida nova. O que Deus pede para deixarmos para trás e seguir adiante? Uma nova vida. Pense nisso e eu volto rezando. Volte comigo.

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Continuando a reflexão de 1 Reis, capítulo 19 a 21, o ato de Eliseu sacrificar os bois e queimar o arado tem um significado muito grande. Ele, na verdade, ele fecha a porta. É como dizendo: é impossível e não quero voltar a fazer o que eu fazia. Portanto, aquela pergunta que eu deixei no ar: o que precisamos deixar para trás? Mas é deixar para deixar de fato, efetivamente, sem apego, não deixar a porta aberta para uma antiga vida. Ele não apenas muda de atividade, ele muda de direção. A partir de agora, nós vamos ouvir Eliseu como servo de Elias por um tempo, até Elias ser arrebatado e Eliseu assumir. Mas hoje, na vocação de Eliseu, qual o boi, o arado que Deus está pedindo que eu e você sacrifiquemos, sem deixar porta aberta para a recaída? Escutou? Às vezes é tirar o telefone de uma pessoa do seu contato. Às vezes é você sair de um grupo. Às vezes é você sair de um Instagram. Coisas simples. O que eu posso fazer para não ter recaída? Bloquear meu celular para jogos. Deixar de ter cartão de crédito na compulsão. Sair das amizades que me levam à bebedeira, que me levam às drogas, que me levam ao círculo vicioso de fofoca. De um grupo de pessoas que superestima os valores materiais. O que o Senhor está pedindo? Amém. Filhos queridos, filhas amadas, eu digo a você, ainda terminamos ontem a quaresma de São Miguel, está em destaque, YouTube Padre Manzotti, e sobre São Jerônimo, eu fiz um corte no Instagram, aproveite, assista e curta, melhor do que isso, compartilhe. Você que ainda não me segue, comece a seguir nas redes sociais, no Instagram, YouTube Padre Manzotti. E sabe por quê? Porque quando você começa a seguir, você

0: está fazendo, dando um sinal ao algoritmo de que o conteúdo é bom, de qualidade e que pode ser enviado a outros. Por isso eu insisto, siga no Instagram e siga no YouTube Padre Manzotti. Amado povo de Deus, eu vou atender Eunice e depois falo sobre São Jerônimo. Sou apaixonado pela história de São Jerônimo. Por quê? Um homem difícil. Difícil. Mas um homem que se deixou trabalhar por Deus. Eunice, que a paz de Jesus esteja com você, Eunice. Eunice. Deus abençoe. Você fala de onde, minha querida?
1: De Santa Cruz do Capibaribe, Pernambuco.
0: Oh, meu abraço, lembro de Santa Cruz do Capibaribe, inclusive estive ali, meu grande abraço.
1: Isso. Você já veio aqui na
0: Como
1: cidade.
0: É uma festa linda. Como é que você me escuta aí, minha querida?
1: Ô, padre, eu lhe escuto pela Parabólica e por YouTube.
0: Tá bom, Parabólica Digital, pelo YouTube, meu abraço carinhoso. Padre.
1: Estou muito emocionada de falar com você, viu?
0: Prazer todo meu, Eunice. Diga lá. Tinha uma rádio que transmitia. Pararam, foi?
1: Foi.
0: Eita. É a expansão, gente. Vamos lá. Sim. Vai lá, Eunice.
1: Eu quero pedir um testemunho. Me dá um testemunho e um pedido de oração.
0: Então conte o testemunho, minha querida.
1: Opa, tá, mês de maio eu tinha uma operação para fazer e estava com muito medo. Muito
0: maio
1: medo.
0: Agora?
1: Sim, muito nervosa.
0: Pois não.
1: Aí botei nas mãos Jesus das Santas Chagas, que desse tudo certo. E deu, graças a Deus e Jesus das Santas Chagas, deu tudo certo.
0: Amém.
1: E foi uma operação de cisto no ovário.
0: Então diga, graça recebida.
1: Graça recebida.
0: É graça testemunhada.
1: É graça testemunhada.
0: Toca o sino, sacristão.
1: Toca o sino, sacristão.
0: Isso, querida. Vai lá, minha querida.
1: E o pedido de oração é por o meu filho Rogério Pereira da Silva, que bebe muito.
0: Rogério, tá?
1: Pereira da Silva e o meu irmão, Marcos Anania da Silva. Ele bebe ainda mais do que meu filho.
0: Então,
1: é separado.
0: Vamos pedir a Deus que Jesus das Santas Chagas tire o vício do alcoolismo, tanto do Rogério quanto do Marcos.
1: Isso, padre.
0: Você pega, pega as fotos dele, coloca na frente do rádio?
1: Uhum, coloco, bota água pra ele beber, pra meu filho, bom. Né? Porque o Marco, ele bebe, ele se distancia da família.
0: Entendi. Mas vamos acreditar que essa libertação virá, tá bom, querida Eunice?
1: Com fé em Deus.
0: Amém. Você vai ligar dando testemunho. Meu grande abraço, Eunice, de Santa Cruz do Capibaribe. Nós temos canal aberto, gente. TV Evangelizar, canal aberto, 43.1. Ela falou YouTube, Parabólica Digital e Dom José Rui Gonçalves Lopes de Caruaru. Sim, gente, São Jerônimo, preste atenção. Eu disse que é um homem difícil. Mas eu gostaria para você ver como. Eu quero contar essa história, como Deus é capaz de transformar a vida. Ele nasceu na o que hoje é a atual Croácia, por volta do ano 347. Uma família rica, sólida, recebeu educação, ajudou os pais, foi para Roma, terminou os estudos, mas se entregou aos prazeres da carne. Se arrependeu, se entregou ao batismo e depois. Por um tempo ele foi meditar como asceta, mas ele queria mais, aquela sede de Deus insaciável, foi para o Oriente, foi estudar a língua grega e veja como Deus vai preparando a pessoa. Perceba que essa insatisfação leva até estudar lá na Antioquia, por 4 anos aprendeu hebraico. Transcreveu vários textos os padres da igreja. Se decepcionou com as brigas, as intrigas que viviam lá. É verdade. Era um homem inquieto, mas também irascível. Foi ordenado sacerdote. Foi para Constantinopla. E lá, mais uma vez, estudou grego sob a orientação de São Gregório de Nazianzo. Foi quando foi para Roma.

Papa precisou dele, o Papa Damaso, diante de um concílio que ia acontecer, e ele se tornou o secretário pessoal do Papa. O Papa viu nele um homem

Mas ele não fica em Roma. É quando ele vai para Belém. E lá, numa cela, do lado da Gruta da Natividade, ele faz esta tradução. Portanto, se hoje nós temos a Bíblia, a Vulgata, é graças a São Jerônimo. São Jerônimo, rogai por nós. Veja como Deus, nos caminhos tortos e difíceis, se vale das pessoas, de mim e de você também, para o seu reino. Voltamos já.

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Queridos filhos e filhas, hoje é aniversário de Dom Francisco Carlos da Silva da Diocese de Jaú, São Paulo. Dom José Altevir da Silva da Diocese de Tefé, Amazonas. Rádio Irmã, Brasil FM, Adamantina, São Paulo. Jandaia FM, Jandaia do Sul, Paraná. 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Vindo ao santuário, seja na secretaria, na pastoral do dízimo, faça a sua doação. Ajude a pintar a casa da mãe, ou você pode fazê-lo também pelo CNPJ do próprio santuário, 76641.

0: 8500-004355. As obras já começaram e, portanto, esperamos passar a festa das Santas Chagas e já começamos com as obras de climatização, pintura externa e depois interna. Ajude a pintar a casa da mãe. Querido povo de Deus, daqui a pouco, sexto dia dos arcanjos. Mas lembra você que nós estamos em plena preparação do Pentecostes na Itália. São 60 anos da renovação carismática católica. Gostaria muito de conduzir você como diretor espiritual. 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E lembra você, fecha agora. Eles estão parcelando a obra de Maria, um parcelamento que ajuda bastante. Não deixe para a última hora, é maio do ano que vem. Nós faremos Pentecostes em Assis e Roma, em dois lugares. Mas a nossa peregrinação, ela contempla Palermo, que é a Catedral de Palermo, lindíssima. Depois vamos a Cefalu, a missa dominical na Catedral Normanda. Vamos à terra de Santa Luzia, onde ela foi martirizada, padroeira, patrona dos olhos, protetora dos olhos em Siracusa. A Taormina, um lugar belíssimo, Tirreno, Messina. Vamos a Nossa Senhora do Rosário de Pompeia, Monte Vesúvio. Vamos à Costa Amalfitana, que é Patrimônio Mundial da Unesco. Vamos a Amalfi, onde tem o túmulo de Santo André, a Ilha de Capri, na Igreja de Santo Estevão. E em Anacapri, vamos à Igreja de São Miguel Arcanjo, em Nápoles, São Januário. Em Assis, celebramos o Pentecostes, junto com São Francisco, Santa Clara e visitando o corpo de São Carlo Acutis. 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Amado povo de Deus, você tem um lugar em nosso coração. Então eu quero dizer a você, está chegando o dia de Santa Teresinha, sexta-feira, os anjos de Deus, os nossos anjos da guarda, mande as suas intenções. Amanhã nós celebramos 21 anos de obra. Mande as suas intenções para as missas. Eu disse ao meio-dia, às 4 e 5 e meia. Você está vendo o QR Code? 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Queremos rezar com você e por você. E agora, sexto dia, novena dos arcanjos.
1: Há uma certeza que paira no ar.
0: Arcanjo Gabriel, portador das boas novas, das mudanças, da sabedoria e da inteligência. Arcanjo da Anunciação, trazei a palavra de Deus e que ela permaneça em meu pensar e agir. Fazei com que eu também seja um mensageiro dos preceitos do Senhor, por palavras de bondade, solidariedade. Arcanjo da Anunciação, vinde em meu auxílio. Arcanjo Rafael, guardião da saúde e da cura, peço que os raios curativos desçam sobre mim, dando-me saúde e cura dos males do corpo e da alma. Guardai meu corpo e minha mente, livrando-me de todas as doenças. Que vosso raio curativo esteja em meu lar, sobre meus familiares e no trabalho que executo, com as pessoas com quem convivo diariamente. Arcanjo Rafael, transformai a minha alma e o meu ser para que eu possa sempre refletir a vossa luz. Arcanjo Rafael, curai nossas enfermidades. Arcanjo Rafael, curai as nossas enfermidades. Arcanjo Miguel, príncipe, guardião e guerreiro, defendei-me com vossa espada, protegei-me com vosso escudo. Não permita que o mal me atinja. Protegei-me contra assaltos, roubos, acidentes e contra quaisquer atos de violência. Livrai-me de pessoas negativas e invejosas. Levante o vosso escudo de proteção em meu lar, sobre a minha família, parentes e amigos,

Ai, meu trabalho, meus negócios, meus bens. Arcanjo Miguel, trazei paz e libertação. Arcanjo Miguel, defendei-me no combate. Arcanjos de Deus, venham em meu auxílio. Arcanjos do Senhor, venham em meu socorro. Repita: Arcanjos de Deus, venham em meu auxílio. Arcanjos do Senhor, venham em meu socorro. São Jerônimo, rogai por nós. O Senhor esteja convosco, Ele está no meio de nós. Abençoai, Senhor, a água, a roupa dos enfermos, as fotos de família e os remédios. Abençoai por intercessão de Nossa Senhora do Carmo, São Pio de Pietrelcina, nos méritos das Santas Chagas. Em nome do Pai, do Filho, do Espírito Santo. Amém. Filhos queridos, eu me despeço com o clipe Templo Vivo. YouTube Padre Manzotti, se inscreva, evangelizar é preciso. Espírito

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bem, vamos lá, 11 horas e 5 minutos. Bom dia. Estamos começando Manhã Regional e tá calor a beça, hein? 30 graus de temperatura, meu irmão, fala aí. É, aqui no estúdio 23, gostoso, sereno, fresco, mas aí fora tá ardendo o lombo da gente. E pode vir chuva a qualquer momento aí. Ontem ameaçou, ontem à tarde. Deu até um chuvisqueirinho agora de manhã, bem leve, bem maneiro. Nós estamos amanhã na Regional, a edição é desta quarta-feira, meio da semana. Quarta, quinta, sexta, sábado, 3 dias e meio para o pleito eleitoral, que poderá ser histórico. Uma coisa ou outra vai acontecer grandiosa nesse país. São 11:06 e eu espero que a gente exercite o dever cívico votando e tendo opinião daí falar alguma coisa, né? Nós precisamos fazer parte da história desse país. Nós precisamos fazer parte. Quem não vota não faz parte da história de uma nação. Ah, mas eu não quero votar. Bom, aí você não quer fazer parte. Não, eu vou votar, é necessário votar. Aquilo que eu falei para vocês, ninguém de nós é tão autossuficiente assim ao ponto de dizer não serve, não serve, não serve. De repente a gente acha que é a gente que serve. A gente é que é o grande lance, a grande solução. A Bíblia fala que as autoridades são constituídas pela permissão de Deus. Está na Bíblia. E a Bíblia é o carro-chefe que nos orienta, tá? Sejamos agradáveis aos olhos do Senhor em todos os sentidos, inclusive também para pleitos eleitorais. As autoridades são constituídas, permitidas, porque o Deus nosso Todo-Poderoso assim o faz. Só que ele permite. Só que tem assim, uma nação que é regida por um homem de bem, por aqueles que respeitam os preceitos, com certeza é fiel ao Deus que conduz e que dá, e faz virar tudo isso prosperidade, faz virar tudo isso uma nação gigante, uma nação próspera, uma nação vencedora. Aí vai de nós escolhermos, o mundo escolher em pleitos eleitorais o que querem. Por isso que é importante participar de eleições. Primeiro, você tem esse lado aí. E aí tem o dever cívico, o lado patriótico. Tá certo? Então sejamos todos motivados no domingo sair de casa para exercer o nosso voto. Quem vai votar pela primeira vez, quem vai votar já vota periodicamente, aqueles que ainda têm esperança que a classe política faça algo novo, mas é necessário que também a gente dê uma reciclada na nossa cabeça e vê o que a gente quer pra gente. O que nós queremos para nós? Você que tem uma família bem formada e tal, qual candidato ou quais candidatos se identificam com o que você é mãe, o que você é pai? Presta atenção, é o teu perfil, é o perfil da tua família, é que vai fazer com que você escolha esse ou aquele candidato. Tem candidato

0: atos que jamais pode nos representar. E nós somos patrões dos políticos, não esqueçam disso. Desde você que está me ouvindo em casa aí, simplesinho, que já se aposentou, já cumpriu sua meta, mas é eleitor ainda. A senhora simplesinha no seu lar aí, senhor, até o engravatado, o graduado, nós todos, de uma ponta a outra, somos iguais. A hora que a gente entra lá naquele quadrilátero lá, onde está a urna eletrônica, é a gente, a urna eletrônica e Deus. É a gente, no silêncio nosso, é que a gente vai escolher quem a gente quer para ser presidente da República, governador de estado, senadores da República, que são dois, deputado federal e um deputado estadual. Poxa, fala sério. Vamos lá. São 11 horas e 9 minutos. Bom dia, vem cá.
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0: No oferecimento desta quarta ensolarada, abafado o tempo, 30 graus, repito, de temperatura, 30 de setembro de 2026, último dia do mês, né, Wilson? Pois é, rapaz, amanhã já é dia 1º de outubro. 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Ah, combinou. Deu rima. Ainda que pobre. Mas vamos lá. 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Para você que está ligado, lá na região do escritório do José Augusto, agora há pouco chegou lá a dona Fabiola, lá também esteve meu amigo Gilson, o pessoal que está ligado no nosso programa, vocês da sintonia e a gente ofertando o programa a vocês, tá? 11:12, vamos nessa, 996484765, peça que a gente toca, peça!
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0: Pois é, e por aqui na 102.3, 996484765, já estourando a primeira música na nossa programação. O Nelson tá ligado e a primeira vai para você, Nelson, na escolha do nosso querido Wilson Mataranha. Daí também tem o seu Carlos Roberto, lá de Jundiaí do Sul, tá na sintonia, o povo jundiaiense tá sintonizado conosco e já treinando a mão para domingo e para eleição. Votar também, né? É isso. O rádio dispara. Toca lá, Mataranha. Bom dia, 11:13.

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Simora, 11 horas e 18 minutos. 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

0: bom demais. 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
0: 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Vamos que vamos. Estadão destaca. Atenção, manchete de capa do Estadão. Mendonça nega censura e vota por manter a remoção de fake news contra Flávio Bolsonaro sobre a padroeira. Ministro TSE diz que a fé de Nossa Senhora Aparecida não estavam em julgamento, mas sim a declaração de uma notícia falsa em meio ao período eleitoral. Então até o ministro do TSE diz que a notícia é falsa sobre declaração de Flávio Bolsonaro com relação à descaracterização da padroeira Nossa Senhora Aparecida em sendo padroeira do Brasil. Então a própria TSE, hein? Tribunal Superior Eleitoral, diz que notícia é falsa. Tá no Estadão. Olha que é o Estadão que tá falando, hein? Estadão, para ele confirmar. Então vamos lá. Gazeta do Povo do Paraná. Dino manda a Polícia Federal investigar onda de ataques religiosos em meio ao caso Aparecida. Fux, opinião da Gazeta aqui, ó. O ministro Fux, lá no Supremo, ele restaura o mínimo de ordem na instituição em decisão sobre Aparecida. Mendonça libera post de Érica Hilton sobre Nossa Senhora, mas mantém cerco a fake news, ou seja, as mentiras sendo protagonizadas nas redes sociais. Quer dizer, hoje qualquer um pode falar o que quer, né? E do jeito que quer, não é bem assim. Tarcísio, campanha eleitoral em São Paulo. Tarcísio compara Haddad a Pinóquio durante debate na capital paulista. Moro, Sandro, Alex e Requião Filho trocam figurinhas, farpas, no debate aqui pelo Paraná. Para um desses deverá ser o governador de estado nesse próximo pleito eleitoral. E tudo começa forte, bastante pegado, neste domingo. Poderá haver segundo turno ou não no Paraná. Lá em Minas Gerais, o Cleitinho e o Matheus Simões batem boca sobre segurança em debate. E o Cleitinho, ele está na frente. Lá também, em Minas Gerais, pode ser que não haja segundo turno com esse Cleitinho aí, que tem sido um fenômeno lá para os mineiros. Anote aí, 11 horas e 22 minutos. Falei da Gazeta do Povo e do Estadão. Daqui um pouquinho tem o Tá No Site, o NP Diário, os jornais que cobrem a cidade e a região, tá? Quero mandar um forte abraço à Rô Beleza, que fez podcast lá com alguns políticos na cidade de Jacarezinho. Ela que se destaca e um trabalho muito agradável nas redes sociais. Entra pra você curtir um Instagram da Rô Beleza. Rô Beleza. Ela entrevistou uma candidata aqui de nossa cidade que concorre à Assembleia Legislativa do Estado. E outros também já foram, passaram lá no podcast da Rô Beleza. Ela encerra o ciclo de entrevistas, agora fica tranquila, calmamente acompanhando a repercussão do seu trabalho, evidentemente. Parabéns por ter sido um destaque aí, viu, Rô Beleza? Entre no Instagram dela, ela é de Jacarezinho, uma menina desenvolta, tá cada vez mais, muito, muito, muito mais destacada nas redes sociais. Rô Beleza, um beijo pra você, viu? Beijo carinhoso de verdade. 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

Bianca. 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Daqui um pouco eu trago a irmã do asilo também, com mais o destaque do trio franciscano. 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Caetê, a hora 11h25, 11h25. 102.3. No tudo que eu tenho de bom, eu ofereço pra você. Ofereço pra você, minha querida Ofélia Teixeira. Ela tá ligada e ela curtiu aí uma Roberta Miranda agora há pouco, né? E gostou demais da música. E está na audiência da gente, a Ofélia Teixeira, na cidade de Cambará. Quem está mais perto ou mais distante, ou quem está aqui, manda sua mensagem, peça sua música. Sabadão, véspera de eleição, eu terei de volta o meu xará, o Zé Miguel. Ele que foi comemorar o aniversário dele sábado passado fora daqui, com a família, merece? Merece. Pediu folga no programa, mas nesse sábado que vem ele vai estar aqui. E com a expectativa do primeiro voto dele para presidente da República, hein? Você tá entendendo? Olha que legal. Daí ele falou: Zé, não vejo a hora. Já votei a primeira vez aí para prefeitos, né? E para prefeito. E agora meu voto para presidente da República, para senadores da República, para governador de estado, deputado federal e deputado estadual. Farei com o maior prazer e já tô com a minha colinha pronta, Zé Miguel, tá vendo? Garoto dando exemplo pra garotada aí, ó, da idade dele, tá? Indo às urnas. Anota lá comigo, 11 horas e 26 minutos, 11h26, 102.3. Eu quero ver você ligado, porque agora é hora de sucesso, o rádio não para. E toca no coração, meu querido programador musical Mataranha, do povo. Sucessão. Bom dia.

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38 minutos, hora oficial do Brasil, 11h38, oferecimento da Silva Gás, é gás e água mineral, liga lá 3534-4100 e 99977-4151. 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

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Atenção, tá no site, informa. Jornal da Cidade que cobra a região. Número de transações com Pix cai em 10% após proibição de bets. Movimentação de valores recuou 15,5% nos dias seguintes à medida. Agora, o grande fenômeno que destruiu financeiramente e economicamente os lares brasileiros, especialmente, porque entrou o cassino para dentro da casa, as bets são interessantes nesse sentido, mas elas sempre vinham sendo regulamentadas. Agora, é o tal do tigrinho, hein? Esse negócio aí foi uma... Meu Deus do céu, esse troço aí... Teve gente que, no desespero, porque enterrou até o último centavo nessa bobagem chamada tigrinho, teve gente que acabou se desmotivando da vida e partiu dessa para outra. Tá louco. Bom, a Plaeste e Sibéria Ambiental realizam primeira marcha pelo clima em Santo Antônio da Platina, com repercussão positiva. A Prefeitura de Santo Antônio da Platina realiza encontro sobre prevenção ao assédio no trabalho. Homem furta moto, sofre queda durante a fuga e é preso após reagir com socos e chutes. O cara ainda está cheio de razão, rapaz. Isso aqui foi São Jerônimo da Serra. O cara meteu a mão numa moto lá, daí o pessoal falou, ele correu por ali, ó. Pegaram ele lá no trevo, ele tinha dado uma cacetada lá, caiu, machucou, né? E ainda assim, saiu cuspindo fogo pro lado dos policiais, os caras deram uma orelhada nele, né? E já que ele quis reagir, então tá bom, a polícia falou, pera lá, então vamos lá. Usou a proporção da força necessária para contê-lo e trancafiou o camarada humilhante. Bem, essas aqui são do Tá No Site, daí tem manchete aqui no nosso programa, do NP Diário. O NP Diário traz: último dia para músicos locais se inscreverem no Fejacan, lá em Jacarezinho, Festival da Canção Jacarezinhense. Bem-vindo mais um festival, e isso é alto nível, hein? Fejacan é coisa linda demais. Passarela NABR-369 será removida nesta quarta-feira em Cambará, hein? Preso com cigarros contrabandeados e também Monjaro. E o cara aqui caiu do cavalo. Puxa vida, tá cheio de Monjaro lá, cheio de cigarro. Tomou na cabeça, perdeu a carga. A polícia pegou o contrabando, tá? Vejam em detalhes no NP Diário. Anote aí, 11 horas e 42 minutos. 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Venha fazer uma programação diferente com a gente. 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Mas antes de eu colocar o imóvel à venda, Eu quero participar você, a irmã Plasta, olha, apesar que tá falando a gente, ô louco. Não é irmã Plasta, não, a irmã Lourdes do Asilo São Francisco de Assis. A irmã Lourdes do Asilo São Francisco de Assis, tá? Ela tá aqui na nossa linha para deixar um recado especial. 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

0: 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Ô, irmã Lourdes, como vai a senhora? Tá tudo certo? Tudo bem, irmã Lourdes? Eu gostaria que a senhora soltasse a voz aí para contar para a gente do tríduo franciscano.
1: Dia Santo Antônio da Platina.
0: Bom dia.
1: Esta segunda-feira maravilhosa, iniciamos uma semana e nesta semana temos grandes acontecimentos em nossa cidade. A festa de São Francisco de Assis. Olha que lindo! E faremos o tríduo. Na quinta-feira, às 6h30 da manhã, a missa na nossa capela São Francisco de Assis, com adoração ao Santíssimo durante todo o dia.
0: É amanhã, hein? A quinta-feira que a irmã está se referindo ao primeiro dia do tríduo franciscano, tá? Pode continuar, irmã.
1: E às 19h30, missa. Na sexta-feira, o grande brechó São Francisco de Assis, o brechó franciscano, a partir das 14 horas até às 18. E lembrando que às 19h30 teremos a missa na nossa capela São Francisco de Assis. E no sábado, o grande dia, a grande celebração eucarística, em comemoração aos 800 anos da morte desse grande homem na igreja, deste santo. Então, sairá lá da capela Santa Clara a procissão até a capela São Francisco de Assis com a missa solene, com participação de nossa comunidade. E após a Santa Missa, teremos pastelada, sonho de São Francisco e muita música. Que Deus abençoe a todos e tenhamos uma abençoada semana com as bênçãos de São Francisco de Assis.
0: Muito bom, querida irmã Lourdes, do Asilo São Francisco de Assis, falando do tríduo franciscano. São 11h47, mirando na tela, lá vem sucesso, o povo pede. E a gente toca, faltando 13 para o meio-dia, 13 minutinhos, para mais um horário político. 102. Bom dia. 10.

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Bom, são 11h57, estamos no finzinho do programa. A edição é desta quarta-feira. Depois vai voltar tudo ao normal, depois que encerrar as propagandas eleitorais. Eu creio que deva ser até amanhã, né? Parece que o dia, a data oficial para encerrar as propagandas do rádio e da TV, elas encerram amanhã. Daí na sexta-feira a gente volta a trabalhar normalmente até o meio-dia e meia. Mas até amanhã vai dar para a gente ir tirando as nossas conclusões sobre as propostas dos candidatos. Você sabe que tem propostas mirabolantes, milagrosas, mentirosas pra caramba. Tem, por exemplo, tem gente que a função é legislar e tá falando que vai fazer projeto como se fosse governar. Então já começa a dar bicuda aí. Então tem que prestar atenção ao que deputados falam, deputados estaduais, candidatos federais, tá? E de olho nos homens lá de Brasília, lá no Congresso Nacional. É lá que tem o poder de decisão na ponta da caneta. Então gente ajuizada naquele Congresso Nacional, especialmente no Senado da República. Tá certo? Que o Senado da República nosso nessa temporada, ele foi um fiasco. Foi falado até que não deveria existir Senado no nosso país. Porque tá fazendo o que lá? Número. Senadores são para orelhar qualquer parte do sistema. E fazem isso com coerência, com lógica, com decência, em cima do que pauta, em cima dos seus respectivos nomes. Daquilo que cada um tem como ficha, daquilo que cada um tem como representatividade do que fez até agora de forma decente. Porque se tiver um senador indecente,

0: ele não tem coragem de bater de frente com o outro, de repente com coisas que estão erradas. Porque se ele bater ali para arrancar, para protestar, contestar, junto com o eleitor que votou nele, ele é encurralado também para... é mais um dos mesmos. Agora o cara tem que ser peitudo. Ali tem... pô, peraí, o político tem que ser independente, gente. Ah, tem um partido para eu prestar conta, tem lá os amigos de fé partidária, tudo bem. Mas a minha decência é primeiro lugar. O meu jeito de ser. Querem-me no partido, eu vou. Mas a minha regra, a minha biografia é essa aqui. Vamos lá. Bem-vindo ao Horário Político. Tchau e até amanhã.
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0: muito, mas muito boa tarde, meu Brasil brasileiro. Estamos no ar pela 102.3 do seu rádio. Eu já cheguei por aqui.
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0: Sou eu, Rafa Regis, RR, eu tô na área a partir de agora com você nas ondas da 102.3 do seu rádio. Ou com você também, que tá aí curtindo pelo nosso aplicativo. Já, ó, apertou o play, gostou? Apertou o play e já tá curtindo em qualquer canto deste planeta a nossa programação. Vamos juntos, vamos nessa até as 4 da tarde. Assim mesmo, com muita alegria, descontração, a partir de agora também, a sua participação. Manda beijo, manda abraço. Alô, você aniversariante. Sim, sempre convocando você que está ficando mais experiente neste último dia do mês de setembro. Eu ia perguntar, quando que começa setembro? Já acabou, já era, já foi. Vamos para os 3 últimos capítulos de 2026. 43 996484765, para você interagir, para você mandar o seu recado. 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Mais tarde ele chega chegando, soltando a voz, meu amigo flamenguista. 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Agora meio-dia, mais 35 minutos. Eu fico tão feliz quando eu bato o olho neste WhatsApp. Olha, um minutinho de programa e aí ele já está lotado de participações. É, eu já vou me divertindo. Eu fico sorrindo à toa. E aí? Aí é festa, né?

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7: Ah, que bom que você está ligada, que bom que você está ligado, porque nós estamos de volta e vamos de volta depois dos primeiros sucessos deste programa. Aliás, com Chique no Último, com César e Paulinho, participação de Moacir Franco, Mike Lian com Fernando de Sorocaba, Praga de Mula Véia. Já começamos, né? Com festa. Vamos fazer festa, tchê, garotos, pra começar daquele jeito. A partir de agora, você faz acontecer. Vamos lá com as primeiras participações. 43 996 484765. Deixa eu mandar um abraço aqui. Quero mandar um abraço pra ela. Hoje ela foi rápida no gatilho, em Fala Comigo, Rosa. Ontem ficou mais experiente, né, Rosa? Boa tarde.
8: Boa tarde, Rafael. Sou a Rosa, fazendo Nossa Senhora de Perpétuo Socorro. Você viu uma música, Dona do Meu Destino? Fez meu esposo Edson, meu sogro, minha sogra Jair do Sul, pra toda a minha família lá, para minhas amigas Maculada, a Ceni, a Simone, a Dona Clarice, a Dona Dorvalina, a Vandinha, a Renata, a Verônica.
7: Muito bem.
8: Para vocês da rádio, para quem gostar da música, para a Fátima de Catiguá. Então, boa tarde, Rafael, a tarde toda nossa.
7: Isso, Rosa, um abração para você. Já emendo com a participação do maridão Edson.
9: Boa tarde, Rafael.
7: Boa tarde, Edson.
9: Eu ouvi a música de Rick Renner, filha, ofereci minha esposa Rosa. Para meus pais em Jundiaí do Sul, para o meu irmão em Jundiaí, para o Condela em Jundiaí, para o Negão, para o Paulão, que trabalha com a gente aqui na fazenda, para o José Jardineiro, para o Walter, para o Casão e para o Jorge, e para vocês da rádio, que foi o prefeito lá em Jundiaí do Sul, que isso nos atenderia. Tchau, obrigado, a tarde toda nossa.
7: Um abraço para você, obrigado pela participação, Edson, obrigado pela mensagem. Deixa eu mandar aqui o Clóvis Viana também no ar. Fala, Clóvis! Indique uma música, Clóvis, por favor.
10: Alô, Rafa Regis, meu amigão. Aqui é o Clóvis de Souza Viana, da Chácara França. Muito boa tarde.
7: Muito boa tarde.
10: Indique uma música.
7: Pois
10: o
7: não.
10: O poder do Criador para oferecer a minha família para todo o Brasil, para Ivone, para Neto, para Beatriz, para Manta, para Nicola, para Pedrinho, para Ivone, para Ivone, para você me atender, muito obrigado. E vai, Corinthians, e Itália, toda nossa.
7: Isso, assinando muito bem, corintiano. Clóvis, aqui de Santo Antônio da Platina. Dá tempo aqui da vinhetinha pro Clóvis? Senão ele vai ficar triste. Ai, vai voltar. Lucimara Dias, um abraço pra você, pedindo a música Minha História, de Juliano César. Obrigado pela participação, obrigado pela mensagem. Zé Henrique Gabriel, vamos lá. Dona do Meu Destino, 12:49.
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0: Alves Viana pediu e nós curtimos Goiânia e Paranaense, O Poder do Criador. Teve também Henrique Renner, Filha e Dona do Meu Destino, Zé Henrique e Gabriel. Agora uma em ponto. Vai participando, vai mandando o seu recado. 43 996 484765. E já já eu volto. E volto com mais participações aqui na nossa Difusora. 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

Pedro Paulo e Alex. Você curtiu aqui no A Tarde é Nossa, exatamente uma hora mais 9 minutos. E você vai curtindo estes e outros sucessos antes de chamar aqui mais participações no nosso WhatsApp, até pra dar conta, né, minha gente? 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Minha história, Juliano César.

0: Juliano César, minha história, viu, Lucimara Dias? Pra você, você que pediu e curtiu, uma ótima e abençoada tarde aí, viu, Lucimara? Obrigado sempre pela participação. Eu vou para um break, mas antes, deixa eu mandar aqui alguns recadinhos. Eu fiquei devendo aqui alguns beijos e abraços. Eva Marli, fala. Ó, com vinheta.
1: Oi, Rafa, boa
0: alô,
1: tarde.
0: Alô, Eva, boa tarde.
1: Tudo bem?
0: Tudo ótimo.
1: Rafa toca para nós hoje. Padre Reginaldo Manzotti, a tempestade vai passar. E ofereço para quem gostar da música.
0: Muito bem.
1: Tchau, Deus abençoe. A tarde é toda nossa.
0: Maravilha, Eva Marli, obrigado pela participação. Valeu demais. De Guapirama, passeando em Coatiguá, porque a Fátima também fala com a gente.
2: Boa tarde, Rafa. Sou a Fátima de Coatiguá. Ô, Rafa, manda pra mim a música do Chico Rei, Paraná, Porteira. Eu ofereço pra todos da farmácia Santa Inês. Vai pra minha mãe Valdelice, pra Claudete, pra Celina, pra Cidinha. Vai pra família do seu Nico Ramos. Vai pro Vando, pra Sueli, pra Fioca, pra Deusano, pra Vanderli, pra Neiva Queiroz. Pra Eva Reginato de Guapirama, pra Eva Marli, e vai pra Rosa da Fazenda Nossa Senhora do Perpétuo Socorro, e pra todos que estiver ouvindo a difusora, Rafa, e pra você.
0: Obrigado!
2: Se você me atender, meu muito obrigado. Beijo, Rafa. Fica com Deus, querido, e a tarde é toda nossa.
0: Aê, um abração pra você também, Fátima. Obrigado sempre pela participação, pelo carinho. E vamos nessa. É isso? Vamos lá? Vamos pro intervalinho, eu volto já.
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0: pra você, Fátima. Abrimos aqui no nosso programa A Velha Porteira com Chico Rei e Paraná. 1:27, gente, eu fico impressionado. É chovendo molhado, né? Mas tá passando rápido demais. Vamos lá, vamos lá. GG do Vilão, então não perde tempo, não. Vai embora, fala aí diretamente do Vilão.
1: Olá, meu amigo e parceiro Rafa Regis. Boa tarde, Rafa. Boa aqui tarde, hoje, Martins, o GG do Vilão. Uma ótima quarta-feira, você, Rafa. A todos os ouvintes da Rádio Difusora FM, a todos os funcionários e proprietários da rádio. Ô Rafa, manda música pra nós em mesa de bar aí com o Marcos Paulo e Marcelo, manda pra uma pessoa especial que ela sabe que ninguém é pra ela, manda pra toda a nação corintiana, pra toda a nação brasileira e pra todos os nossos amigos e parceiros do Vilão e Bairros Vizinhos, pra todos os nossos amigos e parceiros do Pratinense. Um grande abraço do Genildo Marques, grande abraço do GG do Vilão.
0: E vai.
1: E vai Corinthians, Rafa Regis. Tchau, tchau.
0: Abraço pra você, GG. Obrigado pela participação. Mando já já. Ó, GG, mando já já. Essa aí pra você diretamente do Vilão, tá bom? Deixa eu fazer um convite antes do próximo ouvinte aqui soltar a voz. É nóis. Calma aí. Eu quero fazer um convite, né? Tá chegando o dia, tá chegando a hora. 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E dali, dali, dali, Nense. É, sabadão jogando fora de casa, hein? Primeira partida das oitavas de final diante de São Miguel, lá de São Miguel do Iguaçu. Longe, longe, mas vamos lá, vamos nessa. MC Cidim, é nóis, fala.
2: Boa tarde, Rafa. Aqui é o MC Cidim, gente misturada. O RR,
0: vai.
2: Tem como você mandar um som pro MC curtir aqui na Vila São José? Manda aí a Majestade Sabiá. Oferece aí pro Ribamar, pro Pica-Pau, pro Pouca Roupa, este Boca Aberta aí do Marcão Pedreiro, pro Ayrton Campeiro, pra família Malinowski e pro Sapão Preto. Tamo junto?
0: É nóis.
2: É nóis?
0: Valeu.
2: A tarde é toda nossa.
0: Ah, garota aí, tá assinando também o recado, gostei demais. MC Cidinho, o palmeirense. Grande abraço a você. Palmeiras! Você é um cara gente boa, viu? E quero mandar um abraço também aqui. O Paulinho tá com a gente. Tá pedindo um sucesso. Eu vou ver se eu tenho essa gospel que você me pediu, viu, Paulinho? Um abração também. É. Para quem? Para dona Luzia Rodrigues, que mora na Vila São José. E ó, cuide do gogó, porque não tá fácil, não, gente. Eu vou falar um negócio. Ah, não dá. Essas mudanças bruscas no tempo, realmente. Ah, não são fáceis não, viu? Então tem que cuidar mesmo da imunidade, viu, Paulinho? Melhoras aí. É, um abraço pra você e pra todo mundo. Carmelina, fala.
3: Oi, Rafa, boa tarde,
0: boa
3: tudo
0: tarde,
3: bem,
0: Carmelina?
3: Rafa?
0: Carmelina, tudo bem.
3: O Rafa mandou a música pra mim aqui na Água Verde. Eu ofereço pro Liseu, pra Lieto, pra Zilane, pro Krebe, pro Heitor, pra Isa, pra minha família.

0: de Joaquim Tapa, para minha madrinha de Geraldo Santo Antônio, para minha prima Dirce Almeida, de Mijolim, para todas minhas amigas. Tchau, Rafa, fica com Deus. Manda boi carreiro pra mim, Rafa. Oh, tchau.
1: Beleza. Um abraço pra você, Carmelina. Obrigado pela participação. 1:30. 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

Estamos de volta exatamente uma hora, mais quanto? 34 minutos. Muito obrigado por essa companhia sempre, sempre tão especial. 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Muito bem, 1h36, direto e reto aqui para o nosso WhatsApp. Ah, deixa eu mandar um abraço. Puxa vida, a gente fica feliz demais. Esse foi um cara que eu já tive a oportunidade de falar dezenas de vezes para ele, no nosso Arena Esportiva também, quando ele esteve presente. E eu não mudo, aliás, mudo sim, a minha admiração por ele. É ainda maior, craque David. O nosso David que deixou aí suas marcas na nossa Platinense CRZ, deixando como artilheiro da nossa Nense aí, foi lá pra França, né, já tá brilhando, já, o cara já conquistou até título lá na França, já chegou colocando, metendo medalha no peito, né, David? E mandou um recado ontem pra mim falando, Rafa, seguimos via internet agora, mas estamos aí na sintonia da nossa difusora, do A Tarde é Nossa, da programação, sempre que possível, tô curtindo aí a difusora FM. David, sua vida é sucesso, pode ter certeza absoluta, viu? Cara humilde demais, um cracaço, né? Pena, tomara que tenha sido um até logo, talvez, mas toda a sorte do mundo e competência que eu sei que você já tem de sobra, e a nossa Santo Antônio da Platina pôde degustar um pouquinho, né? Podia ter sido mais, gente. Mas uma proposta dessa realmente difícil de segurar, né? Mais um abraço, fiquei feliz demais com a sua mensagem, David, craque da camisa 7 do futsal. E quero mandar um abraço também aqui, confirmando a audiência, a Edna, que está ligadaça com a gente. A tarde é toda nossa, né, Edna? Obrigado pela participação. E também aqui, pedindo uma do de Paulo e Paulino, nada mudou. É a Maria de Fátima dos Santos, que está lá no Aparecidinho 3. Grande abraço a você, Maria de Fátima. Obrigado, sempre na nossa companhia também. E nós, na sua, né, Maria? Um abração, obrigado pela participação, obrigado pela mensagem. Milionário José Rico, mesa de bar lá pro vilão. Alô, GG. 1h38.

Mike Lian, Boi Soberano, você curtiu aqui numa tarde, é nossa. Já grave pra fazer isso aí, que isso, vou nem arriscar não, o negócio é aqui mesmo, só mandando pra você estes sucessos maravilhosos e esse classicão, esse é um clássico também, né, mas na voz dos mais jovens, no caso aí, Mike Lian, Boi Soberano, essa versão ficou linda demais, vozeirões, né, teve também nosso querido, e a gente mata a saudade, esse também deixou muito a sua história, Jair Rodrigues, e a participação de Chitãozinho e Chororó nessa versão de A Majestade o Sabiá. Sequência que começou com o Milionário José Rico, Mesa de Bar, agora 1h49. Eu vou fazer o seguinte, tem rápidos recados pra eu soltar aqui no nosso break e na volta eu já vou voltar direto falando pra você da Multifarma. 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

0: Maria Cecília Rodolfo. Todos os dias. Você curtiu aqui numa tarde é nossa, agora 2:03 e essa mensagem linda. Ame o tanto que puder, que você curtiu nas vozes de Henrique e Juliano. Matos Nascimento, André Valadão, foi nessa versão aí, o sonho de José. Viu? Ô Paulinho, um abraço pra você, curtiu aí? Acena pra mim, por favor, acena, fala que você curtiu, Paulinho. Um abraço pra você, pra Dona Luzia, lá na Vila São José. 2:04. 43 99648 4765. Vai mandando seu recado, volto já.
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4: Rádio do Povo, estamos de volta com a sua participação, com o seu recado, a sua companhia sempre, sempre, sempre tão especial. 43 996484765. 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
1: 2:10, deixa eu aproveitar aqui e mandar beijos e abraços pra essa galera que me faz essa companhia tão especial. Quem fala, boa tarde.
2: Boa tarde, Rafael.
1: Boa tarde.
2: Boa tarde, aqui é a Maria da Aparecidinha.
1: Ô, Maria.
2: Agora que eu liguei o rádio, eu já saí um pouquinho, agora eu cheguei e já liguei o rádio.
1: Ai, que maravilha.
2: Eu não perco um programa, né?
1: Maravilha, seja bem-vinda daí, sempre, Rafael, Maria.
2: Manda aquela música pra mim.
1: Qual?
2: Amado Batista, secretária.
1: Secretária.
2: E ofereço meu colega velho, colega Mariana, colega o Miguelzinho, a Rosinha lá da Vila Ribeiro, certo. E a Deusana lá do Alto de Abreu.
1: É roxo.
2: Essa música para eles tudo. E pra vocês da rádio, e tô mandando também pelo dia da secretária, né?
1: Beleza.
2: Muito parabéns pra ela, acho.
1: Aliás, Maria,
2: manda essa música pra ex.
1: Claro.
2: Pra ex-secretária também.
1: Tá feita aí a homenagem. E Maria, já aproveito, inclusive hoje é o dia da secretária, não é? Então parabéns a todas as secretárias da nossa cidade e região, do Brasil, do mundo. E eu vou aproveitar o teu recado e mandar já na sequência essa música do Amado Batista a todas elas, certo? A nossa querida Cauane também, sempre competente. Então bora lá, vamos curtir. Secretária Amado Batista, agora 2:11.

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0: 10h25, tamo de volta com a Tarde é Nossa. Já tem mais participações por aqui. Vai participando sim, vai mandando aí o seu recado. Aliás, cadê os aniversariantes? 43 996 484765. Quero dar um play na vinhetinha dos parabéns. Você que tá ficando mais experiente nesta quarta-feira, compartilha com a gente esta data tão especial. Enquanto isso, eu compartilho.
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10:35, de volta, já já com a sua participação, viu, Kelly? Você aí em Ribeirão do Pinhal, grande abraço. Já já eu dou o play aqui no seu recado, já vamos ver qual o sucesso que você tá pedindo aqui, tá caprichando sempre. 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

0: 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Fala, Kelly. Alô, Ribeirão do Pinhal.
1: Boa tarde, Rafa. Tudo bem?
0: Tudo.
1: Gostei de ouvir a música Novo Sozinho. Tenha uma boa tarde.
0: Pra você também. Obrigado pela participação, Kelly. Já vou mandar na sequência. Maria França fala.
2: Boa tarde, Rafa. Tudo bem com você?
0: Tudo ótimo.
2: Toca pra mim, reclamando sua ausência. Oferecer pra você, todos a Rafa, todos ouvindo, meus clientes. Minha vizinha Elisa, Sandra, Marta, Cesário, minha filha Vilma, André, meu filho Bruno, Moreno. Se você me atender, eu agradeço, Rafa. Ótima tarde, quarta-feira, para você. Que Deus abençoe.
0: Obrigado.
2: Você, sua família e toda a nossa família, Rafa.
0: Obrigado, Maria França. Tá melhor? Tá tudo certo? Tá tudo bem? Tá tudo tranquilo? E deixa eu mandar um abraço também aqui pra Angélica, lá do bairro Dourado. Essa música é boa demais. Brincar de ser feliz. A gente manda já já com Chitãozinho e Chororó. Ih, trava a língua, que isso. Hein, Angélica? Um abraço pra você e a todos, a todas aí, todas as meninas do bairro Dourado. E do bairro Dourado para Carlópolis, a Adriana fala.
3: Oi, Rafa, tudo bem, Rafa?
0: Tudo bem, Adriana.
3: Rafa, gostaria de ouvir a música do Chico Rei Paraná, de lá pra cá. Peço pra minha mãe Valtéria, minha tia Conceição, pra minha irmã Valdirene, sobrinho Nico Nicole, meus filhos Charles e Samuel, meu esposo Maurício, a minha colega Terezinha, que tá aqui na minha casa, meu primo José e Fátima. Um abraço, Rafa, fique com Deus, tudo de bom, tenha uma boa tarde.
0: Pra você também, pra você também. Obrigado pela participação, Adriana, obrigado pela mensagem da linda cidade de Carlópolis. Galera do Guapé tá com a gente e quem assina? O Cezinha, né, Cezinha? Um abraço pra você. Obrigado pela participação.
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0: Gustavo Mioto, Murilo Huff, Novo Sozinho. Agora 2:40.

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pra gente curtir aqui numa tarde nossa. Patrícia Manuela, chama o Samu. Você curtiu aqui numa tarde nossa, agora 2h54. Tá na hora de reforçar o recado. 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

0: 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Rapidinho no pique, hein? Quem fala comigo, quem solta a voz neste exato momento? Quem fala?
1: Oi. Eu sou a Cristina Bonardo de Catiguá, manda pra minha Estrada Vermelha.
0: Boa.
1: Pra pro meu esposo, Reginaldo, e pra quem gostar da música.
0: Muito bem, Cristina Bonardi, um abraço, uma ótima tarde. Vitor e Léo com o Milionário José Rico. A gente pega a Estrada Vermelha já já aqui no nosso programa. Meu amigo santista Roberto Costa, novamente lá em Ribeirão do Pinhal. Ah, essa é boa, mais uma do Chitãozinho e Chororó. Eu vou mandar pra você fotografia. Ó, você vai, é o seguinte, vamos fazer o seguinte. Você vai na carona, eu vou dar o play aqui em Brincar de Ser Feliz. E aí se der tempo eu mando essa pra você, mas já vai na carona aí, já garante. Viu, Roberto? Um abraço pra você e Dali Santos, né? O Inês Fusco, um abração pra você também aí diretamente de Ourinhos. E a Silvana Isidoro Domingues em Joaquim Távora também fala.
2: Boa tarde, Rafa Regis, tudo bem?
0: Tudo Fala, certo.
2: Rick Renner, no céu de setembro, beleza?
0: Beleza, simples e objetiva, né? Um abraço pra você. Vamos curtir a classicão, hein, da nossa música sertaneja. Agora 2h58.

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0: Agora 3:07, nós estamos de volta. Olha, eu já ia emendar sucesso, mas eu ia cometer um erro muito grande, porque são várias participações. Eu preciso voltar aqui pro nosso WhatsApp, por exemplo, olha, um baixinho do vilão chegando na área.
1: Boa
0: fala.
1: Tarde, Rafa Regi,
0: boa
1: aqui
0: tarde.
1: É o baixinho do vilão, manda uma música pra nós e o cowboy vai te pegar.
0: Ó. Oh.
1: Manda oferecer pra todos meus parentes, meus colegas. Lá pro Judinho da Automotiva, dois irmãos, pro Douglas, pro Thiago, lá na Leria e Pintura. Manda pra nós, eu, Rafa. Manda lá pro Vanilo Lava Carla, Lava Box, pra Daiana, minha filha também, lá.
0: Beleza.
1: Manda lá pro GG do Vilão, pro Jorjão do Bar. O Jorjão tá meio triste hoje, rapaz. Não sei o que tá acontecendo. Ué? Com ele, tá de cabra baixa hoje.
0: Será?
1: Não sei o que tá acontecendo com ele não, rapaz.
0: Estranho.
1: Manda pra nós aí, Rafa. E vai santo, hein?
0: Ó. Sexta-feira,
1: valeu,
0: né?
1: Rafa. Deus abençoe, garoto.
0: Amém, baixinho. Um abraço pra você, ó. É, Santos e São Paulo aí, um jogo atrasado, né? Vai rolar nessa sexta-feira. Ei, baixinho, que beleza, hein? Um abraço pra você. É, o Nelson Viana Filho tá ligado com a gente. Nelson, tá tudo certo aí, tudo tranquilo? Pintor, o Luiz Carlos, tá tudo certo também, tudo tranquilo? Quem mais?
2: Oi, Rafa, boa tarde. Quem tá falando é a Lu.
0: Oi, Lu.
2: Gostaria de ouvir a música do Daniel pra ser feliz. Se você me atendeu, eu agradeço. Feliz pra todo mundo que estiver ouvindo. Feliz pra minha filha, pra meu esposo. Ofereço também para minhas primas, para todos que gostarem da música, para vocês da rádio. Obrigada, Rafa. Deus abençoe.
0: Quanto tempo não te ouvia por aquilo? Um abração para você, viu? A Aparecida de Siqueira já foi na carona aqui do Amado Batista. Um abraço para você também. É, quem mais aqui pedindo uma música com Henrique Diego, Cleve da Cortez. É isso? Falei certo seu nome. Olha, me corrijam, tá? À vontade. Se o locutor pisar na bola, pode corrigir. Pode puxar a orelha, não tem problema nenhum, que às vezes na rapidez a gente pronuncia errado alguma coisa aqui, tá bom?
3: Alô, alô, Rafinha, vou te arrancar as orelhas, Rafinha.
0: É, mas não precisa tanto também, né? Não precisa arrancar as orelhas. Pode chamar atenção aqui do locutor. Robson Ribeiro, um abração pra você e pra esposa Alessandra também, pra mãe, dona Aparecida, pro papai, seu Aristides, pra todos da limpeza de aviário. Alô, Cristiano Araújo, um abraço pra você. O ratão... Tá pedindo uma aqui do Rick Renner, ela é demais. Olha, a galera capricha demais, gente. Eu vou falar um negócio. Pronto, já tá aqui na programação. Aí eu tenho que ouvir os ouvintes, né? Tenho que mandar aqui os recados, claro. Mas eu quero fazer o máximo aqui pra atender o máximo de pessoas possível, certo? Ó, seguinte. Silvana Antonelli e Valdeli, alô, Quatiguá. Tá pedindo uma música da Ana Dark, certo? Nossa querida Ana Dark, eu vou mandar. Eu já vou dar... Será que eu falo spoiler? Ah, eu vou falar. Vai ter Ana Dark no nosso Pode Contar. Comigo e com Jair Henrique, esse nosso podcast que você acessa nessa parceria da Rodan TV. Querido Brunão, sempre das melhores imagens na técnica e gravando aqui nos estúdios, né? De podcast da nossa co-irmã Vale do Sol FM. E vai ter Ana Dark, tá? Vai ter Ana Dark em breve no nosso Pode Contar. Eu, Jair Henrique, Brunão na técnica e a nossa convidada toda especial. É o que eu posso falar. Pronto, aguenta aí. Quem mais aqui chegando? Aparecida lá de Cambará, pedindo um sucesso também aqui. Mais uma do Amado Batista. Borboleta Azul, oferecendo para a nora Alessandra, para o filho Robinson, para todos os ouvintes. Obrigado, viu, pela participação, Aparecida. Vamos lá, mais uma, antes do sucesso. Quem? Fala.
4: Boa tarde, rapaz.
0: Boa tarde.
4: É o Furquim Tambaracá.
0: Ô, Furquim, tudo bem?
4: É, gostaria de ouvir uma música no seu programa. Com o Teodoro Sampaio, Oi Paixão. Beleza, você me atender, fico agradecido, porque eu quase não participo.
0: É, né, Furquinho?
4: Quase não tenho tempo, cara.
0: Ah, Furquinho.
4: Hoje que tem um tempinho aí, eu resolvi.
0: Então tá bom.
4: Ouvir uma música aí no seu programa, beleza?
0: Maravilha, Furquinho, um abraço pra você, obrigado pela participação. É assim, é de lá pra cá. Chico Rei Paraná, agora 3:11.

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Voltando na programação da 102.3 do seu rádio, a nossa Difusora FM. É bom demais ter você aqui comigo. Eu sei, eu falo isso agora à tarde, né? Claro, eu falo isso agora à tarde, mas eu fico grato também em nome dos nossos... dos nossos queridos colaboradores aqui da nossa Difusora FM, os nossos locutores. Você que desde as 6 da manhã, lá com meu querido Juninho Queiroz, fera do rádio, canta Brasil. Depois uma tal de Thaís Silva e Rafa Regis, não sei se você conhece. José Augusto Brasileiro, é isso. E depois o RR aqui com a nossa, o A Tarde é Nossa. E na sequência, Antônio Jacó e o Sertanejo Classe A. Coisa linda demais. Agora 3 horas mais 21 minutos. Coisa linda essa programação que você faz acontecer também, é claro, senão nada disso seria possível, né? 43 996484765 para você mandar aí o seu recado. 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

0: 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Para tudo neste programa, porque ele chega. 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
0: 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Mais participações da galera por aqui, meu Deus, vamos lá, Academia, fala, Academia, chora, meu amigo, vai.
2: É, falou que gosta do parceiro.
0: Peraí, volta, vai, a primeira, 30 segundos.
2: Faz, boa tarde, meu querido.
0: Diga.
2: Estamos aqui de novo na ativa. Paz, eu vou falar uma coisa pra você. Eu esqueci do aniversário da minha negrinha.
3: Ele vai dar cria.
2: Minha filha, Nayá. Pai do gás, não acredito que eu não acredito. Foi segunda-feira. Mas não lembrava mesmo, eu, tantas coisas na cabeça, né? Não vou nem lembrar da caveira, de jacarezinho. Não sei se xinga eu. Aí o que acontece? Hoje eu falei pra ela, não, filha, desculpa. Aí daí eu mando pra você um bolo, essas coisas. Ela falou, não, pai, pode mandar um pix, né?
0: Fica mais fácil.
2: R$ 50. Tá bom, manda uma música ali, rapaz, por favor.
0: Vou mandar.
2: Nayara, Cristina.
0: Nayara.
2: Amo essa menina.
0: Muito bem.
2: Filha da Camila. Aí escolhe uma música bem.

0: Maravilhosa aí. Você tá que bom. Vai escolher, porque você é pai.
1: Tá bom.
0: Beijo, coração. Boa tarde, boa sorte.
1: Obrigado, academia.
2: Quero bolo não, pai, pra dar dinheiro aí.
1: Mandou comprovando ainda.
0: Ela falou que gosta do Pra Ser Feliz, Daniel.
1: Ah, muito bem. Já, olha, já tá até engatilhada. Mas antes, para tudo neste programa. Felicidade, saúde, muita paz, que Deus abençoe hoje e sempre.
0: Mais ou menos, negrinho.
1: Pronto.
0: O Daniel, que você tem certeza.
1: Não, já tá engatilhada essa. Já tinha um pedido, que inclusive, é
0: o,
1: academia.
0: O filho, tá?
1: Também já curtimos. Muito bem, bom.
0: Meu querido. Deus abençoe.
1: Vai ficar feliz da vida.
0: Não esquece de falar isso pra ela. Mãe, precisa pôr no ar, tá bom?
1: Ah, já foi.
0: Vamos ver.
1: Deu tudo certo no final, viu, academia? Um abraço pra você. E eu já vou mandar na sequência essa do Daniel. Quem fala?
3: Boa tarde, Rafa. Aqui é o Maicon Gardino, de Esquerda Campos. Pedi a música de João Carreiro Capataz, Volta pro Meu Coração. Mandar lá pra minha esposa, Vanessa Aparecida Gardino, tá em Esquerda Campos. E minha sogra, Ivanilde Rodrigues, do Banco da Terra de Guapurama. Um abraço,
1: boa.
3: Agradeço vocês tocarem.
1: Valeu demais, um abraço. Obrigado pela participação. Mais uma, vamos lá. Vai.
4: Boa tarde, meu querido, tudo bem? Que Jesus te abençoe muito. Eu gostaria que você tocasse para mim Maria Passa na Frente. Eu sou a Edna de Guapirama. Eu ofereço a todos os que confiam em Nossa Senhora.
1: Amém. Um abraço para você. Obrigado pela participação, obrigado pela mensagem. Então vamos lá, para ser feliz. Daniel. Agora 3:28, já já, nosso momento informativo.

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35 minutos. Nós estamos de volta ao nosso momento informativo. E 29 graus aqui em Santo Antônio da Platina, máxima batemos, né? Na hora do almoço, 32 graus, mínima de 20. E, novamente, assim como ontem, rápidas pancadas de chuva é o que está dizendo de momento o site da Climatempo para esta tarde ainda e também à noite, 1,4 milímetro previsto. Amanhã, quinta-feira, a máxima chegando a 27 graus, a mínima de 21, teremos sol com algumas nuvens, chovendo rápido durante o dia e à noite, um pouquinho mais, aí o volume de 6,2 milímetros previstos de chuva para amanhã, quinta-feira. Repito, máxima de 27, a mínima de 21 graus. Na manhã desta quarta-feira, equipes da Polícia Civil e Militar deram cumprimento a um mandado de busca domiciliar em uma residência localizada na Vila Santa Terezinha, aqui em Santo Antônio da Platina. Durante a busca domiciliar, o alvo, um homem de 24 anos, foi preso, em posse de 82 pedras de crack fracionadas, R$ 70,00 em dinheiro, um aparelho celular e instrumentos utilizados para o furto de motocicletas.

0: A busca foi representada pela autoridade policial após o recebimento de denúncias de tráfico de drogas no local e do envolvimento do suspeito em recentes furtos de motocicletas ocorridos na cidade. O homem foi preso pelo crime de tráfico de drogas e, em seguida, encaminhado à cadeia pública. Informações das polícias civis e militares aqui do Paraná e também do portal tá no site. Destaque nacional, ufa, alívio para o bolso, conta de luz não terá cobrança extra em outubro. Destaque nacional, Rádio 2, agência de notícias, na reportagem de Milena Abreu.
1: A conta de luz vai pesar um pouco menos no bolso do brasileiro. A Agência Nacional de Energia Elétrica, a ANEEL, anunciou que a conta de luz terá bandeira tarifária verde em outubro, ou seja, o consumidor deixa de pagar os valores a mais a cada 100 kWh consumidos. De acordo com a ANEEL, com o início da transição entre os períodos seco e úmido, houve um aumento do volume de chuvas nas regiões sul e sudeste, o que contribuiu para estabilizar o nível dos reservatórios das usinas hidrelétricas. Por isso, não será preciso acionar tanto a geração por fontes que custam mais, como as usinas termoelétricas, o que evita a cobrança de custos adicionais na conta de energia do consumidor para cobrir os custos da geração, transmissão e distribuição dessa energia mais cara. Da Rádio 2, Milena Abreu.
2: Vai começar o futebol, pois é, com muita garra e emoção. São 11 cá, 11 de lá.
0: 30ª rodada do Campeonato Brasileiro da Série B. Ontem, em Ribeirão Preto, o Botafogo venceu a Ponte Preta por 2-0. E deu uma leve respirada aí na luta, né, contra a zona do rebaixamento. Ontem nós tivemos também a Nations League, a Liga das Nações na Europa, e a Espanha, atual campeã mundial, também não tomou conhecimento da Croácia. Vitória espanhola por 4-1. No mesmo grupo e também como destaque, nós tivemos a Inglaterra fora de casa, vencendo a República Tcheca por 2-0.
3: Vamos lembrar a velha história desse esporte, começou na Inglaterra e foi parar no Japão.
0: Hoje, às 9 horas da noite, tem amistoso na Argentina, na cidade de Córdoba. Argentina e Bolívia, sem Lionel Messi. Amanhã tem mais destaques também da Liga das Nações. Amanhã a gente volta no nosso momento informativo. Notícias, destaques, você conferiu aqui.

0: O cowboy vai te pegar.
1: É que o cowboy
0: Rio Negro e Solimões
1: vai te pegar.
0: Fotografia Chitãozinho e Chororó. Mãe, Henrique e Diego, você curtiu aqui na tarde, é nossa. E já que eu volto, aí eu volto pra dar tchau. Ah, passa rápido demais.
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1: Muito bem, Júlio César Bueno, muito obrigado também pela companhia. Quem mais?
2: Boa tarde, Rafa Regis. Sou a Adélia.
1: Oi, Adélia.
2: Ouvir a música com Lourenço Lorival, Menino da Aldeia, só para ouvir.
1: Um abraço para você, agradeço. Aqui já estamos com a saideira. Quero mandar um abraço também aqui pro Adriano, ligadaço com a gente. Obrigado pela participação. E tô chegando agora na sua mensagem, Eduardo César Bidinotto, e também do amigo Adriano Amati, certo? Aí em Palmital, estado de São Paulo. Um abraço a todos. O pessoal que tá lá, puxando o palito doce, destilaria Tiroli. Certo? Falei tudo certo? Tô lembrando aqui. Meu amigo Eduardo César Bidinotto, grande abraço a você, grande abraço a todos. Eu tô indo nessa amanhã, 9 da manhã. E Silva, Rafa e você, 12:30, a tarde é toda nossa. Na sequência, Antônio Jacó, para comandar do Sertanejo Classe A. Porque eu, Rafa Regis, eu fui.

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2: 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Show de bola, meu filho, como é que vai ser a bagaceira hoje? A bagaceira vai ser boa demais. Vai ser boa demais porque na bagaceira o caipora mora aqui, tá um bagaço. Tá um bagaço de cana. Vem pra cá, viu? Vem pra cá, fazer amor e fazer humor no rádio com as canções mais apaixonadas que somente eu, tu, ele, nós, vós, ele sabemos fazer. Legal? Então vamos lá então com os caipora. Vamos lá pro meio da caiporada com o pessoal ligado aqui na nossa programação sertaneja. Mano Godoy de Jacarezinho, né, Mano Godoy? Tô indo aí pra Sap City amanhã, Jacó. Lá na Bicos Distribuidora de Frios, buscar ali mais um pouco de vinho argentino, de azeite de oliva argentino. Aí, vou lá, vou chegar. Passa a tomar um café com a gente aqui, Mano Godoy, tá bom aí de Jacarezinho? Manda qualquer coisa do Zé Rico pra nós aí, que Zé Rico é tudo de bom. Não é tudo de bom, né? Tudo de ótimo, tá bom? Beleza pura, tá legal então. É o pessoal que já vem chegando aqui na nossa programação também. Tá bom? Então vamos lá. Tem mais gente chegando aqui. Jacó, boa tarde. Aí, ó. Quero ouvir Duas Camisas. É, manda pra nós essa música e pra todos os caiporas de plantão. Eva Marli, lá de Guapirama, né, Evinha? Se eu não mandar essa pro Pedrão da Churrascaria, pro Carlinho do Osso do Porco e pro Marques e também a Dona Ana e o Nenzão lá da Churrascaria do Pedrão, não fecha o dia não, viu? Não fecha de jeito nenhum, tem que fechar. Fechar bem ajustadinho, hein, negro? Tem que ajustar a caiporada aí. É, eu vou ajustar a caiporada que eu gosto da caipora bem justinha. Justinha demais aí, meu filho, aí. É, auspiciosa nas canções apaixonadas, viu?
3: Aí. Ô, Jacó, boa tarde. Eu queria ouvir uma música no programa do Rafa, não deu tempo dele tocar. Rapaz. Toca aí pra nós aí, Teodoro Sampaio.
2: Ah.
3: Oi, Paixão.
2: Olha, rapaz, essa Oi, Paixão é borudeu mesmo. O Rafa tava tarefado até o pescoço aqui, o coitado. Na verdade, viu, querido Furquinho? Ele passou pra mim e falou, atende ele aí. Só que eu tenho que esperar dois pedidos, você sabe, né? Mas essa moda é de casais apaixonados. Essa vai dar rock, já, tá bom, Furquinho?

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0: Show de bola! Tá aí, tá aí, tá aí. Aqui é o Derli, já pintou por aqui, já escutou um Zé Rico, já fez dois positivo e uma carinha de choro de saudade, que essa moda dá saudade, né, o Derli? Um abraço pra vocês em Paris, Parisidinho 3, tá bom? Pessoal que tá ligado aqui na nossa programação. Ó, de carona com a música Oi Paixão, do Teodoro e Sampaio, o meu amigo Nelson Viana. Manda pra nós aqui, Jacó. Manda pra mim, pra dona Lisete. Estamos aqui te ouvindo. Eu sei, eu sei, eu sei. Obrigado, viu, Caipora? Valeu. Quem mais vem chegando aqui, ó? O MC Cidinho chegou cedinho. Chegou cedo, não chegou tarde, né? MC Cidinho nem cedo não acorda. Ele é igual o seu Madruga, ele acorda todo dia 11 horas da madrugada. MC Cidinho, tô zoando, querido, viu?
1: Tarde, Tom Jacó. Aqui é o MC Cidinho, junto e misturado. Ô, Tom Jacó,
0: oi.
1: Tem como você mandar um som pro MC curtir aqui na Vila São José? Manda aí o João Mineiro Marciano, o Milagre da Frecha.
0: Boa, hein?
1: Merece aí pro Ribamar, pro Pica-Pau, pro Pouca Roupa, pro Estiboca Aberta aí do Marcão Pedreiro, pro Ayrton Campeiro, pra família Marinoski e pro Sapão Preto. Tamo junto?
0: Opa.
1: É nóis.
0: É, moda boa. Só deixa eu ver um negócio aqui, rapaz.

Porque ontem o Batata encerrou o programa, né, Batata? Aí o Batata, viu? Batata, ele encerrou o programa ontem, ele pediu uma música, cheguei tarde, Jacó. Não deu tempo de pedir, mas pra amanhã eu vou pedir o Milagre da Flecha. Vou esperar ele pedir aqui, viu, MC Cidinho? Que daí eu já mato dois coelhos numa caixa d'água só. Não é cajadada, não é caixa d'água. Igual o ex-presidente do Corinthians, o Vicente Celestino, lá falava. Vou matar dois coelhos numa caixa d'água só. Não é nem cajadada, é caixa d'água. Tá bom, querido? Um abraço. Ele vai pedir, tá?

0: Show de bola! Deixa eu explicar pra você o que é que aconteceu aqui, viu, Furquinha? É assim, eu fui pela descrição, não pelo intérprete. Aí, Oi Paixão, o nome dessa música também, tá? Mas não foi perdida, sabe por quê? Porque o Denir e a Suzana lá em Joaquim Tarva gostaram dessa. Mas já eu coloco a sua, tá bom, querido? Já eu coloco Oi Paixão, mas só que com o Teodoro e Sampaio, tá legal? Beleza pura. E o Denir tá lá naquele cafezinho Teodoro e Sampaio, bebendo gostoso, tranquilo nesse momento, viu? Pessoal que tá ligado com a gente também, o Márcio, né, Márcio? Manda essa Oi Paixão pra nós, Jacó, e pra todo o pessoal da Yaros Grill Churrascaria. 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
10: Show de bola. Como dizia meu finado pai, né, o Denir e Suzana, estou escuitando você aqui, viu? Escuitando. Tá bom, querido. Obrigado pela audiência. Foi bom ter errado um pouco lá na descrição, ao invés do intérprete, viu, o Furquinho de Tambaracá, porque tem gente querendo essa carona com essa música também, viu? Oi, Paixão, manda pra mim, Jacó. É, a Rosa, né, Rosa, que tá ligado com a gente lá na Colina Verde, a Rosinha Mendes, tá bom, Rosinha Mendes? Obrigado pela audiência. Aí aproveitou, né, já ganhou até mais uma carona aqui na nossa programação sertaneja também, a Caipora que vem chegando aqui sempre. Tá legal? Quem mais que vem pra cá, que vem pra cá, que vem chegando, viu? É... Pessoal que está sintonizado com a nossa programação sertaneja também, aí pedindo moda boa na nossa programação. Deixa eu ver aqui o que, que foi que o. Só ver o que, que o Gilmar pediu aqui, que tem gente lá de Congonhas de carona com ele aí, tá? Sintonizado com a gente também, tá bom? A capa de revista foi o que ele pediu, né? Então tá bom, essa vai pro Zé, a Zilda. E também o Cajé, lá na Santa Maria de Congonhas. É moda boa também, viu? Espero que o Eduardo César Bidinotto, lá de Palmital, também peça essa, que ele é chegado nessa moda boa, viu? Tá legal, então. Vamos com os caiporas de plantão ligados com a gente. Oi, oi, oi, oi, Paixão. Agora é Teodoro Sampaio, viu?

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10: É o seguinte, meu, ó, eu tenho... Deixa eu ver aqui, um minuto e meio aqui. Em um minuto e meio eu vou trazer um prêmio aqui, mas só que você vai ter que escrever. Eu quero ganhar esse e o nome do prêmio que eu vou falar aqui, tá? Fica atento aí. Primeiro que mandar vai levar, tá? O primeiro, tá? Fica atento aí, não manda já não. Porque eu quero que você escreva assim, eu quero ganhar esse e o nome seu completo. Mais nada, tá? Aguenta aí, já.
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2: 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Ó, o negócio é o seguinte, o negócio que tá rolando aqui é o seguinte, ó, é um boné do supermercado Vila Ribeiro, presente lá do Eliel, viu? Então, só escreve assim, ó, quero ganhar esse boné. Fechou, Goiás. O primeiro que mandar pra cá já vai levar o boné do Eliel lá do supermercado Vila Ribeiro, um boné bordado, lindo, caprichado demais. Mas tem que falar o boné, viu? Vamos ver quem é que vai ser o primeiro aqui. Eu tô aqui na espera. Chegou. Vamos ver se vai estar certo, né? Chegou o primeiro aqui, ó. Tá rápido, hein? Rapaz, o cara é rápido no dedo, hein? Será que você é rápido no dedo assim, ó? É um homem, hein? É rápido no dedinho? Pra teclar aí no celular, né? No teclar no celular, viu? Aí, ó, tá certinho. Eu quero ganhar esse boné, tá? O meu nome é Renato Aparecido Ribeiro. Você tá rápido, hein, Renato? Ah, rapaz, é o Mocotó Martelinho de Ouro, né, Mocotó? Tá legal. Passa aqui na rádio e pega o boné aqui, tá? Só pegar, já vou deixar no teu nome ali. Tá bom, Caipora? Um abraço. Os demais aí, fazer o quê, né? Perderam o Playboy. Mas é o seguinte, ó, sexta-feira tem o sorteio do Forte Flan, viu? Aí vai ser o tratamento em cápsulas que sobrou ainda do mês passado aqui. É 30 cápsulas pra você começar o tratamento pras dores, artrite, artrose, osteoporose, sexta-feira e sábado, como sempre, o sorteio do espetinho do Marquinhos. Só mandar um abraço aqui pra quem perdeu, né? Perdeu o Playboy. Vani Ribeiro, tu perdeste, querida. Quem mais aqui que mandou também não ganhou? Silvia Corsini, dessa vez não deu, tá? Teve gente mais rápido. Zilda, né, Zildinha? Fazer o quê, né? Fica pra próxima. A Maria da Penha, Maria da Penha, não deu. A Rosa Mendes também não deu. Aí não deu certo. Aí o Mocotó tá dizendo, Jacó, por favor, manda o Reino Encantado pra nós aí do Daniel. Essa moda é boa demais, então tá bom. Deixa com a gente, tá bom, Caipora? Um abraço aí. E vem pegar teu prêmio aqui, viu? Zé Lima vai levar teu prêmio lá na frente, vai deixar lá pra você.

0: Viu, Mocotó? Você gosta de comer mocotó, Zé Lima, hein? É o Mocotó Martelinho de Ouro que ganhou o boné. E aqui quem é? Vamos ver?
1: Boa tarde, Antônio Jacó. Aqui é a Mari do Paranaguá. Vou de carona com o Milagre da Flecha e oferecer para minha filha Nicole, que está de aniversário hoje.
0: Filé, filé.
1: Boa tarde, Antônio Jacó. Aqui é a Mari do Paranaguá.
0: Louco. Repetiu.
1: Vou de carona com o Milagre da Flecha.
0: Opa, tá
1: e oferecer
0: bom.
1: Para minha filha Nicole, que está de aniversário hoje.
0: É o aniversário da Nicole. Opa, um abraço para vocês aí em Paranaguá City. Olha aí. Parabéns, Nicole. Leitora do meu livro, hein, Nicole? Deus abençoe, querida. Muitos anos de vida. Vamos de capa da revista.

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1: 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Ok Zilda, beijo pra você, viu? Obrigado pela audiência e sempre sintonizado aqui na nossa programação também, viu? Quem mais que vem aqui? Sintonizado com a gente também aqui, o Cavernoso tá querendo o quê? Tá querendo o quê, Cavernoso?

0: Ô Jacó, boa tarde, sou de Abatiá.
1: Diga.
0: Manda tchan na moroca, vai na carreta Sampaio aí.
1: De novo?
0: O casaca tá aí, foi de Abatiá.
1: Ah, de novo a Tiana Marucona. Fala, Isabel.
2: Boa tarde, Antônio Jacó. Aqui é Isabel, Jundiaí do Sul.
1: Oi.
2: Antônio Jacó. Toca pra mim a música do Vitor Léo. A linha do tempo. Feliz pra todo mundo que estiver ouvindo e pra você da rádio. Se você me ouvir, muito obrigado.
1: Valeu,
2: querido. Agradeço, tchau.
1: Eu tô te ouvindo, né? Se eu te atender, né? Essa na linha do tempo é boa. Eu tava meio fora da linha, por isso que eu não toco ela. Havia muita gente que não pedia essa moda fazia tempo aí, viu, tá? Mas é boa demais, tá bom, querida? Obrigado, Isabel, pela audiência aí. Vamos lá pra Cornélio Procópio. Fala, meu amigo Jaime.
3: Boa tarde, Jacó. Jaime Santos chegando. Dá um alô pros Caipora aqui em Cornélio Procópio. Estamos todos ligados por aqui. Valdir Bernardino e companhia. O pessoal lá no bairro Ney, Jacó. O Maurício Bateu Excelento. Paulo Bichaco, pessoal aí no Bar dos Orelhas, né, Jacó? Estão aí tomando uma cervejinha por aí, e o Zé Trovão fazendo suas mágicas, o Zé Pedinho na Vila Ribeira, meu amigo Geraldo Lobo, aí em Santa Antônia da Pratina, no hospital, né, Jacó? E a Maria, a minha amiga Nilda, Jacó.
1: Valeu, um abraço, obrigado pela audiência, ó, de carona com a linha do tempo aqui, Marli Juliano e Marley Juliano, família Juliano, um abraço pra vocês. Aliás, a Marli é leitora dos meus livros também, né, Marli?

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1: Show de bola, de carona com uma música aqui no Reino Encantado, que o ganhador do boné e o Renato Aparecido Ribeiro ganhou, tá certo? O pessoal lá da Casa dos Parafusos, o Rui gostou dessa, né, Rui? Manda aqui pro Vitor e pro Gustavo Jacó. 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
3: Show de bola. E o pessoal da Zavaiada Auto Center tá pedindo aqui Milionário José Rico, Esse Meu Coração Sem Juízo. Manda aí, Jacó, essa moda pra nós aqui na Zavaiada Auto Center. Estamos aqui te ouvindo. É, manda pro Djalma Eletricista do Taquaral, pro Tião do Ula Ula, pra todos os nossos clientes e amigos. Vou mandar sim, viu, William? Deixa com a gente, viu? Grande abraço pra vocês aí.
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0: Show de bola, um abraço, ó, de carona aqui com o sucesso aí que a Zavaiada pediu lá, Willy, né, Willy? Esse meu coração sem juízo, o Gilmar Guering, né, Gilmar? Manda essa pra gente, Jacó, porque na minha cabeça não tem juízo nenhum. Não tem mesmo, não sei porque quem é corno fica sem juízo. É, levou chifre e perde o juízo. Um abraço, viu, Caipora? Tá bom, Gilmar, Jumelo, Jumento. Quem mais, Jacó? Aí, se alguém pedir aí também, milionário José Rico, mais uma aqui, ó. Sonho de um caminhoneiro, manda pra gente. Agora tem que esperar, tem que ser mais tarde, né? Então vira muito Zé Rico junto demais aqui, ó. E aí vira aquela mistureira das vozes dele, um vão confundir o outro. Tá bom, Maria de Fátima? Mais um abraço pra você, tá?

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7: Show de bola! 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
2: 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Rapaziada, tá ligado com a gente. Um abraço aí pro Andrei, um abraço pro Adalberto Júnior, rapaziada ali do restaurante Churrascaria Platina. 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
3: O Claudião.
2: Peraí, tá mais para baixo aqui. Eu errei o pulo aqui. Ah, tá aqui o Andrei, achei ele aqui.
4: Fala, Jacó, como você tá, na paz, viu? Ah. Manda um abraço pra turma lá da churrasqueira, lá da churrascaria.
2: Tá bom.
4: Tô botando para quebrar lá.
2: Valeu.
4: Um abraço, mandar um abraço pra Pedias, pro Leandro, pro Carlos e pro Igor. Essa menina é 10. Então, estão fazendo um churrascão top lá.
2: Valeu, um abraço para vocês aí do restaurante Churrascaria Platina, sempre ligados aqui na nossa programação sertaneja, tá? Deixa eu ver aqui que o menino perdeu uma chave aqui. Eu até gravei para mim não esquecer aqui, ó. É o Jorge, né, que perdeu uma chave.

0: na Vila Ribeiro, ó. Aí uma chave de moto, atenção aí, ó.
1: O Claudião perdeu próximo aos eleiteiros da Vila Ribeiro uma chave contendo duas chaves, mais uma santinha Nossa Senhora Aparecida. Se alguém encontrou, por favor, entregar na rádio.
0: Beleza.
1: Olha, gente, o Jorge...
0: Pode entregar aqui na rádio, viu? Se alguém encontrou essa chave dele aí, tá legal? Aí entrega aqui na rádio que ele perdeu a chave da moto ali na Vila Ribeiro, perto ali do Zé Leiteiro, tá bom? Naquelas proximidades ali. Tá dado o recado, viu, Jorge? Jorge é jardineiro, né? Tá ligado com a gente na nossa programação sertaneja. O Batata apareceu, né, Batata? Ah, Jacó, cheguei, então manda Milagre da Frecha. Vou mandar já já, Batatinha. Só que antes, eu tenho aqui na sequência Milionário José Rico. Esse meu coração é mesmo sem juízo. Tá bom? Então vamos nessa boa aqui do Zé Rico também na nossa programação. E depois, João Mineiro e Marciano.

Show de bola, é música apaixonada demais. Essa é daquela dor de cotovelo, fia da puta, que machuca o coração do caipora apaixonado, hein? Às 17 horas e 7 minutos. 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
0: Show de bola! Pessoal que tá ligado com a nossa programação sertaneja, tá ligado com a gente o Donizete da Zetcar Bombas Diesel, também a Ana e a Andressa, mandando um abraço aí pro Abobrão Bueno, pro Celso, aí para todos os motoristas da região, pro Daniel Cebolinha Caminhoneiro, pra rapaziada que sempre tá na atividade ouvindo nossa programação também, viu? E falando em Abobrão, ele chegou aqui, né, Abobrão? Aí, fala, Abobrão.
2: Boa tarde, Antônio Jacó, Abobrão Bueno, de Jacarezinho. Tô, Jacó, toca pra nós hoje, hein, em algum lugar no passado.
0: Olha.
2: Chico Rei, Paraná.
0: Olha que bom essa, hein?
2: Essa aí pro Zete Cara aí, né, de Antônio da Pratina.
0: Uhum.
2: Meu primo Celso Camargo, pro... Sem grana de Cambará.
0: Sem grana, Jacó.
2: E pra todos que estão na sintonia.
0: Você errou,
2: beleza? E pra vocês da rádio. Um abraço, tudo de bom.
0: Você fez confusão hoje. O sem grama é o teu amigo. O sem grana é o Jacó. Tá bom? Um abraço, Abobrão Bueno. Vamos de Milagre da Flecha. 3 pedidos com essa moda fodida aqui na nossa programação.

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4: 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Pois é, 17:21, deixa eu mandar um abraço especial aqui, ó, pra galera lá, o Leandro e também o Gustavo, rapaziada lá do SESC Senat, o Cantinho dos Caminhoneiros, mas que o atendimento lá é geral, pra toda a comunidade. 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Em algum lugar do passado, quem é que tá querendo isso aqui? O meu amigo churrasqueiro, o rei dos churrasqueiros, hein? Ei, um abraço aí pro pessoal lá, ligado com a gente, o Paulo Bervin, né, Paulo Bervin? Obrigado pela audiência. Esse é o mestre dos churrasqueiros, o Abidias aí, do restaurante Platina, sabe disso, né, Abidias? Ei, o Paulão tá mandando um abraço pra vocês aí, viu? Pra você, pro Andrei, aí pro Leandro, pro Carlos, pro Ivo, pra toda essa rapaziada aí ligados aqui na nossa programação sertaneja também. E pro Adalberto. filé, tá mandando em algum lugar do passado. Tem mais gente querendo essa abobrão bueno. Deu ibope, viu? É a rapaz.

Rapaziada lá da Corsini Tratores, é o Toninho Corsini que tá pedindo, o Toninho Caiporinha, mandando pro João Corsini, pro Vandinho e também pro Danilão. Rapaziada tá lá, viu, nas reformas dos implementos agrícolas e ouvindo nossa programação. Certeza, tá? O Ednelson, né, Ednelson, já foi de carona aqui com a música Meu Reino Encantado. Ó, encontrei o seu ex-patrão Valmir, do Menino da Porteira, ele agradeceu o alô que você mandou pra ele esses dias, tá bom, Caipora? Ele estava ali no espetinho do Marquinhos, tomando uma cajibrina, tomando uma cerveja, comendo o melhor espetinho da cidade e te mandou um abraço, viu, tá legal?

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0: 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Da capital nacional aí da vassoura de capim, que é a nossa querida Santa Marina, ali o pessoal do bairro Santa Marina, né, Silvestre? 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

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Bom, pessoal que tá ligado aqui na nossa programação sertaneja também. Caiporada que vem chegando, que vem pedindo as modas boas aqui na nossa programação sertaneja também, viu? Vamos trazer aqui, ó, pra galera que pediu, o Cezinho do Guapé, aí tá pedindo aqui na nossa programação sertaneja, essa moda boa aqui do pessoal que tá sintonizado com a nossa programação. Faz bem tempo que eu não toco essa aqui, viu? Mas também o frio acabou, né? Frio da madrugada acabou, agora começou o calor da madrugada, né, Cezinha do Guapé? É Rio Negro e Solimões, essa moda boa aqui na nossa programação sertaneja também, viu? É a caiporada que vem chegando, tá? A Silvia acabou de fazer um positivo, essa moda é boa, Jacó, manda pra nós, vou mandar sim, Silvinha, deixa com a gente. E aqui, quem mais que tá chegando aqui na nossa programação? Deixa eu ver aqui, quem que mandou aqui? A Maria Aparecida Soares, né, Maria Aparecida? Tá ligada aqui na nossa programação sertaneja também. Aí tá pedindo aí aquela moda boa aí do... aquela moda, uma bem apaixonada aí, Jacó, do Rick Renner pra gente. Maria Aparecida Soares. Certeza que alguém vai dar uma opção já já pra você, tá bom, Maria Aparecida? Vamos com o frio da mãe do guarda.

0: perdeu o rasgão, às 17 horas e 38 minutinhos, aqui na nossa programação sertaneja. Bom, galera que tá indicando uma música apaixonada do Rick Renner aqui, é o meu amigo Leandro, lá da Bicos Distribuidora de Frios, né, Leandrão? 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
0: 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Natanael Cunha, tá ligado com a gente, Natinha? O Natinha tá querendo também essa aí do Rick Renner, Quando o Sol se Pôr. Olha, do futebol por todos os lados, é o Juventude da Água Branca, as equipes que estão de folga devido às eleições de domingo. Também a Balsa dos Corsinhos do Bar dos Oreia e o Grêmio da Marmoraria Romano. Quem mais que vem chegando aqui na nossa programação e querendo moda? Também aí na nossa programação sertaneja, viu? Sempre. Tem um caipora que mandou um áudio aqui. Veremos quem é que vai falar com eu.
2: Então, Jacó.
0: Oi.
2: Boa tarde.
0: Oi.
2: Tudo bem?
0: Tudo.
2: Por favor, me fala, manda uma música lá pro Ticão, lá na Bocaina.
0: Opa!
2: Uma música de viola bem arrojada, hein?
0: Ah, beleza? Rapaz, deixa comigo. Ô, meu querido amigo Victor. Ô, Pedrão te mandou um abraço hoje, viu? Pedrão mandou um abração pra você, viu? Ele gostou daquela chacoalhada que você deu naquele compridão que fica lá, viu? Sabe quem é, né? Eita, pessoal que tá ligado. Vou mandar já uma moda de viola boa pra vocês aí na nossa programação. As meninas que gostam de pau também estão chegando aqui, ó, de Paulo e Paulino. A Maria José tá pedindo aí, ó, de Paulo e Paulino, tá? Aí uma das modas mais novas do de Paulo e Paulino. Tem uma nova boa aqui da rapaziada, viu? Que tá sempre pedindo aqui na nossa programação, que já é sucesso também no Brasil inteiro, essa moda que quer chorar de soluçar, viu? Essa é boa, viu, Maria José e do Juca Batista? Certeza que a Miener vai de carona contigo, viu? Aí, ó, e também vai de carona contigo, sabe quem? Aí a Sara Jacó, viu? Ó, de carona com essa do Rick Renner também, de Ourinhos, Viviane de Ourinhos. Já peguei meu café Teodoro e Sampaio aqui, ó, no Mercado Paiva, Jacó, e tô te ouvindo. Beleza, Vivi, é moda chonada pra ti.

0: Nossa senhora, essa é apaixonada demais, né, Maria José do Juca Batista? Ela até mandou uma frase pra mim aqui, Jacó do céu, eu pedi pra você de Paulo e Paulino, mas essa aí machucou meu coração, viu? Me deu uma vontade de tramar no beijo agora que você nem imagina, viu? Logo a paixão chega aí, viu? Logo a paixão chega aí e você trama no beiço. Um abraço aí pro Leandro, pro Gustavo, o pessoal do SEST Senat. 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
2: 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Pessoal, tá ligado? O Sidney Cunha da Água da Areia, o Victor, tá dando uma sugestão boa aqui, ó. Manda lá pro Ticão da Bocaina, Caçula e Marinheiro, Cantinho do Céu, que ele vai ficar contente. Olha só, quem vai de carona com essa do Cantinho do Céu aí, quem? Rapaz, moda boa das antigas, hein? Essa é moda de viola pra caiporada, viu? Tá ligado aqui na nossa programação sertaneja também. Bom, chorar de soluçar pra Maria da Penha dessa, Maria Costureira tá querendo essa, a Malvina de Cornélio Procópio também tá querendo chorar de soluçar de saudade da paixão. Um abraço, viu, querida? Obrigado pela audiência também, viu? Sempre sintonizada aí com a gente. Tá legal, então. Às 17 horas e 50 minutinhos, tá rolando essa moda boa, essa moda apaixonada por aqui.

0: Chorou de soluçar, meu filho. Até no finalzinho aí, chorou de soluçar. Vamos seguindo aqui, 17h53. O pessoal tá ligado com a nossa programação sertaneja lá no Porto Celso, né, gordinho? 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
0: Um abraço especial lá pro Zé Alex, a dona Vanessa, galerinha lá do Mini Mercado Favorito. Já tá servindo os espetinhos e aquela cerveja geladinha, hein, Caipor? Daqui a pouco eu passo aí, tá?
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0: Irmã Marisa, pede pra nossa mãezinha Maria Santíssima benzer a nossa nação, querida. Pede, vai. Boa tarde.
10: Louvado seja nosso Senhor Jesus Cristo, para sempre seja louvado. Mais um programa da Ave Maria. Queridos radiovintes, hoje celebramos São Jerônimo, um grande homem apaixonado pela palavra de Deus. Ele dedicou sua vida ao estudo, à tradução e à divulgação das Sagradas Escrituras, para que mais pessoas pudessem conhecer e amar a palavra de Deus. São Jerônimo nos ensina que a Bíblia não deve ser apenas um livro que temos em nossas casas, mas uma palavra viva que ilumina nossos caminhos, fortalece nossa fé e nos ajuda a encontrar respostas para os desafios da vida. Que neste dia de São Jerônimo possamos renovar nosso compromisso de ler, meditar e, principalmente, colocar em prática a palavra de Deus. Porque conhecer a palavra é também permitir que ela nos transforme o

coração e as nossas atitudes. Queridos radio-ouvintes, que a palavra seja a luz para as nossas famílias, força nas dificuldades, esperança nos momentos de incertezas e caminho para nos aproximarmos cada vez mais de Jesus. Que São Jerônimo, apaixonado pela palavra de Deus, rogai por nós e nos ensina-nos a amar cada vez mais as Sagradas Escrituras. Em nome do Pai, do Filho, do Espírito Santo. Amém. O anjo do Senhor anunciou a Maria e ela concebeu do Espírito Santo. Ave Maria, cheia de graça, o Senhor é convosco. Bendita sois vós entre as mulheres e bendito é o fruto do vosso ventre, Jesus. Santa Maria, Mãe de Deus, rogai por nós, pecadores, agora e na hora de nossa morte. Amém. Eis aqui a serva do Senhor. Faça-se em mim segundo a vossa palavra. Ave Maria, cheia de graça, o Senhor é convosco. Bendita sois vós entre as mulheres, e bendito é o fruto do vosso ventre, Jesus. Santa Maria, Mãe de Deus, rogai por nós, pecadores, agora e na hora de nossa morte. Amém. E o Verbo se fez carne e habitou entre nós. Ave Maria, cheia de graça, o Senhor é convosco. Bendita sois vós entre as mulheres, e bendito é o fruto do vosso ventre, Jesus. Santa Maria, Mãe de Deus, rogai por nós, pecadores, agora e na hora de nossa morte. Amém. Rogai por nós, Santa Mãe de Deus, para que sejamos dignos das promessas de Cristo. Infundi, Senhor, vos suplicamos, vossa graça em nossas almas, para que nós, que pela anunciação do anjo, viemos ao conhecimento da encarnação de vosso Filho, pela sua paixão e cruz, sejamos conduzidos à glória da ressurreição, pelo mesmo Jesus Cristo nosso Senhor. Amém. Glória ao Pai, ao Filho e ao Espírito Santo, como era no princípio, agora e sempre. Amém. Glória ao Pai, ao Filho e ao Espírito Santo, como era no princípio, agora e sempre. Amém. Nossa Senhora da Anunciação, rogai por nós. São Jerônimo, rogai por nós. Então, nosso momento de oração, agora nosso momento de recados. Então, na próxima quinta-feira, então amanhã, dia 1 de outubro, a missa das 6h30 e a adoração na Igreja Matriz foi transferida lá na Capela do Asilo. Então, a missa às 6h30 da manhã, juntamente com a adoração, vai ser na Capela do Asilo. E às 19h30, haverá a missa na Igreja Matriz, é a missa de Santa Teresinha, a bênção das rosas. Dia 1 a 2 de outubro, tríduo de São Francisco de Assis, ali também na Capela do Asilo, a partir das 19h30. Dia 3, celebração do trânsito de São Francisco de Assis, início às 18h com procissão, saindo da Capela Santa Clara até a Capela do Asilo. E às 19h30, a solene trânsito de São Francisco, ali na Capela do Asilo, e às 19h30, missa. Também não haverá missa no dia 3 de outubro na Capela do Jardim do Sol. A Pastoral Santa Dulce está também pedindo doações de alimentos, né, para montar as cestas básicas destinadas às famílias da nossa comunidade. Entregar as doações ali no escritório paroquial. E também adquira sua cartela de show de prêmios do bingo da festa de Nossa Senhora Aparecida em prol do Lar Jesus Adolescente. Com os movimentos ou ali no escritório paroquial, valor R$ 25,00. Livrinho da novena de Nossa Senhora Aparecida, à venda ali também no escritório paroquial, a R$ 4,00. Terço no comércio, nesse próximo sábado, Tratores Corsini, na rodovia BR-153, quilômetro 45. E sexta-feira, missa em São Joaquim de Baixo, às 19h30. Sábado, Água da Areia, 19h30. Domingo, Taquaral, 8h. Vila Rica, 9h. Santa Joana, 9h30. E Santa Cruz, 19h30. Fique com Deus, lembrando sempre que Deus nos ama infinitamente. Paz e bem.

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0: Show de bola! 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Vamos aí com os primeiros sucessos da noite. Bom, Cantinho do Céu, tem carona aqui. A Tassi também, a Simone de Mairink City, CMK City. Tá ligado com a nossa programação sertaneja também, viu? Quem mais que vem chegando aqui? A Marisa Coser tá pedindo aí, meu filho, um forrozinho. Traia Véia, João Gomes, Colo de Menina. Será que eu tenho isso aqui? Deixa eu ver isso aqui se eu tenho aqui, ô querida Marisa Coser. Manda pra Malvina, pra todo o pessoal aqui te ouvindo. E é que eu tenho, viu? Traia Véia e João Gomes, Colo de Menina. É um forrozinho isso aí? Vamos ver se é bom. E tem gente pedindo Teodoro e Sampaio, Ana Júlia também aqui na nossa programação. É o Sebastião aí, motorista lá da Tião Costa, né, lá do Rodoviário Afonso. Manda pro Pedral da Churrascaria essa, Jacó. E manda pra todo o pessoal lá do Mini Mercado Favorito, lá. Pro Zé Alex, pra Dona Vanessa, pro Moacir Menino, pra todos os caiporas lá. Show de bola, viu? Então, vamos começar na noite, sabe com o quê? Com o Cantinho do Céu. É moda boa, é moda antiga, é moda pra arregaçar a boca do balão aqui na nossa programação.

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0: Pois é, e o Zé Trovão pintou por aqui. Zé Trovão, você já ganhou um abraço hoje do Jaime, viu? Lá do Cornélio Procópio. Ele tá querendo esse forrozinho aqui do Traia Véia, colo de menina. Vamos mandar então, vamos ver se é boa essa moda aqui, tá bom? O Maurício também, né, Maurício? Eu gosto de um forrozinho também, Jacó. Então manda pra gente aí. Eu sei, Maurício, que você gosta. Tá no sangue, né? Tá no sangue do brasileiro. Quem não gosta de forró, de moda gaúcha, ah, é bom demais. Num shot, eu gosto de uma shot que eu vou falar uma coisa pra você. Um shot é bom demais, viu? Pra dançar agarradinho. Quem mais vem chegando aqui na nossa programação? É, o Ednelson vai de carona com a Ana Júlia, do Teodoro e Sampaio. Ah, dona Margarida vai ficar brabo, não? De você gostar da música Ana Júlia, hein, Ednelson? Ó, cuidado, hein? Cuidado que o pau de macarrão vai comer de acordo, hein? Vamos escutar essa moda, então, aqui com o Traia Véia João Gomes, colo de menina, diz que é um forrozinho gostoso. Vamos ouvir, então, aí.
3: Senhoras e senhores, com vocês, nosso amigo João Gomes!
4: Vamos embora, rapaz!
3: Bora, moço!

0: que delícia, Xota é bom, como é bom dançar, né? Um abraço, né, Maurício? Foi pra ti, essa aí.
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3: 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Ah, vamos lá pra Caiporada. Tá bom demais. Paulinho 16 e Joaquim Távora. Manda essa Ana Júlia pra gente aí, Jacó. Opa, vou mandar. E a nossa calopsita chegou. Ué, hoje ela não tá em cima do sofá, não. Hoje é o seguinte, ó. É um divã isso aqui, né? Divã, pronto, de um lugar só. O divã, o rádio tá em cima do divã e ela tá no braço do sofá. No braço do divã, lá ouvindo a gente. E o que é que ela vai falar aí? Vamos ver. Hã? Olha lá. Hã?
4: O Jacó tá lá no rádio.
3: O Jacó tá aqui. É o Jacó. Bom dia, Jacó.
4: Quero que eu tomar o café de Teodoro Sampaio.
3: É mesmo? Ah, coitadinha da gatinha da Simone. Vazou de cima do rádio.
4: Subi pra gatinha da Simone. Subi.
3: Mas o gato não morreu, reu. Ah, que lindinha, gente do céu. Essas são as conexões divinas com os animaizinhos que também gostam aí das modas boas, que os caiporas que me ajudam aqui a fazer a seleção. Você gostou aí, meu filho? Atirei o pau no gato. Eu fiquei tudo feliz, que eu achei que era pra mim, e me senti um gatão agora, viu? Ai, meu pai do céu. Cada um, hein? Ô, meu amigo Maurício, feliz o lagarto que nasceu surdo, né? Só porque eu tenho os olhos azuis, eu tô me achando. Tô achando que eu sou um gatão. Ah, meu pai do céu. Vamos aí, Ana Júlia, Teodoro Sampaio. Canta pra gente, Caipora.

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10: Show de bola com a galera ligada com a nossa programação. Abraço lá pro Andrei, tá sintonizado com a gente, né, Andrei? 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
11: Fala, Jacó, você tá na paz, viu? Mandou um abraço pra turma lá da churrasqueira, lá da churrascaria. Estão botando pra quebrar lá.
10: Ó.
11: Oh. É, um abraço, mandar um abraço pra Pedias, pro Leandro, oh, pro Carlos e pro Ivo. Esse menino é 10.
10: Show de bola, então, viu?
11: Então, fazendo um churrascão top lá.
10: Beleza, é disso. Fabi Dias é um dos alunos aí do Paulo Bervin Churrasqueiro, igual eu, igual o Pedrão da churrascaria. Vixe Maria, por isso que o trem lá é bom.
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10: Show de bola, a Rosa da Colina Verde tá pedindo aí Surpresa da Vida com Marcelo, Teodoro e Gino e Gino. Aliás, ontem você pediu essa, né, Rosa? Não deu tempo de tocar pra você, mas hoje vai dar, certeza, viu? Aliás, já deu, né? Já deu, já acabou de chegar um positivo aqui, ó. O meu amigo Paulo Marcelino, ô Paulão, ô Jacó, você tá falando de churrascaria, churrasqueiro, campeão? Hoje é dia do churrasqueiro, sabia? Parabéns pra nós, verdade, viu? Aí, ô Marquinho do Espetinho, hoje é o dia nosso, Pedrão da Churrascaria, o Paulo Bervin, hoje é o dia nosso, dia do churrasqueiro, viu? Ô, que beleza, e eu sem comer carne hoje, só no chuchu. Vou comer o chuchu, só no chuchu. Chuchu que sempre tá lá pintando as casas por aí, viu? Zé Veneno chegou por aqui, ó. Ô, Zé Veneno, sabe que o Zé Gatão sou eu, não você, viu? Presta atenção, Zé Veneno, aí, ó. Aí, o meu amigo Zé da Mercearia São José, ó, lá tem café Teodoro e Sampaio na promoção, viu? Fala, Zé.
20: Boa tarde, Antônio Jacó, aqui é o Zé da Mercearia São José do Jardim Santa Cruz. Capricha um musicão pra nós aí. Vou de carona aí com alguma música aí.
10: Tá.
20: Mas falaram pra mim, diz que você é o gatão, diz que passa a mão, não sei se erga o rabo.
10: Ah, rapaz, eu ergo o rabo da égua pra você cheirar e testar seu olfato. É isso que eu faço, viu? Caipora. Aqui não, Chechena. Verdade, né, Maurício? Eu ergo o rabo da vaca, da égua pra ele cheirar lá, viu? É só que tá ligado aqui na nossa programação. Zé Gatão sou eu, rapaz. Eu que sou o Zé Gatão. Não é você, não. Eu mesmo. Aí, eu sou o Zé Gatão da vila. Aí.

tô querendo namorar a gatinha da Simone, mas é a gatinha que a Simone tem em casa, viu? Como é que é o nome? Tem que pegar, lembrar o nome dela aqui, viu? Da gatinha da Simone lá. Pessoal que tá ligado aqui na nossa programação, Jacó, manda pra nós o cacete.

Administrador do Rick Renner aí, Paulinho do sindicato, viu? Manda pro pessoal do Maurício do bar, que tá lá ligado com a gente, também lá do bar do Mauro. Vou mandar assim, viu? Essa moda é boa. Vamos de surpresa da vida, que tá dando dois pedidos aqui na nossa programação. Verdade, viu? O Paulo Bervin falou um negócio legal aqui. Paulo Marcelino, hoje é o dia do churrasqueiro e ele tá mandando um abraço pro Claudião Assador. Claudião Assador, que é sobrinho dele, gente, o cara que assa churrasco aí, ó, para uns grandes artistas aí do Brasil, viu, da televisão, dos músicos. E, aliás, ele criou uma churrascaria dele, viu, ali na, na Castelo Branco, é isso mesmo, né, Paulo? Só lembro o nome da cidade lá que eu esqueci, mas o cara é bom no churrasco também. Eu fui muito bom no churrasco, hoje eu só vivo churrasqueando, viu?

Show de bola! O Paulo Marcelino mandou pra mim aqui, ó. É Araçariguama, no quilômetro 50 da Castelo, que fica aí a churrascaria do sobrinho dele, que é o Claudião Assador, viu? E falando em Claudião Assador, tem um grande amigo meu que é lá de Porto Alegre, que é o Gilmar da Costa, que também tá. Ô, Jacó, já que é o dia do churrasqueiro. Ô, Gilmar, você tinha sumido? Quando ele vai mandar um abraço pros Zureia, ele fala assim: um abraço pro bar do Zureia. Tá certo aí. Ele também tá. Manda um gaúcho da fronteira, aquela do churrasco na brasa, pra nós aí, pra homenagear os churrasqueiros, então. Verdade, viu? Verdade. Boa essa moda, viu? Boa demais, viu? Ah, já deu até um positivo aqui, ó. Sabe quem é que tá dando positivo aqui, ó? O meu amigo Carlão das Cabras. Tava sumido, hein, Carlão? Um abraço pra você de Ourinhos aí, sítio, o rei das cabritas, o couro de rato que tá ligado com a nossa programação. Churrasco pra mim, Jacó, só de cabrita, viu? Aí, cada, é um caipora pior que o outro. Eu não aguento essa caiporada, Deus o livre. Vamos trazer então essa aqui do Gaúcho da Fronteira. Deixa eu preparar ela aqui. Ela tá aqui já no jeito aqui, ó. Tá aqui, ó. Churrasco da Brasa, Gaúcho da Fronteira. Pra todos nós que somos churrasqueiro. Nem que seja meia boca, mas somos, né?

0: Nossa senhora, né, Abidias, churrasqueiro, tá ligado com a gente? Meu primo Joel, churrasqueiro também, tá ligado com a gente. Hoje é o dia nosso, dia do churrasqueiro. Eu só vou comer abobrinha e chuchu em casa hoje. Agora 18 horas e 41 minutinhos e a gente vai seguindo aqui com a nossa programação. Cadê os meus caiporas ligados aqui na nossa programação sertaneja? Deixa eu reiniciar aqui o WhatsApp aqui, meu filho, que tá vazando caipora pro ladrão do Ribeirão e o trem travou tudo aqui. Tá aqui, vamos, já tá restabelecido aqui, ó. É, eu não sei o que que o Chumbrega tá mandando aí, geralmente ele manda pra gente aqui alguma coisa aí de algum fake, algum ouvinte fake, fake dói, igual o Jacó, fake dói, viu?
1: Ô Jacó, aqui é o Sartana.
0: Olha lá, não acredito. O Sartana não fala, não, vou ter que salvar essa, viu? Vou salvar essa pra mandar pro Sartana. Sartana do Paraguai, ó.
1: Ô Jacó, aqui é o Sartana. Manda um abraço pro meu tio Pedro, pra minha tia Ana. Viu? Você não é o gatão, não. Você tá mais é pra gavião, viu? Cada baixada você já viu, né? É um pinto.
0: De uma égua. Ah, meu pai do céu, vou te falar uma coisa pra você, viu? Vou te falar, viu? Eu sempre ando andando atrás dos ovos, viu? Deixa comigo, tá? Vou mandar o caçador, vou mandar essa lá pro Sartana. Deixa com nós, viu? É cada louco que me aparece, viu? Isso é coisa do chumbrega sem prega, viu, Maurício? Olha o caçador aí, Rick Renner.

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1: Como é que é o negócio aí, ô Chumbrega? Diga aí.
2: Viu? Você não é o gatão, não. Você tá mais é pra Gavião, viu? Ah. Cada baixada você já viu, né? Ah. É um pinto.
1: Então, e você, eu tô mandando pra você aí uma receita aí de batidinha de ovo na porta, viu? Baixa aí, porque você baixou, levou. Baixou, levou os ovos, tá bom? Aguenta aí, tá, Zé Caipora? Quem mais vem chegando aqui?
3: Boa noite, Antônio Jacó.
1: Aí,
3: boa noite.
1: Aí, a Taturana chegou também, ó.
3: Chumbrega. Jacó Cidera tá com Milionários da Rico. Amor distante, beleza?
1: Olha, amor distante é bom demais. Não é muito bom, não, né? Saudade é constante. Quem mais vem ligado aqui na nossa programação? Manda uma música pra nós aí, Jacó. João Paulo e Daniel, Rosto Molhado. Manda pro meu amigo Eduardo, o Adriano. Todos os motoristas da destilaria São Joaquim, viu? É o Adriano, o que que tá mandando aqui? Adriano Amate, né, Adriano? Um abraço pra você, um abraço aí pra todo o pessoal. Eduardo César Bidinotto mandando pra vocês também e pro Zé Castilho, que estão ligados aqui na nossa programação sertaneja, tá? Sempre sintonizado com a gente. Aí o Chumbrega fez um positivo pra você aqui, viu? Amor distante. Mas amor distante não é do milionário José Rico, é do Chitãozinho e Chororó, viu? Tá bom? Aí tem Canção de um Amor Distante, que é do Zé Rico. Eu não sei qual que você quer, mas por acaso, eu vou mandar o Zé Rico pra você hoje, tá bom, Taturana? A Deusana chegou. Ô, Deusana, minha filhada, diga, minha... Nossa senhora, que coisa feia que você mandou aí. O cara tem uma língua do tamanho de uma... tamanho de uma língua de vaca. Isso é uma língua de vaca, viu?
4: Não, não, Jacob, que para... Você que tá dando alguém, padrinho, quer ver a música bem bonitinha do Amado Batista? O nome da música é Não Quero Falar Com Ela, com o Amado Batista? Vai pra Rita de Cacenema, que era Cítara, pra Madrid, que é bom, Zé, Marcelinho, que é o Deto, quatro, vai meu cinco filho, que ama de coração, também. Vai pro Inharada Preto também, manda evitar o Inharada, unha dele lá. Não tô ligando, galera. Vai pro Chumbrega, sem prego também, pra não tem prego nas cartas, tem que mandar minha dele uma carta dele, né? Sim, não, mas não, hein? Manda logo pra Grota, já fui de boa.
1: Como é que é essa imagem, esse vídeo que você mandou aqui pra mim? Aí diz que é filho do Maurício. Aí, Maurício, é teu filho? Ah, meu pai do céu. É o filho do Maurício. Vou mandar pra você também, Chumbrega. O filho do Maurício tá aí, que a Deusana mandou pra gente. Nossa senhora, que coisa feia. Ah, Canção de um Amor Distante, do Milionário José.

0: Show de bola, Cidinha. Cidinha pediu pra mandar o vídeo do filho do Maurício pra ela. Tô mandando aí, viu, Cidinha? Tô mandando pra ti também, que tá ligado aqui. O Paulo Marcelino também tá querendo. Aí, Paulão, filho do Maurício tá aí, ó. Lá da Serra Pelada. Quem que tá chegando aqui é o sintonizado com a gente. Jacó, vou de carona com o rosto molhado aí. É o Sossego, lá da Vila Coelho, né, Sossego? Carmelina, da Água Verde. Diga, Carmelina.
1: Ô, Antônio Jacó, boa tarde. Antônio Jacó, tudo bem?
0: Tudo.
1: Oferece a música pra nós aí, Antônio Jacó. A música que o senhor tocar aí, oferece pra nós. Eu vou de carona.
0: Hã?
1: Ofereço pra toda minha família, pra nós aqui na Água Verde.
0: Hã?
1: Tchau, Antônio Jacó. Fica com Deus. Um abraço.
0: Valeu, então. Beleza pura. Pessoal que tá ligado aí na nossa programação sertaneja. Até o Dogrão tá querendo saber, viu? Aí do filho do Maurício. Vou mandar lá pro Polaco do bar, pra todos os caiporas ligados. Aí, rapaz, quem chegou aqui, ó, sumido aí, ó. Aí, tá aqui, ó. Fala, Tita.
2: Ô, Dom Jacó, tô bebendo de novo, hein? Tô ouvindo isso aqui, rapaz. Todo modão aqui do Jair tá lá correndo trigo lá.
0: Aham.
2: Correndo milho. Que aprendeu a pilotar trator. Que aprendeu. Tá bazucando lá, vamos ver. Tá falando que tá bazucando lá.
0: Bazucando?
2: Vamos ver, hein?
0: Bazucando. Ô Maurício, tá todo mundo querendo conhecer teu filho, a Silvana tá aturando também, viu? Vou mandar pra ela já aqui também, tá? Onde é que tá aqui? Tem que achar aqui, rapaz, que é tantos compartilhar pra tanta gente que nem tá indo mais, viu? Bom, tem que pegar direto aqui da Deusana que mandou. Ô Deusana, esse filho do Maurício que você arrumou aí, viu? É filho seu com ele, Deusana? Vocês dois? Você é do Maurício? É? Hein? Por isso que ele saiu bonitinho desse jeito aí. Ah, meu pai do céu. Cadê quem que pediu aqui? Deixa eu... Ah, a Deusana tá aqui, ó. Tô mandando aí, Deusana. Tá aí. Ah, não, Deusana já mandei. Não é ela que pediu, não. Bom, vamos fechar o programa com sucesso Rosto Molhado. E agradeço só vendo se tem mais algum caipora pra ser atendido aqui, pra gente ir embora. Rapaz, esse finalzinho de programa, vou dizer uma coisa pra você, viu? Foi a alegria do rádio. Caiporada interagindo, fazendo amor e fazendo humor no rádio aqui na nossa programação. E é exatamente por isso que... os caiporas são diferenciados, melhores ouvintes do mundo, viu? Que fazem acontecer mesmo. Aí com essa seleção sertaneja, fazendo essas gracinhas, essas brincadeiras sadias, porque aqui nada é sério, viu? É tudo aí de brincadeira, de faz de conta. E a gente vai voltar aqui com o Sertanejo Classe A, aí amanhã às 16 horas. Na sequência, a Voz do Brasil. Fiquem todos com Deus.

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2: Olá, boa noite.
1: Boa noite para você que nos acompanha em todo o país.
2: Quarta-feira, 30 de setembro de 2026.
1: Vamos aos destaques do dia.
2: Centro Nacional de Proteção à Criança e ao Adolescente vai centralizar notificações de crimes na internet.
1: Plataformas deverão comunicar situações de risco iminente ou em andamento em até 12 horas. Graziela Mendonça.
3: Portaria também autoriza a criação de uma força integrada para combater o crime organizado no ambiente cibernético.
2: Mudanças nas receitas médicas controladas.
1: Uma nova regra da Anvisa autoriza os médicos a emitirem as receitas de forma totalmente digital.
2: A partir de hoje, as vigilâncias sanitárias locais passam a usar um sistema único integrado em todo o Brasil. Cleide Lopes.
4: O novo sistema foi criado para centralizar a gestão na prescrição de medicamentos sujeito a controle especial.
1: Está chegando o Dia das Crianças.
2: E você já sabe o que vai dar de presente?
1: Na hora de escolher um brinquedo, fique de olho nas dicas do Inmetro para garantir diversão com segurança. Pablo Mundim.
5: Do Inmetro, orienta os pais a verificarem a presença do selo de identificação da conformidade antes da compra.
2: Hoje, na apresentação da Voz do Brasil, Luciano Seixas e Mariana Jung.
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2: A Justiça Federal determinou medidas para a proteção de crianças e adolescentes na plataforma Discord.
1: O pedido foi feito em ação da Advocacia Geral da União, acatada pelo Judiciário.
2: A ferramenta de comunicação terá que adequar o monitoramento da plataforma, verificação de idade e de controle parental, entre outras medidas.
6: Na ação que foi acatada pela Justiça Federal, a Advocacia Geral da União sustenta que a plataforma Discord apresenta falhas nos mecanismos de verificação de idade e de proteção aos usuários contra riscos graves, como os que culminaram na morte de uma adolescente de 13 anos em julho deste ano. A ferramenta de mensagens instantâneas e comunicação deverá cumprir agora uma série de determinações judiciais, entre elas, adotar medidas para impedir a recriação de servidores, canais e comunidades removidos e o retorno de usuários banidos ou suspensos. O Procurador Nacional de Defesa e Democracia da Advocacia Geral da União, Rafael Ramos, ressaltou que as medidas estabelecidas pela Justiça estão previstas na legislação brasileira, com destaque para o Estatuto da Criança e do Adolescente Digital.
7: Então, esse quadro ele já vinha se agravando e o que acontece? O Brasil hoje ele tem uma legislação específica, né, para proteção de crianças e adolescentes no ambiente digital, chamado ECA Digital. Então nós, essa foi a grande base, digamos, da nossa ação, foi exigir que se fossem cumpridas determinações que já constam em lei, mas que infelizmente não estavam sendo observadas especificamente nessa plataforma.
6: De acordo com a decisão judicial, as contas de crianças e adolescentes até 16 anos devem estar vinculadas às contas de seus responsáveis legais. A plataforma Discord também deverá adotar medidas de proteção e ferramentas de supervisão parental, incluindo o controle das interações. A decisão ainda determina que o Discord crie protocolo para situações de extorsão sexual envolvendo crianças ou adolescentes. Rafael Ramos, da Advocacia Geral da União, explicou que essas plataformas já têm ferramentas para coibir esses tipos de crimes.
7: Há mecanismos nas formas de detecção, seja por vídeo, seja por ícones, seja por textos, seja por chamados metadados, né, correlações de comportamento de determinados usuários conversando com outros, os chamados sinais, né? Esses marcadores, as empresas têm condição de fazer esse acompanhamento e é uma avaliação de risco, né?
6: O Discord também deve comprovar a capacidade de operar em língua portuguesa para segurança, moderação e recebimento de denúncias no Brasil. Caso não cumpra a determinação determinação judicial, a plataforma ficará sujeita a multa diária de R$100 mil. Reportagem Luana Karen.
1: O Google removeu do YouTube 46 canais e 11 vídeos criados por meio de inteligência artificial com falsos médicos para disseminar desinformação, promessas de curas e tratamentos sem comprovação científica.
2: Outros 32 canais e 4 vídeos já estavam disponíveis quando a notificação chegou à empresa. 2 canais foram desmonetizados.
1: Segundo o Google, os canais foram excluídos por violações às políticas da plataforma, fraude e roubo de identidade.
2: O pedido para retirada do conteúdo foi feito pela Advocacia Geral da União.
1: O Centro Nacional, que vai centralizar notificações sobre possíveis crimes cibernéticos contra crianças e adolescentes.
2: A estrutura ligada à Polícia Federal vai receber, analisar e encaminhar os casos às autoridades responsáveis.
1: Saiba mais com Graziela Mendonça.
3: O Ministério da Justiça e Segurança Pública publicou uma portaria que estabelece como serão recebidas e encaminhadas as notificações sobre possíveis crimes contra crianças e adolescentes no ambiente digital. A Polícia Federal vai centralizar esse trabalho por meio do Centro Nacional de Proteção à Criança e ao Adolescente. As empresas de tecnologia deverão comunicar situações de risco crível, iminente ou em andamento em até 12 horas. Casos onde há indícios de material de violência contra criança e adolescente terão prazo de 72 horas ou de até 7 dias, dependendo da ocorrência. A empresa também terá que retirar o conteúdo do ar imediatamente e guardar o material e os registros necessários para ajudar nas investigações. Os relatórios serão analisados e encaminhados às autoridades responsáveis, como as polícias, o Ministério Público e a Agência Nacional de Proteção de Dados. A portaria também autoriza a criação de uma força integrada para combater o crime organizado no ambiente cibernético, inclusive casos de violência sexual contra crianças e adolescentes. Graziela Mendonça, para a Voz do Brasil.
1: Autoridades brasileiras se reuniram hoje com o representante de comércio dos Estados Unidos para mais uma tentativa de diálogo sobre as tarifas impostas pelo governo norte-americano.
2: Com presença do ministro do Desenvolvimento, Indústria, Comércio e Serviços, Márcio Elias Rosa, e do ministro das Relações Exteriores, Mauro Vieira, o encontro ocorreu durante a reunião de ministros do Comércio do G20, grupo que reúne nações desenvolvidas e emergentes, e também a União Europeia e a União Africana.
1: Durante a reunião, os ministros reafirmaram a disposição do Brasil de avançar nas soluções que afetam o comércio bilateral.
2: O governo norte-americano deve encaminhar nas próximas semanas um documento com uma proposta para possível acordo, como explica o ministro do Desenvolvimento, Márcio Elias Rosa.
8: Apresentamos de novo para eles nossos argumentos. Quão injustas e indevidas são as tarifas que são impostas ao Brasil na atualidade e a necessidade de superá-las. Eles assumiram o compromisso de nos encaminhar nas próximas semanas um documento das discussões. Daqui para frente, conseguimos alcançar um ponto de convergência. É necessário que tenhamos um escopo definido para aquilo que possa vir a ser, no futuro, um acordo comercial entre Brasil e Estados Unidos.
1: Mais de 3 mil moradias poderão ser construídas em 3 estados a partir da destinação de 28 imóveis da União para projetos habitacionais.
2: Os imóveis são prédios para serem revitalizados ou terrenos para construção de moradias, localizados em 12 estados e no Distrito Federal.
1: São Paulo é o estado com maior número de concessões. São 7 para a construção de 1.325 unidades.
2: A ministra da Gestão e da Inovação e Serviços Públicos, Esther Dweck, que fez a entrega nesta quarta-feira, comentou a iniciativa.
9: A gente conseguiu mapear vários imóveis, terrenos ou prédios que tinham um potencial de habitação e colocamos à disposição a partir de um edital específico do Minha Casa Minha Vida Entidades com a oferta desses imóveis. E a partir disso houve um

0: processo de seleção. São várias etapas, né? A seleção já foi anunciada alguns meses atrás, mas agora é uma etapa importantíssima, que nesses 28 imóveis a gente faz a cessão do direito real de uso, que é justamente para começar agora o processo de, se for um prédio, fazer o retrofit, se for um terreno, começar a construção.
1: Populações de comunidades quilombolas de todo o país passam a ter atendimento dentro do Sistema Único de Saúde com foco em necessidades específicas.
2: Já estão valendo as regras da nova Política Nacional de Saúde Integral da População Quilombola.
1: A medida tem o objetivo de combater as desigualdades históricas no acesso aos serviços e garantir direito à saúde nesses territórios.
3: Política de proteção à saúde da população quilombola avança com a assinatura da portaria que institui a Política Nacional de Saúde Integral da População Quilombola no último dia 15 de setembro. A norma é mais um passo na atenção integral e para o enfrentamento das desigualdades em saúde da população quilombola. Com a portaria publicada, a política de saúde será integrada ao SUS. Agora, ela será implementada nos territórios. Para isso, é preciso elaborar o Plano Operativo Nacional, que deverá detalhar prioridades, metas, indicadores, responsabilidades e mecanismos de acompanhamento e avaliação. A norma garante ainda que o reconhecimento da população quilombola para fins de atenção à saúde independe da situação de regularização fundiária ou de titulação do território. Daniele Popov para a Voz do Brasil.
2: O subsistema de saúde indígena, responsável por atender os povos originários diretamente nas comunidades e aldeias, está completando 27 anos.
1: É por ele que são realizados, por exemplo, mutirões de atendimento para consultas e exames.
2: A experiência foi levada recentemente por uma comitiva brasileira ao México, país que pretende adotar modelo semelhante no Sistema Único de Saúde.
1: Nós conversamos sobre tudo isso com a secretária especial de saúde indígena, Lucinha Tremembé, hoje mais cedo. Acompanhe. Secretária, bem-vinda à Voz do Brasil. É um prazer ter a senhora conosco. A senhora participou, né, secretária, da comitiva brasileira que esteve no México apresentando o nosso modelo aí de saúde indígena. Conta pra gente, então, o que o Brasil mostrou aos mexicanos e por que esse encontro aconteceu?
4: Eu que agradeço o convite. Sim, estive compondo a comitiva do ministro na semana passada e a gente foi apresentar o SUS, o Sistema Único de Saúde. O México vai implantar, vai ser o segundo país que vai implantar um Sistema Único de Saúde, né? Assim, a exemplo do nosso SUS. E a gente também apresentou o nosso SASI-SUS, que já é uma... O SIL-SUS já é uma iniciativa, algo que é único, imagina um subsistema específico para os povos indígenas. Então, a gente fez essa apresentação e saímos de lá com vários compromissos, inclusive de compartilhamento, de mais informações, que o México ficou muito interessado de também implantar algo semelhante a um subsistema. Eles disseram que não do formato, porque realmente como vai ser um sistema único agora lá, eles disseram, não, a gente não vai fazer algo tão grande, mas tem uma secretaria, aliás, um departamento que vai tratar de todas as políticas e a saúde estará dentro.
2: Pois é, assim como o Brasil, o México é um país com uma população indígena grande e com grande influência em diversas áreas da sociedade, né? A troca de experiências com mexicanos pode nos ajudar? De que forma?
4: Pode sim. A gente até falou isso na nossa apresentação, que a gente tinha algo muito parecido, que era a população, evidentemente, né? A gente tem população indígena aqui, tem população indígena lá, e a gente tinha coisas distintas que a gente poderia se compartilhar. No caso do Brasil, a gente tem um subsistema específico hoje, que já atua com política específica para a assistência à saúde dos povos indígenas do Brasil, e o México, mesmo não tendo um subsistema, mesmo não tendo um sistema único, mas eles atuam com a medicina tradicional. Então, eles têm várias estratégias, várias expertises, experiência. Inclusive, eu tive a oportunidade de ir visitar um dos centros tradicionais, muito interessantes. Trabalham com parteiras tradicionais, trabalham com a medicina alternativa. Então, isso é que a gente quer agregar entre os dois países.
1: Vamos falar um pouquinho, secretária, dos mutirões de atendimento à saúde indígena. Então, a gente teve um agora sobre os Yanomami.

0: Yanomami, né, com consultas, exames especializados lá na terra indígena Yanomami. A CESAI tem feito ações assim em outras terras indígenas também? Como é que são os resultados desses mutirões?
1: Sim, sim. A CESAI tem feito, fez um cronograma para fazer mutirões em vários DSEIs de todas as regiões do Brasil.
0: DSEIs são os distritos de saúde indígena, né?
1: Isso, os distritos sanitários especiais indígenas, nós temos 34 no Brasil. Então, a gente fez um cronograma que abrangesse aí todas as 5 regiões do Brasil, olhando principalmente para a fila de espera e para o que os mutirões iriam ofertar. Saúde da mulher, a oftalmologia, exames. Então, a gente olha para essa fila e aí a gente organiza esse cronograma. A gente já fez em vários outros de 6. Agora a gente encerra amanhã. Hoje a gente está encerrando no Yanomami, trazendo aí várias estratégias para um território que a gente tem um primeiro centro de referência também, que inclusive a ação está sendo realizada nesse centro de referência no meio da Amazônia.
2: Como a senhora falou, né, tem ocorrido ações específicas para a saúde da mulher também, inclusive com rastreio de câncer de colo de útero. Essas ações costumam ser bem recebidas pelas indígenas? Os mutirões ajudam a prevenir e tratar doenças?
1: Muito bem recebido. Eu tenho participado, inclusive, de algumas ações, tenho ido lá, conversado com as lideranças, com os profissionais, e o quanto a gente sai satisfeito de ouvir dos usuários que estão lá, deles terem recebido o serviço, e isso mitiga realmente o tempo de espera, mas também deles estarem saindo de suas aldeias para poderem ir para a cidade grande, que é esse o propósito também da gente levar assistência para dentro desses territórios, para que eles se desloquem menos ainda para as cidades grandes.
0: Agora, o Sistema de Atenção à Saúde Indígena está completando 27 anos, né, secretária? Ao longo desse período, o que a senhora destacaria como as políticas mais importantes e os aprimoramentos que ocorreram aí nessas quase 3 décadas?
1: Nosso subsistema de atenção à saúde indígena, 27 anos. A gente olha para trás e vê realmente que é muito tempo e que temos muitos avanços, né? O subsistema foi realmente um grande avanço de ter se criado um subsistema específico dentro do Sistema Único de Saúde, porque mesmo o nosso Sistema Único de Saúde, ele traz a integralidade, a universalidade, mas a gente olha para a questão da equidade. Então, por isso que foi pensado, trazido, né, ser criado um subsistema, e aí esse subsistema, ele trouxe políticas específicas, embora que a gente aplique os programas que usuais do Sistema Único de Saúde, mas quando eles são aplicados dentro dos territórios indígenas, eles trazem um outro formato.
0: Sofrem adaptações, né?
1: Adaptações, porque aí ele se adapta a questões territorial, a questão cultural, a forma de organização dessa população. Então, isso já é um diferencial muito grande. Não é à toa que é uma saúde diferenciada, que tem um subsistema específico para isso.
2: Muito bem, nós conversamos com a secretária de Saúde Indígena do Ministério da Saúde, Lucinha Tremembé. Muito obrigado por sua entrevista aqui à Voz do Brasil.
1: Eu que agradeço.
0: Receitas de medicamentos que até então eram emitidas apenas em papel, agora também poderão ser feitas de forma digital a partir desta quarta-feira.
2: A novidade faz parte de uma nova etapa do Sistema Nacional de Controle de Receituários da Anvisa, que passa a oferecer funcionalidades para a emissão e o controle digital das receitas.
0: A mudança amplia as opções de prescrição e mantém o controle sobre medicamentos sujeitos a regras especiais. Confira na reportagem.
3: Algumas receitas que antes eram feitas somente em papel, agora também poderão ser emitidas eletronicamente. A mudança não significa o fim das receitas físicas, nem torna obrigatória a versão digital. A nova etapa amplia as opções de prescrição nas farmácias e drogarias. Entre as principais novidades está a emissão eletrônica das notificações de receita, como as de cor azul e amarela, que eram emitidas somente em papel. O analista de pesquisa João Paulo Ribeiro conta que foi atendido em uma teleconsulta e recebeu uma receita eletrônica e fala sobre as vantagens desse tipo de prescrição.
4: No fim das contas, eu achei super prático, porque diminui a quantidade de papel para carregar depois da consulta, né? Diminui a quantidade de documento para guardar.
3: O novo Sistema Nacional de Controle de Receituários foi criado pela Agência Nacional de Vigilância Sanitária, Anvisa, para centralizar a gestão da numeração e ampliar o controle das receitas utilizadas.

0: utilizadas na prescrição de medicamentos sujeito a controle especial, como explica o diretor da Anvisa, Tiago Campos.
1: Reúne a gestão da numeração dos receituários em uma base nacional única. Isso permite acompanhar o percurso da receita desde a sua emissão até o registro da utilização pela farmácia ou drogaria, com base padronização e rastreabilidade.
0: Para a coordenadora do Grupo Técnico de Vigilância do Conselho Federal de Farmácia, Luciana Calil, o novo sistema de prescrição vai ajudar a evitar a falsificação de receitas e melhorar o acesso das farmácias às informações.
2: Nós temos muitas receitas falsificadas que são feitas de forma ilegal e de forma eletrônica. Isso não vai ser possível, porque essa numeração ela é controlada pela vigilância e ela é associada ao CPF e ao número de registro do prescritor.
0: É bom lembrar que as receitas em papel continuam válidas e podem ser utilizadas de acordo com as regras aplicáveis a cada tipo de medicamento. A implementação do Sistema Nacional de Controle de Receituários, o SNCR, acontece de forma gradual até 29 de outubro de 2026. Mais informações sobre o novo sistema de receituários podem ser obtidas em gov.br/Anvisa. Reportagem Cleide Lopes.
3: Neste mês, o Inmetro promoveu uma operação para a fiscalização de produtos infantis em lojas físicas e virtuais.
4: O objetivo é que a diversão seja segura e não acabe em acidente.
3: Conheça agora algumas dicas dos critérios que devem ser observados e o que fazer em caso de dúvidas ou denúncias.
5: Na hora de escolher um brinquedo, a segurança das crianças deve vir em primeiro lugar. Para prevenir riscos, o Inmetro, Instituto Nacional de Metrologia, Qualidade e Tecnologia, realizou durante o mês de setembro a Operação Criança Segura, que fiscaliza produtos infantis em lojas físicas e virtuais. O assessor da Diretoria de Avaliação da Conformidade do Inmetro, Leonardo Rocha, orienta os pais a verificarem a presença do selo de identificação da conformidade antes da compra.
6: Se aquele selinho que tem a marca do Inmetro, junto com a marca do organismo de certificação responsável pela avaliação de conformidade daqueles brinquedos. Então, os pais, ao observarem a presença daquele selo, podem ter a tranquilidade de que aquele produto passou por um processo de avaliação com foco no cumprimento dos requisitos de segurança. Essa avaliação contempla auditoria da fábrica onde o produto foi produzido, bem como a realização de testes, realização de ensaios em laboratório para verificar o cumprimento dos requisitos de segurança.
5: Entre os itens verificados estão brinquedos, berços e bicicletas, entre outros produtos infantis. Mas a atenção não deve parar no selo. É importante observar também se as informações estão em português e a classificação etária indicada na embalagem. O assessor do Inmetro, Leonardo Rocha, alerta para a diferença entre a indicação e a restrição de idade.
6: A indicação, ela tem relação com aspectos cognitivos. A criança, ela tem uma idade que vai permitir a ela aproveitar ao máximo aquele brinquedo. É diferente da restrição, que tem relação com segurança da criança. Aquele brinquedo, ele é restrito, ele é proibido para crianças naquela faixa etária.
5: Outra dica é dar preferência ao comércio formal. Nas compras pela internet, o consumidor pode solicitar imagens do produto ou da embalagem, bem como o número de registro, quando for o caso. Denúncias podem ser feitas ao Inmetro por meio da plataforma Fala BR ou pelo telefone 0800 285 1818. Já os acidentes de consumo podem ser registrados no endereço SIMAC com S e C mudo no final .inmetro.gov.br. Reportagem Pablo Mundim.
4: Até 18 de outubro é possível contribuir com as regras do programa Selo Verde, que certifica produtos e serviços quanto à sustentabilidade ambiental.
3: A iniciativa também ajuda a garantir a competitividade dos produtos brasileiros no mercado internacional.
4: Podem participar fabricantes, prestadores de serviços, entidades representativas, especialistas, consumidores, órgãos públicos e demais interessados.
3: As sugestões podem ser enviadas por meio da plataforma brasilparticipativo.presidente. presidencia.gov.br.
4: E essas foram as notícias do governo federal.
3: Uma realização da Secretaria de Comunicação Social da Presidência da República.
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3: Fique agora com o Minuto do TCU. Em seguida, as notícias do Poder Judiciário e do Congresso Nacional. Boa noite.
4: Boa noite para você. Até amanhã.

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2: O Tribunal de Contas da União analisou as medidas para melhorar o controle e o rastreamento de armas de fogo no Brasil. A auditoria monitorou ações do Ministério da Justiça, Polícia Federal, Exército e Secretaria Nacional de Segurança Pública. A fiscalização aponta problemas na integração dos sistemas e no acompanhamento de armas apreendidas, furtadas, roubadas ou extraviadas. O ministro relator do processo, Wéder de Oliveira, falou sobre os resultados do trabalho.
3: A conclusão, senhor presidente, é que essa matéria de alta relevância ainda necessita de ações mais incisivas dos ministérios e órgãos correspondentes para melhorar o controle e a rastreabilidade das armas de fogo no Brasil.
2: O tribunal vai continuar acompanhando o cumprimento das medidas. Saiba mais em tcu.gov.br.
1: 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Você vai ouvir agora notícias do Poder Judiciário.
4: Ministro Gilmar Mendes destaca imparcialidade do ministro Fachin no primeiro ano à frente do STF.
5: Justiça Eleitoral explica como consultar o local de votação para o pleito de domingo. O
4: WhatsApp é citado como meio de assédio eleitoral em 37% das ações na Justiça do Trabalho.
5: Boa noite, eu sou Marcela Luiza.
4: E eu sou Walter Lima.
5: No início da sessão plenária de hoje, o ministro Gilmar Mendes, decano do Supremo Tribunal Federal, homenageou o ministro Edson Fachin pelo primeiro ano à frente da corte.
4: Gilmar Mendes destacou como marcas da gestão do ministro Fachin a imparcialidade, a serenidade e o compromisso com a preservação da estabilidade e da identidade institucional do tribunal. Vamos ouvir um trecho.
6: Em um ambiente de temperatura elevada, Vossa Excelência tem mantido o tom sóbrio, a palavra medida e o comprometimento integral com a manutenção da constância, da tranquilidade e do ethos decisório do Supremo Tribunal Federal.
4: O decano do STF também ressaltou que a gestão de Fachin tem se pautado pela Constituição e que essa diretriz tem orientado a atuação do ministro na condução da corte.
5: O plenário do Supremo decidiu hoje, por unanimidade, que servidores que assumem cargo público em outro ente federativo sem interrupção do vínculo com a administração têm direito de optar entre o regime de previdência complementar e o regime previdenciário anterior.
4: O tema servirá de parâmetro para casos semelhantes em todo o país. Marcelo Della Libera.
7: O caso concreto diz respeito a um servidor público municipal do Rio Grande do Sul. Ele questionava uma decisão da Justiça Federal que negou o direito de permanecer na sistemática previdenciária anterior à instituição do regime de previdência complementar dos servidores federais. O servidor alegava que deveria ter o direito de opção reconhecido porque já havia ingressado no serviço público municipal em fevereiro de 2008 e não houve interrupção do vínculo com o serviço público. O relator é o ministro Edson Fachin, que decidiu atender ao pedido feito pelo servidor. Os demais ministros seguiram o entendimento do relator. Assim, o plenário, por unanimidade, decidiu que servidores municipais, estaduais e distritais que ingressaram no serviço público federal após a instituição da previdência complementar têm o direito de optar pelo regime anterior.
5: O primeiro turno das eleições 2026 é neste domingo. Você já sabe onde vai votar?
4: O repórter Fábio Ruas explica como consultar o local de votação.
8: Pode ser de forma presencial ou pela internet. Pela internet, dá para consultar pelo aplicativo e-título. É só acessar a opção Onde Votar. Vai aparecer o local de votação com endereço, zona e seção eleitoral. Também dá para acessar pelo computador. No site tse.jus.br ou na página do TRE do seu estado. Quem preferir, pode procurar cartórios eleitorais, centrais de atendimento ao eleitor e postos do Tribunal Regional Eleitoral de cada estado.
5: O WhatsApp aparece em 37% das ações sobre assédio eleitoral, analisadas pela Justiça do Trabalho.
4: E com o uso das redes sociais, esse assédio não fica apenas no ambiente do trabalho. Samanta Flor.
9: A pesquisa analisou 138 processos de todo o país. Além do WhatsApp e das redes sociais, foram identificados outros

0: aplicativos de mensagens e plataformas usadas pelas empresas. Entre as provas apresentadas à Justiça estão mensagens digitais, áudios, documentos e depoimentos de testemunhas. Desde maio de 2023, a Justiça do Trabalho já registrou mais de 800 processos relacionados a assédio eleitoral.
1: STJ decide que Justiça Brasileira não pode julgar pedido de indenização de ex-jogador de futebol argentino contra produtoras do jogo eletrônico FIFA Soccer.
2: O atleta alegava uso indevido da imagem dele no jogo, que também é vendido no Brasil. Fátima Uchoa.
3: Para o STJ, a simples comercialização do jogo no varejo brasileiro não torna o Judiciário Nacional competente para resolver o caso, já que o ex-jogador mora fora, nunca atuou por clubes brasileiros e as empresas que criaram o jogo eletrônico são sediadas na Holanda e no Reino Unido. A relatora foi a ministra Nancy Andrighi.
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1: Uma boa noite.
2: E até amanhã.
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6: Eu sou Humberto Pinheiro e estes são os destaques de hoje do Jornal do Senado, que começa agora. Medida provisória do Desenrola 3.0 começa a tramitar no Congresso. Senado pode votar confisco de bens usados em crimes sexuais e tráfico de menores. Estatuto do Ribeirinho será tema de debate na Comissão de Meio Ambiente. Boa noite. O Congresso Nacional vai analisar a medida provisória que criou o programa Desenrola 3.0. Serão beneficiados os brasileiros que tiverem dívida não paga com banco, órgão público, comércio ou prestador de serviço em geral. O programa vai durar até o dia 30 de junho de 2028 e tem como objetivo facilitar a quitação desses débitos e limpar o nome dos consumidores. Repórter Alexandre Campos.
7: De acordo com a MP, serão destinados 15 bilhões de reais para que a União compre a dívida dos credores originários com pelo menos 90% de desconto e renegocie diretamente com os devedores, repassando o mesmo abatimento recebido. O senador Oriovisto Guimarães, do PSDB do Paraná, lembrou que a medida vai ser boa para os credores, que irão receber um valor por uma dívida difícil de ser recuperada, e para os devedores, que ficarão com o nome limpo na praça.
8: É claro que isso vai atingir um número enorme de pessoas, se estima que vai facilitar a vida em torno de 15 milhões de pessoas.
7: O texto editado também prevê medidas do Conselho Monetário Nacional para garantir a transparência de produtos financeiros ofertados no mercado e a melhor tomada de decisão pelos consumidores quando vão contratar algum empréstimo ou comprar um bem ou serviço, por exemplo.
6: A Comissão de Segurança Pública pode votar, após as eleições, o projeto de lei que autoriza o confisco e a destinação de bens móveis e imóveis utilizados na prática de crimes de tráfico e contra a dignidade sexual de crianças e adolescentes. A matéria também pune quem cede imóveis ou apoia esses abusos. A reportagem é de Bruno Lourenço.
9: A proposta diz que veículos, embarcações e imóveis de quem comete ou colabora com delitos de exploração sexual e tráfico infanto-juvenil poderão ser apreendidos, confiscados e revertidos para fundos públicos de assistência e proteção à infância. A senadora Damares Alves, do Republicanos do Distrito Federal, ressaltou durante a análise do projeto de lei na Comissão de Direitos Humanos a importância de agir contra o patrimônio de quem pratica ou contribui para a exploração de crianças e adolescentes.
10: A responsabilidade por esses crimes não recai somente nos atores, mas alcança os partícipes, como medida dissuasória, aqueles que prestam auxílio na prática delituosa. Por exemplo, aquele que empresta a casa para que uma criança seja explorada sexualmente, que empresta o hotel para que uma criança seja explorada sexualmente.
9: Depois da Comissão de Segurança Pública, a proposta, que surgiu da CPI dos maus-tratos, segue para a Comissão de Constituição e

0: Justiça.
1: Já a Comissão de Meio Ambiente pode realizar um debate antes de votar o projeto que cria o Estatuto do Ribeirinho. O pedido do debate ainda precisa ser aprovado pelos senadores. Repórter César Mendes.
2: O Estatuto do Ribeirinho busca assegurar políticas públicas em áreas como saúde, infraestrutura e atividades produtivas para as comunidades tradicionais do Brasil que vivem às margens de rios, lagos e igarapés. Mas o senador Zequinha Marinho, do Podemos do Pará, pediu um debate antes da votação para analisar os critérios de identificação dessas áreas, a forma de comprovar o uso tradicional e os procedimentos de cadastro das comunidades. Para o senador Jaime Bagatoli, do PL de Rondônia, o debate pode reunir informações técnicas, jurídicas e administrativas para definir critérios mais claros, evitando futuros conflitos.
3: Nós temos diversos proprietários com documentos de área, temos que dar segurança jurídica também às pessoas, mas sabemos o direito que os nossos ribeirinhos têm.
2: O pedido do debate sobre a criação do Estatuto do Ribeirinho precisa ainda ser aprovado na Comissão de Meio Ambiente.
1: Um novo projeto em análise no Senado propõe a criação do programa Jovem Aprendiz Digital. O texto prioriza estudantes da rede pública e jovens em situação de vulnerabilidade. Repórter Pedro Pincer.
4: A formação deverá abranger ferramentas de trabalho e comunicação, análise de dados, fundamentos de programação, segurança da informação, comércio digital e uso responsável da inteligência artificial. Os conteúdos serão adaptados às atividades e ao nível de desenvolvimento do aprendiz. Terão prioridade estudantes e ex-alunos de escolas públicas, jovens em situação de vulnerabilidade social ou de famílias inscritas no Cadastro Único, pessoas com deficiência e grupos com menor participação nas ocupações digitais. O projeto prevê o aproveitamento de laboratórios, unidades móveis, plataformas de ensino e instrutores do sistema S, inclusive em municípios do interior. Os contratos do programa contarão para o cumprimento da cota de aprendizagem já prevista na CLT. Microempresas e empresas de pequeno porte poderão aderir voluntariamente.
1: E uma nova lei sancionada pelo presidente da República reduz os tributos das empresas que oferecem proteção às seguradoras. A primeira fase da implementação das regras será em 2027, com outra etapa prevista para 2030. Repórter Marcela Cunha.
5: As seguradoras podem contratar outras empresas para dividir os custos das indenizações que precisam pagar aos clientes. São as chamadas resseguradoras, que ajudam a cobrir esses gastos, por exemplo, quando uma enchente atinge muitos imóveis segurados ao mesmo tempo. Uma nova lei reduz a tributação das resseguradoras sediadas no Brasil. A intenção é melhorar as condições dessas empresas para competir com as estrangeiras e fortalecer o setor no país. A partir de janeiro de 2027, a contribuição social sobre o lucro líquido, a CSLL, cai de 15% para 9%. Relator do projeto no Senado, o senador Camilo Santana, do PT do Ceará, explicou que a diferença de tributação favorece a contratação de resseguradoras no exterior.
6: As resseguradoras estrangeiras muitas vezes operam em jurisdições com regimes tributários mais competitivos. Essa assimetria desestimula a manutenção do capital no Brasil e incentiva o envio de prêmios de resseguro para o exterior, gerando saída de divisas.
5: A partir de janeiro de 2030, as resseguradoras também deixarão de pagar o adicional de 10% do imposto de renda.
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1: A Justiça Eleitoral e a Polícia Civil de Santa Catarina tomaram uma iniciativa pioneira para garantir o voto livre e seguro das mulheres vítimas de violência doméstica. Nas eleições de 2026, quem tiver medida protetiva poderá votar numa sessão diferente da conhecida pelo agressor. Quem explica essa mudança é a repórter Raíssa Abreu.
0: O Tribunal Regional Eleitoral de Santa Catarina entendeu que a regra da transferência temporária de eleitores, o voto

0: trânsito poderia valer para que mulheres com medida protetiva mudassem temporariamente seus locais de votação. É o que explica o coordenador de gestão do cadastro eleitoral, Carlos Gerber.
1: Houve uma interpretação que a mulher com medida protetiva, ela tem a sua liberdade, a sua acessibilidade, o seu acesso aos locais mais restritos, e isso poderia impedir por uma razão de segurança pessoal dela de deixar de votar.
0: De acordo com Gerber, a ideia está sendo levada ao Tribunal Superior Eleitoral, que pode estender a possibilidade a todo o país nas próximas eleições. Se você precisa de apoio ou orientação sobre medidas protetivas, a Central de Atendimento à Mulher funciona 24 horas pelo telefone 180. Em caso de emergência, ligue 190.
2: Com trabalhos técnicos de Eliseu Caires, o Jornal do Senado fica por aqui. Acompanhe agora as notícias da Câmara dos Deputados. Boa noite e até amanhã.
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4: Câmara aprova prioridade para mães solo no Sistema Nacional de Empregos.
5: Proposta institui política para ampliar ações de saúde nas escolas públicas.
4: Projeto de lei busca melhorar condições de emprego para jovens indígenas.
5: Boa noite. Avança na Câmara a proposta que visa aprimorar as condições de emprego para jovens indígenas. A repórter Maria Neves traz mais informações sobre a iniciativa.
6: A Comissão da Amazônia e dos Povos Originários e Tradicionais da Câmara aprovou o projeto do deputado defensor Estélio Denner, do União de Roraima, que institui programa de emprego e formação para jovens indígenas. Dentre as vantagens previstas para empresas que contratarem indígenas entre 19 e 29 anos, está a redução de 50% na contribuição para a Previdência Social sobre o salário do novo empregado. O benefício será concedido por até 36 meses. Empresas que aderirem ao programa terão outras vantagens, como prioridade na participação em programas e editais federais de inovação e desenvolvimento regional. A contratação de jovens indígenas também contará como critério de desempate em licitações públicas. O texto aprovado determina que o poder público deverá promover a qualificação técnica e profissional de jovens indígenas por meio de cursos gratuitos. Para isso, prevê parcerias com órgãos e entidades públicas de educação e com o chamado Sistema S, que inclui, por exemplo, SESI e SEBRAE. A execução do programa terá de contar com organizações indígenas registradas. O projeto também prevê que as empresas forneçam aos trabalhadores indígenas informações claras sobre seus direitos trabalhistas com respeito às suas especificidades culturais e linguísticas. Sempre que possível, o programa deverá utilizar materiais bilíngues. O projeto que institui o Programa de Emprego e Formação para Jovens Indígenas ainda será avaliado pelas Comissões de Finanças e Tributação e de Constituição e Justiça. Se aprovado, poderá seguir para o Senado. Da Rádio Câmara de Brasília, Maria Neves.
3: Direitos Humanos.
4: Jefferson Rodrigues, do PSDB de Goiás, defende a aprovação de proposta que reforça a proteção à liberdade religiosa e aos locais de culto. Autor da matéria, ele assinala que o objetivo é impedir interferências indevidas do poder público no funcionamento interno de igrejas.
5: Jefferson Rodrigues cita decisões judiciais recentes que teriam limitado o conteúdo de pregações, situação que o deputado caracteriza como censura prévia. Ele afirma que manifestações baseadas na doutrina de cada religião não podem ser consideradas ilegais sem análise de eventual abuso.
4: Doutor Ismael Alexandrino, do PSD de Goiás, é autor de projeto que cria classificação etária específica para desenhos animados e animações digitais para crianças. A proposta estabelece faixas para menores de 2 anos, de 2 a 4 anos e de 4 a 6 anos.

0: Segundo o doutor Ismael Alexandrino, o objetivo é proteger as crianças dos riscos de conteúdos inadequados e orientar pais e responsáveis. O projeto também obriga plataformas digitais a verificar a idade dos usuários, auditar conteúdos infantis e ajustar os sistemas de recomendação.
1: Rui Falcão, do PT de São Paulo, sugere a realização de audiência pública para discutir relatos de perseguição a ativistas e dirigentes que defendem os direitos do povo palestino. O deputado é um dos autores de requerimento apresentado à Comissão de Direitos Humanos da Câmara.
0: Rui Falcão assinala que o encontro deve abordar denúncias de censura e intimidação contra pessoas que se manifestam sobre o conflito entre Israel e Palestina. Ele ressalta a importância da liberdade de expressão e da preservação do debate sobre violações de direitos humanos.
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3: Relações Exteriores.
1: Dani Cunha, do PL do Rio de Janeiro, destaca a importância da Frente Parlamentar Mista em apoio à integração União Europeia-Mercosul para o acompanhamento da implementação do acordo comercial entre os dois blocos. A deputada avalia que o grupo tem contribuído para o avanço do tratado.
0: Dani Cunha lembra que o acordo reduz tarifas de importação e amplia as oportunidades de comércio entre os países do Mercosul e da União Europeia. Ela defende que o Congresso siga de perto os efeitos das novas regras sobre os setores produtivos brasileiros.
1: Nicolete, do PL, pede ao governo melhorias na infraestrutura e na capacidade operacional dos postos de fronteira de Roraima. O deputado entende que a iniciativa vai melhorar o comércio exterior e ampliar a integração econômica de Roraima com a Venezuela e a Guiana.
0: Nicolete observa que o crescimento da produção agropecuária e agroindustrial roraimense causa gargalos que dificultam a expansão das exportações. Entre as medidas sugeridas por ele, estão a modernização dos postos de fiscalização e a desburocratização para a liberação de cargas.
3: Transportes.
1: Comissão Mista aprova a medida provisória que institui linha de crédito para entregadores e motoristas, incluindo o transporte escolar. A reportagem é de Emanuele Brasil.
4: A Comissão Mista, que analisa a medida provisória que institui linha de financiamento para entregadores, motociclistas e ciclistas, aprovou o relatório da deputada Amanda Gentil, do PP do Maranhão. A proposta alcança profissionais cadastrados em plataformas digitais há pelo menos 6 meses e que tenham feito no mínimo 100 corridas ou entregas. A linha de crédito também vale para motociclistas profissionais com vínculo empregatício formal e pelo menos 6 meses de exercício da atividade. O financiamento poderá ser usado para comprar motocicletas, motonetas, ciclomotores, flex e bicicletas elétricas produzidas no Brasil ou vinculadas a projetos de investimento produtivo nacional. Caberá ao Ministério do Desenvolvimento, Indústria, Comércio e Serviços definir os fabricantes e a lista de marcas e modelos. O texto aprovado autoriza o uso de recursos do Fundo de Investimento de Infraestrutura Social para financiar a renovação da frota e investimentos relacionados ao transporte urbano e para reduzir os riscos das operações e ampliar a oferta de crédito. O arranjo prevê a cobertura de garantia do Fundo Garantidor de Operações e do Fundo Garantidor para Investimentos. A relatora acolheu 6 das 14 emendas apresentadas ao projeto do Poder Executivo. Entre as alterações está a que inclui os profissionais do transporte escolar entre os beneficiários da linha de crédito.

0: relatório também autoriza os bancos a adotarem sistema de pagamento flexível para as operações. A regra permite a cobrança de parcelas com valores diferentes no início e no final do financiamento, com o objetivo de facilitar o acesso ao crédito pelos trabalhadores. A deputada Amanda Gentil explicou o objetivo das alterações.
1: A gente tem um espaço para poder trazer uma análise de crédito um pouco mais sensível para o trabalhador que está ali na ponta e para que ele consiga fazer o uso desse financiamento.
0: O texto segue agora para análise dos plenários da Câmara dos Deputados e do Senado. Da Rádio Câmara de Brasília, Emanuele Brasil.
2: Milton Vieira, do Republicanos de São Paulo, pretende tornar obrigatório o uso de lacre físico de segurança nas placas de motocicletas, ciclomotores, triciclos e quadriciclos. Ele acredita que a medida dificulta a remoção e a clonagem das placas, facilitando a identificação dos veículos.
3: O projeto de Milton Vieira determina que o lacre seja inviolável, numerado e rastreável, sem substituir os mecanismos digitais de identificação já utilizados. A proposta também prevê multa e remoção do veículo que circular sem o dispositivo ou com lacre adulterado.
2: Fábio Chioquete, do União de Santa Catarina, propõe que motoristas flagrados dirigindo embriagados, mas sem causar acidentes com vítimas, não sejam presos em flagrante. A proposta permite que a polícia registre apenas um termo circunstanciado de ocorrência no local da abordagem.
3: De acordo com Fábio Chioquete, a medida busca desburocratizar a atuação do poder público e evitar prisões desnecessárias. Segundo o autor, a intenção é reduzir a sobrecarga do sistema carcerário e concentrar os esforços policiais e judiciais nas ocorrências mais graves.
4: Trabalho.
2: A Câmara aprovou um projeto que garante atenção especial à mãe solo no Sistema Nacional de Emprego. A repórter Paula Bittar acompanhou a votação.
5: A Comissão de Constituição e Justiça da Câmara dos Deputados aprovou um projeto que garante atenção especial às demandas das mães solo no Sistema Nacional de Emprego, SINE. O texto aprovado estabelece o atendimento especial para viabilizar a participação dessas mulheres em oportunidades de trabalho, emprego, renda e empreendedorismo. O projeto também define que, caso não sejam preenchidas as vagas reservadas a mulheres em situação de violência doméstica e familiar, o saldo deverá ser destinado sucessivamente a mães solo, mulheres em geral e público em geral. De acordo com a autora da proposta, a deputada Laura Carneiro, do PSD do Rio de Janeiro, as mães solo enfrentam dificuldades estruturais no mercado de trabalho e muitas acabam recorrendo à informalidade. A proposta que garante atenção especial às demandas das mães solo no Sistema Nacional de Emprego segue agora para análise do Senado. Da Rádio Câmara de Brasília, Paula Bittar.
4: Previdência.
3: Fábio Macedo, do Podemos do Maranhão, defende a aprovação de proposta que regulamenta a aposentadoria especial dos agentes comunitários de saúde e de combate às endemias. O texto estabelece idade mínima de 52 anos para homens e 50 para mulheres, com pelo menos 20 anos de atividade na função.
2: Fábio Macedo ressalta que a medida assegura a integralidade para que o benefício corresponda à remuneração recebida no momento da aposentadoria, além de paridade com os profissionais da ativa. A proposta também considera o período de readaptação funcional como tempo de efetivo exercício.
4: Consumidor.
3: Paulo Teixeira, do PT de São Paulo, pretende estabelecer novas regras para rótulos, embalagens e publicidade que façam referência a frutas para torná-los mais claros. Ele acredita que os produtos precisam indicar a quantidade de cada fruta efetivamente utilizada em sua composição.
2: Paulo Teixeira explica que quando a imagem ou a divulgação destacar uma fruta que não esteja presente no produto, deve haver um aviso informando essa ausência. A iniciativa pretende evitar que a apresentação dos alimentos crie uma percepção diferente de sua composição real.
4: Desenvolvimento Regional.
3: Samuel Viana, do União de Minas Gerais, recomenda a aprovação do texto que aperfeiçoa a Política Nacional de Proteção e Defesa Civil. O projeto reforça o monitoramento de desastres, a integração de dados entre os entes da federação e a coordenação das ações de prevenção e resposta.

0: Relator da matéria, Samuel Viana, avalia que as mudanças devem ser incorporadas à legislação já existente para evitar a criação de normas com funções semelhantes. A matéria também prevê um cadastro nacional de voluntários para atuação em situações de desastre.
1: Júlio César, do PSD do Piauí, propõe proteger os incentivos fiscais do imposto de renda para empresas que investem nas regiões Norte e Nordeste.

0: das regiões.
1: Carlos Chiodini, do MDB de Santa Catarina, apoia a criação de concursos especiais de loteria para ajudar municípios em estado de calamidade pública. Pela proposta, a maior parte da arrecadação seria destinada às cidades afetadas proporcionalmente à população atingida.
0: Carlos Chiodini argumenta que a medida pode acelerar a chegada de recursos às comunidades atingidas por desastres naturais. O projeto também prevê transparência e prestação de contas sobre a aplicação do dinheiro recebido pelos municípios.
2: Economia.
1: Yandra Moura, do União de Sergipe, é autora de projeto que visa combater o superendividamento no país. O projeto estabelece câmaras municipais de renegociação de dívidas e teto de 30% da renda familiar para novos empréstimos de consumo.
0: Yandra Moura argumenta que a medida restaura a dignidade financeira de milhões de brasileiros e contém os altos juros do cartão e do crédito rotativo. Ela acrescenta que a proposta prioriza famílias chefiadas por mulheres, idosos e pessoas com deficiência.
2: Educação.
1: Deu o primeiro passo na Câmara a proposta de uma política nacional para ampliar ações de saúde nas escolas. A repórter Kate Nayane tem mais detalhes.
3: A Comissão de Educação da Câmara dos Deputados aprovou o projeto que cria a Política Nacional de Saúde na Escola e transforma em lei as principais diretrizes do atual Programa de Saúde na Escola. A proposta consolida iniciativas desenvolvidas nas escolas públicas em parceria com o Sistema Único de Saúde, o SUS. Segundo a relatora da proposta, deputada Nelly Aquino, do Podemos de Minas Gerais, a criação deste programa deve ajudar na promoção da saúde e prevenção de doenças no ambiente escolar, além de estimular o protagonismo de crianças e adolescentes em ações de saúde. Outros objetivos são o enfrentamento de vulnerabilidades que possam comprometer o desenvolvimento escolar e fortalecer a participação da comunidade. A proposta que cria a Política Nacional de Saúde na Escola será analisada em seguida pela Comissão de Saúde. Da Rádio Câmara de Brasília, Kate Nayane.
0: Delegado Matheus Laiola, do União do Paraná, é autor de projeto que amplia os direitos das estagiárias gestantes. A proposta prevê 30 dias de licença maternidade com manutenção do vínculo e da bolsa auxílio, quando houver, além de indenização pelo recesso não usufruído.
1: O projeto de delegado Matheus Laiola também amplia de 2 para 3 anos o prazo máximo de estágio na mesma instituição. A proposta estabelece ainda prazo de 15 dias para que as instituições de ensino se manifestem sobre a renovação do estágio.
2: Saúde.
0: Euclides Petersen, do Republicanos de Minas Gerais, pede informações ao Ministério da Saúde sobre o uso do ácido folínico no tratamento de pessoas com transtorno do espectro autista. Ele quer saber se o governo estuda a possibilidade de oferecer o medicamento pelo SUS.
1: O deputado também questiona se existem estudos sobre os possíveis benefícios do ácido folínico para pessoas com TEA e se há pedidos para que o tratamento seja avaliado pelo SUS. Euclides Petersen pergunta ainda se o governo pretende criar projetos para testar o uso do medicamento em casos específicos.
2: Esporte.
0: Danley de Deus Hinterholtz, do PSD do Rio Grande do Sul, destaca o papel do esporte no desenvolvimento e na inclusão de pessoas com síndrome de Down e com autismo. O deputado reitera que a prática esportiva contribui para a saúde, a autonomia, a convivência e a participação social.
1: Danley de Deus Hinterholtz propõe um debate com especialistas, educadores, associações e familiares sobre os desafios e as experiências de inclusão por meio do esporte. Ele explica que o objetivo é fortalecer políticas públicas que integrem o esporte, a educação e os direitos dessas pessoas.
0: Helena Lima, do PSD de Roraima, defende proposta que inclui entidades esportivas sem fins lucrativos entre as instituições que podem ter imunidade de impostos. A medida abrange organizações certificadas dos movimentos olímpico, paralímpico, clubístico e educacional.
1: Na opinião de Helena Lima, a imunidade pode fortalecer projetos esportivos voltados à inclusão social, à educação e à formação de atletas. Ela argumenta que o alívio tributário ajuda a manter o funcionamento dessas entidades e a continuidade de ações de interesse público.
0: Termina agora o Jornal Câmara dos Deputados, produzido pela Rádio

0: Câmara, com trabalhos técnicos de Wellington Teles e a apresentação de Val Monteiro e Luciana Vieira. Uma boa noite para você.
1: A Voz do Brasil volta amanhã. Boa noite.
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